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1: Contigo eu sei que eu posso suportar, Senhor, pois teu poder se aperfeiçoa na minha fraqueza, Deus.
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5: Deus te abençoe. Eu tenho uma palavra para te dar. Preste muita atenção. Até aqui a história te marcou, mas a partir de hoje é você que marca a história. Eu vou repetir. Até aqui a história te marcou, mas a partir de hoje é você que marca a história. Receba essa palavra profética no seu espírito em nome de Jesus. Deus quer te usar e através de você uma grande obra será feita. Às vezes tem forças malignas, forças espirituais que tentam travar, que tentam amarrar, que tentam nos impedir de avançar. Mas agindo Deus, ninguém é capaz de impedir. Por isso, esteja atento, esteja focado, esteja crendo que grandes coisas Deus fará na sua vida. Acompanhe o testemunho que Deus tem feito. Já eu volto com todos vocês.
6: O milagre foi um milagre muito grande. Eu tinha uma enfermidade no útero e o médico tinha falado que eu tinha que tirar o útero. E ele preparou tudo na véspera de eu operar. Eu recebi um milagre, fiquei curada, graças a Deus.
7: Eu recebi aqui, foi uma cura na minha coluna, em nome do Senhor Jesus. E tem outro milagre muito importante, que eu recebi a notícia que a neta que ia nascer estava com um problema na cabeça. E eu fiz a corrente aqui, com poucos dias eu recebi a notícia que ela não tinha nada na cabeça. Por honra e glória do Senhor Jesus.
8: Ouvi, Senhor, a Tua palavra e temi. Aviva, ó Senhor, a Tua obra no meio dos anos. Abacuque 3, versículo 2. O profeta Abacuque chamava a Deus em um momento de crise, decadência moral e esfriamento no coração das pessoas. O clamor do profeta Abacuque. Ele pediu para avivar a obra no meio dos anos. Isso é um pedido para que Deus reacenda a chama da fé, purifique o seu coração e renove o seu agir no meio das dificuldades diárias e do tempo presente. Junho, o mês do avivamento em todas as áreas da sua vida.
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11: Jó estava destruído, mas ele não estava derrotado. Existem fases da vida em que parece que tudo acabou. E foi assim com Jó. Ele perdeu os bens, dinheiro, ovelhas, bois, fazendas, tudo ele perdeu de bens, que ele demorou anos para conquistar, e em pouco tempo ele perde tudo. Jó perdeu os seus filhos, os 10 filhos estavam em uma reunião, apareceu dentro daquela casa, os filhos reunidos, um vendaval, derrubou a casa. E quando a casa cai, sabe o que acontece? Os 10 filhos morrem. Jó perdeu a esposa. A esposa de Jó virou para ele e falou assim: Jó, amaldiçoa o teu Deus e morre, porque eu já estou indo embora. Jó perdeu o seu casamento, Jó perdeu a sua saúde, ao ponto que Jó, ele só ficou com um caco de telha na mão para se coçar, porque ele teve úlcera do alto da cabeça até a planta dos pés, o corpo todo tomado de feridas. Jó foi ao fundo do poço, ao ponto do nome de Jó se tornar símbolo de miséria. Alguns, os antigos diziam, hoje acho que não diz tanto, eles diziam assim: eu era pobre feito Jó, do homem mais rico ao homem mais miserável. Mas em meio a essa dor, ele decidiu permanecer firme e seguir avante sem parar. Pastor, mas foi simples? Não foi simples. Às vezes pessoas por muito menos se desesperam. Mas olha o que aconteceu com Jó. Primeiro, Jó capítulo 1, verso 3. Diz que Jó perdeu os seus bens. Aquilo que ele levou anos para construir foi destruído rapidamente. Olha o que diz Jó 1:3. Possuía ele 7.000 ovelhas, 3.000 camelos, 500 juntas de bois e 500 jumentas, tendo também muitíssima gente ao seu serviço, de modo que este homem era o maior de todos do Oriente. O mais rico, agora o mais pobre. Perdeu tudo. Jó perdeu seus filhos. Capítulo 1, verso 18 e verso 19 de Jó. A dor bateu forte na casa e no coração de Jó. Olha o texto. Enquanto este ainda falava, veio outro e disse: teus filhos e tuas filhas estavam comendo e bebendo vinho em casa do irmão mais velho, e eis que sobrevindo um grande vento além do deserto, deu nos quatro cantos da casa, e ela caiu sobre os mancebos, os garotos, de sorte que morreram, e só eu escapei para trazer a notícia. Jó estava em casa, talvez estava lá varrendo, lavando as coisas, até que de repente chega alguém desesperado e já vai entrando dizendo:
12: Jó, Jó, eu tenho uma notícia, Jó, grave para te dar.
11: E Jó pergunta: o que foi?
12: Eu estava na casa com seus filhos, veio um vendaval, derrubou a casa, os 10 morreram, só eu escapei e vim trazer a notícia.
11: Dá para entender? Imagina um pai ou uma mãe recebendo uma notícia dessa. Jó enfrentou enfermidade. Capítulo 2, verso 7. Seu corpo foi atingido pela dor e pelo sofrimento. Olha o que diz: saiu, pois, Satanás da presença do Senhor e feriu Jó de úlceras malignas, desde a planta do pé até o alto da cabeça. O que, que é úlcera, irmãos? Úlcera é ferida. Ao ponto de Jó ficar com um caco de telha se coçando, coçando as feridas. É ferida, carne viva. E Jó se coçando, sofrendo. Jó foi desacreditado pelos amigos e pela própria família. Capítulo de número 19, versículo 14. Até os mais próximos não entenderam a sua luta. Olha o que diz o texto: os meus parentes se afastam e os meus conhecidos se esquecem de mim. Olha que coisa pesada. Enquanto ele tinha condições, parente e amigo do lado, mas agora que ele está sem condições, todos se afastaram dele. Ficou sozinho. Família sumiu. Amigos sumiram. Porque tem pessoas que só quer estar contigo se você chamá-lo para o churrasco. Mas se você não tem churrasco para dar, ele some. Perdeu seus bens, perdeu seus filhos, perdeu sua saúde, perdeu os amigos, perdeu a família. E no meio desse caos, e aqui eu começo a mensagem, ele tomou três decisões. E essas três decisões impactou a vida de Jó. Essas três decisões mudou para sempre a vida de Jó. Essas três decisões fez Jó dar a volta por cima. Essas três decisões fez ele avançar sem parar. Essas três decisões o conduziu a fazer com que milhares de anos depois nós estivéssemos falando dele aqui nesta noite. Primeira decisão que Jó tomou, Jó escolheu, fala comigo, não abandonar a Deus. Jó 1:21. No sair do ventre da minha mãe e no voltarei para lá. Levanta a mão direita e fala comigo assim, irmãos: o Senhor tirou, o Senhor me deu, o Senhor me confiou, o Senhor depois tomou, mas em tudo eu digo: bendito seja o nome do Senhor. Se está sobrando, fala, se está sobrando, eu estou com Deus. Se está faltando, eu estou com Deus.

filho e está abandonando o Senhor. Tem gente que não perdeu nada e está dizendo que a vida está difícil. Cuidado, irmão. Eu vou dizer de novo. Jó perdeu 10 filhos. Tem gente que não perdeu nenhum e está dizendo que está tudo difícil, que Deus esqueceu dele. Jó perdeu a sua saúde. Tem gente que está com saúde e está dizendo: minha vida é muito ruim. Jó perdeu os seus bens, não tinha mais carro para andar, não tinha mais camelo, não tinha mais fazenda, não tinha mais nada. Tem gente que tem condições até de pegar um Uber e está reclamando da vida. Cuidado, irmão. Para avançar sem parar, não significa que a gente não vai ter luta, mas significa que nós entendemos que a mão de Deus nós não largamos. Ah, levanta a sua mão direita para o céu, diga assim: a mão de Deus eu não largo. Bate na mão de duas pessoas, diga assim: eu não largue a mão de Deus. Não largue a mão de Deus. Não largue a mão de Deus. Mesmo ferido, permaneceu fiel. O corpo marcado pelas feridas, fiel. Recebeu a notícia da morte dos filhos, fiel. A mulher foi embora e mandou ele amaldiçoar a Deus. Ele permaneceu fiel. As ovelhas, os bois, as vacas, perdeu tudo, ele permaneceu fiel. Os amigos o abandonaram, mas ele permaneceu fiel. Não é a circunstância.

tornar ateu. Segundo, Jó escolheu manter a sua esperança viva. Eu tenho esperança, Senhor, que isso vai mudar. Jó 19:25. Oh, Espírito Santo. Ele acreditava que Deus tinha um propósito na vida dele, mesmo naquela dor. Olha o que diz: pois eu sei que o meu Redentor vive e que por fim se levantará sobre a terra. Jó não tinha mais saúde, filhos, esposa, camelos, ovelhas, fazendas, amigos, família, não tinha mais nada. Mas ele tinha esperança que o Deus que ele servia vivia. Oh, Espírito Santo, que pegaria pela mão direita dele. Isaías 41:10. Jó cria nesta palavra, que diz assim, ó: não temas porque eu estou contigo, não te assombres porque eu sou teu Deus, eu te fortaleço e te ajudo e te sustento com a destra da minha justiça. Jó sabia que Deus iria ajudá-lo. Jó sabia que Deus iria pegá-lo pela mão. Meu irmão, você está passando pelo teu vale da sombra da morte como Jó? Recebe essa palavra para o teu coração. Deus te toma pela tua mão nesta noite. Deus te

você recebe, aplauda Jesus aí, igreja. Diga para o seu irmão: creia que ele vive. E a última atitude de Jó, que o fez dar a volta por cima, capítulo 42, verso 12, aqui foi uma resposta de Deus. Por Jó não ter abandonado a Deus, por Jó manter a sua esperança viva, aí Deus falou: Jó, já que você fez a sua parte,

agora deixa a minha parte. Ará, soribiantará. Oribicanto, romaná, soribiantará. Você fez a sua parte, Jó, agora deixa a minha. E assim abençoou o Senhor o último estado de Jó, mais do que o primeiro, pois Jó chegou a ter 14 mil ovelhas. Lembra que no primeiro estágio ele tinha 7? Agora ele tem 14. Jó chegou a ter agora 6 mil camelos. Lembra que no primeiro estágio ele tinha 3? Jó agora chegou a ter 1000 juntas de bois. Lembra que no primeiro estágio ele tinha 500? E chegou a ter 1000 jumentas. Lembra que no primeiro estágio ele tinha 500 só? O que é que Deus fez? Deus se levantou, mudou a história de Jó e deu o dobro de tudo que ele tinha perdido. Pastor, não entendi. Não importa o tamanho da sua luta, Deus ainda escreve finais de vitória para quem permanece firme e segue avante sem parar. Jó agora não tem mais aquela face de derrotado, de humilhado, de arrebentado. Jó agora tem a face que sorrir.

Eu não sei se você está entendendo, mas o Deus que fez isso com Jó está fazendo contigo aqui nesta noite também. Deus vai escrever uma nova história a teu respeito. Deus vai colocar um novo sorriso nos teus lábios. Vai dizendo amém. Deus vai colocar um novo brilho nos seus olhos. Deus vai colocar vigor nas suas mãos. A glória da segunda casa será maior que a da primeira. A área que você mais sofreu é a área que Deus

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2: Grande Deus e poderoso Pai, Deus que nunca perdeu uma batalha, eu entro em oração por todos que acompanham este programa. Meu Pai, eu coloco no teu altar todo o peso que essa pessoa carrega, toda a dor, toda a frustração, todo o medo. Eu quero declarar encerramento de ciclos que não vêm do Senhor e que ela possa receber fé, um renovo para viver um novo tempo. Purifica cada coração, alinha cada pensamento e guia os passos para que essa pessoa viva na tua presença. Eu profetizo que onde essa pessoa for, a tua presença vai com ela, a tua voz vai com ela, ela viverá a tua vontade. E que haja paz onde havia guerra, que haja provisão onde havia falta, e que haja vida onde havia cansaço. Eu profetizo que a tua bênção e a tua mão estará estendida sobre este ouvinte. Em nome do Pai, do Filho e do Espírito Santo. Amém, Jesus.
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0: Só sucesso!
1: Boa noite, povo de Deus! Vai ser lindo,
2: vai
1: eu
2: ser
1: sei
2: lindo.
1: Disso,
2: tenho certeza.
1: Meu Deus! Deus faz escravo ser governador. Deus faz pastor.

0: acredita nisso, levanta a mão pro céu e dá um glória a Deus aí. Vai ser tão lindo o que Deus vai fazer na tua história.
1: Creio nisso.
0: Deus abençoe. Deus abençoe.

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E foi assim que Deus mostrou seu amor por nós. Deu seu Filho único ao mundo para que pudéssemos ter vida. E o amor é justamente isto. Não fomos nós que amamos a Deus, Ele que nos amou primeiro. E hoje, através de Jesus, nossos pecados foram perdoados. 1 João 4.

0: 11.1
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1: 11:22.
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2: 6:04.
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3: Meia-noite e 22.
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1: 104 FM 1:20.
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3: 3 horas.
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1: 4 e 2.
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0: nada pode impedir o teu louvor, querido, a tua adoração. Adore o Senhor.
1: Abençoando.

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1: 5 e 4.
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4: 5:20.
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2: 5:42.
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vou ter que declarar. Atos 2, levante a mão. E cumprindo-se o dia de Pentecostes, estavam todos reunidos no mesmo lugar. E de repente, ouviu-se um som como de um vento veemente e impetuoso, e encheu a casa onde estavam assentados. E foram vistas por eles línguas repartidas.

0: 6 e 4.
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0: 6:21.
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6: Todas as vezes que o diabo quer derrubar alguém, ele usa uma pessoa de dentro. Ele nunca usa uma pessoa de fora. Todas as vezes Satanás, ele quer entrar na vida de alguém, ele usa alguém de dentro. Alguém que sabe onde você vai, que sabe onde você ora, que sabe por onde você anda. Judas não era alguém de fora. Judas era alguém de dentro. Alguém de dentro, o diabo, ele sempre usa alguém. Por quê? A ferida começa a ser aberta, é sempre por alguém de dentro. Porque quando é alguém de fora, você entende. Mas quando é alguém de dentro, você sofre.
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0: 6h42.
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0: 7 e 2.
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3: Glória a Deus, hoje é segunda-feira, esse dia gerado no céu, iniciando a semana, clamando ao Deus que tudo podes. Entendo uma coisa, segundo Crônicas 7,14 diz assim, ó, se o meu povo que se chama pelo meu nome se humilhar, orar, buscar a minha face e se converter dos seus maus caminhos, então eu ouvirei do céu. Nenhum avivamento começa sem que a gente busque a Deus de fato e de verdade em oração. Antes da resposta da bênção e do fogo, precisamos voltar o coração para Deus. Então, que esta programação, que esse programa de hoje possa te conduzir a você buscar e voltar o teu rosto para Deus. Creia que Deus é poderoso para te impactar, para te avivar, para renovar, para fortalecer e para mudar a sua vida para sempre. Receba essa palavra profética em um nome de Jesus. Vamos a testemunhos do que Deus tem feito na nossa igreja. Daqui a pouco eu volto com vocês.
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5: 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Ela ganhou tudo aí, bate palme da glória.
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3: Eu não vou perguntar quem quer avançar, todos nós queremos. Eu não vou perguntar quem deseja avançar, todos nós precisamos e necessitamos de avançar. O que eu preciso fazer para avançar? E sem parar, porque não adianta eu avançar hoje e parar amanhã. Não adianta eu ser de Deus hoje e amanhã eu não sou mais. Não adianta eu ser dizimista hoje e amanhã eu não sou mais. Não adianta eu ser um ganhador de almas hoje e amanhã eu não ganho alma mais. As almas que eu ganhei em 2025 ficou em 2025. Eu tenho que avançar sem parar e ganhar mais almas para Jesus em 2026. Então vamos mergulhar na palavra sobre isso. Eu quero falar sobre 7 princípios que eu preciso praticar na minha vida para viver o avante sem parar. Princípio número 1, diga comigo: não olhe para trás. Filipenses capítulo 3, versículo 13. O apóstolo Paulo, ele diz para todos nós: esquecendo-me das coisas que para trás ficam e avançando para as que estão diante de mim. Eu não posso ficar com o meu pé preso no meu passado. Para eu avançar, eu tenho que prosseguir sem parar. Cuidado para que você não fique preso no passado. Quem vive do passado não avança no propósito. Quem vive do passado não vive as coisas novas de Deus. A Bíblia diz em Gênesis 19, 26, que Deus, ele traz um grande livramento, que Deus, ele traz um grande milagre, que Deus, ele traz uma grande bênção, mas ele só fala uma coisa para Ló e a sua mulher. O que, que Deus falou? Gênesis 19, 26. E a mulher de Ló olhou para trás. E qual o resultado? Ficou paralisada. Olha aqui, ó. Eu estou olhando para frente. Deus falou: vai, não olha para trás. E eles estão caminhando. E eles estão indo até que de repente ela dá uma olhadinha no passado, e aquela olhada no passado paralisa o presente e o impede de avançar para o futuro. A olhada para o meu passado, o que é que Jeremias disse? Eu só quero trazer à memória o que me dá esperança. Se não me dá esperança o que aconteceu, eu não posso trazer para minha memória. Quem vive olhando para trás fica paralisado como a mulher de Ló. Quem vive olhando para trás não avança. Mas Deus está aqui nesta noite dizendo: ninguém vai ficar olhando para trás. Você vai viver o seu presente e vai avançar para o futuro. Alguém recebe essa palavra nesta noite? Pastor, no passado eu ganhei tantas almas, glória a Deus, mas e hoje? Pastor, no passado eu já cantei no coral, já ajudei no diaconato, o senhor não faz ideia, no passado eu já ajudei no estacionamento, no passado eu já ajudei a comprar terreno, obra de Deus, querido, o passado foi bom, mas Deus está dizendo hoje.

Alguém recebe essa palavra, meu irmão? O meu ontem, eu já vivi muitas coisas boas ontem. Mas eu conheço muitas pessoas que tiveram um ontem maravilhoso, mas hoje estão desviadas. Pessoas que já levantaram paralíticos, pessoas que já evangelizaram nas ruas, pessoas que já ganharam almas, mas se tornaram tão saudosistas, viviam só do passado, que esqueceu do presente. Você está aqui hoje porque você está declarando hoje que você quer mais de Deus. Você está aqui hoje porque você está dizendo: eu preciso mergulhar mais fundo em Deus. A honra que eu dei para minha liderança no passado, se eu não continuar dando hoje essa honra do passado, pode virar rebeldia hoje. O amor que eu distribuí para as pessoas do passado, se eu não vigiar esse amor do passado, pode virar um ódio hoje. A força que eu empreguei na obra de Deus no passado, se eu não tomar cuidado, vai parecer que nem de Deus eu sou mais no dia de hoje. Para eu avançar sem parar, eu preciso não olhar para trás. Não olhar para trás. Eu já enfrentei guerras. Todos nós já enfrentamos lutas. Todos nós já enfrentamos no vale da sombra da morte. Nós já passamos por ele algumas vezes. Lutas que a gente pensava: não vamos conseguir. Dessa eu não escapo, dessa eu não saio. Mas o que é que nos levou a sair? É porque Deus virou para mim, para você, e disse: eu tenho ainda obra na tua vida, eu tenho um futuro para você, eu te chamei, eu te escolhi, e através de você eu farei grandes coisas. Meu irmão, olha para frente, porque quem olha para frente é renovado, quem olha para frente é fortalecido, quem olha para frente é renovado.

ao Espírito Santo de Deus. Segundo, pastor, como é que eu avanço e sem parar? Além de não olhar para trás, eu preciso, diga comigo, permaneça firme na fé. Primeiro Coríntios 15:58, diz assim a palavra: portanto, meus amados irmãos, portanto, Flamarion, Maria, José, Felipe, Marcelo, dá um grito, qual que é seu nome? Portanto, quem? Portanto, Flamarion, sede firmes, permaneça firme igual uma rocha, inabalável nos princípios da fé. Sede alicerçados com fundamento que sustenta o prédio alto. Seja enraizado, não como uma planta rasteira que o vento joga para lá e para cá. Não, sede firmes, sede alicerçados, sede enraizados, sempre abundante na obra do Senhor, sabendo que o vosso trabalho não é em vão. A pessoa, para avançar sem parar, ela tem que estar firme. Eu fui firme ontem, sou firme hoje, vou ser firme amanhã, e se a luta vier, estou firme. E se a batalha chegar, estou firme com Jeová. E se eu for traído, sou firme com o Senhor. E se a ingratidão bater na porta, estou firme com o Senhor. E se alguém roubar de mim, estou firme com o Senhor. E se alguém falar mal de mim, estou firme com o Senhor. E se alguém tiver inveja de mim, estou firme com o Senhor. E se alguém quiser tomar o meu lugar, não interessa, passe o que passar, eu decidi estar firme com o Senhor. Mesmo em meio às lutas, continue. Oh. Mesmo em meio às guerras, continue. Mesmo em meio às batalhas, continue. Mesmo em meio às calúnias, continue. Mesmo em meio à ingratidão, continue. Mesmo em meio à desvalorização, continue. Mesmo quando alguém fizer alguma coisa e se esquecer de você, continue. Mesmo quando alguém fingir que não te lembra de você, continue. Mesmo quando a notícia ruim chegar, continue. Mantenha-se firme. Eu fui auxiliar do meu pastor se chama Pastor Jerônimo, durante 7 anos. Depois ele me enviou para Governador Valadares, estou lá há 24 anos. Eu fui auxiliar do meu pastor se chama Pastor Jerônimo, durante 7 anos. Depois ele me

Os mesmos. Não muda nada. Muda o nome de Maria para Joaquina, de Marcelo para Fábio. Mas pastor Gregório, é a mesma coisa. É a mesma coisa. É a mesma coisa. Eu dizia para a igreja, a diferença que eu descobri nesses 31 anos é de quem decidiu permanecer firme com o Senhor. Porque a luta vem para todo mundo. O pobre tem luta, o rico tem luta, o branco tem luta, o amarelo tem luta, o doutor tem luta, o analfabeto tem luta, quem vem para a igreja de ônibus tem luta, quem vai de carro tem luta, quem tem 1,80m tem luta, quem tem 1,30m tem luta, todo mundo enfrenta a luta. Mas nesses 31 anos, o que é que eu descobri? Aqueles que decidiram estar firmes no Senhor, eles vão passando pela prova dando glória a Deus. Eles passam na prova dizendo assim, ó, ainda que eu ande pelo vale da sombra da morte, eu não temerei mal nenhum, porque o Senhor está comigo. É aquele que diz assim, eu estou na cova, mas o leão não vai me morder. Eu estou diante do mar vermelho, mas

0: prossegue. Ele prossegue. Ele prossegue. Ele prossegue. Ele avança sem parar. Ele avança sem parar. Eu aprendi, irmão, que quem está firme, quem é constante é igual semente. De vez em quando alguém enterra uma semente, achando que vai matá-la. Semente não morre. De repente, debaixo da terra, sem ela falar nada, começa a gerar uns ramos, começa a gerar algumas raízes. E cadê fulano que morreu? Morreu nada, está mais vivo do que nunca. Cadê Beltrano, que estava quebrado, falido? Você não está sabendo, não? Deu a volta por cima, está mais próspero do que antes. Cadê Ciclano, que o filho estava nas drogas, ele queria desistir da vida? Você não está sabendo? O moço, o moleque foi liberto, agora está ajudando, é na mídia da igreja. Cadê Ciclano, que estava com o casamento arrebentado? Você não está sabendo? Jeová fez o rebuliço no casamento, restaurou a família, e os dois agora voltaram. A namorar, meu irmão, aquele que decide se manter firme, não tem capeta no inferno, não tem invejoso na terra, não tem nada que impede essa pessoa. Como que é a vida dela? Avante e sem parar.
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3: Grande Deus e poderoso Pai, Deus que nunca perdeu uma batalha, eu entro em oração por todos que acompanham este programa. Meu Pai, eu coloco no Teu altar todo o peso que essa pessoa carrega, toda dor, toda frustração, todo medo. Eu quero declarar encerramento de ciclos que não vêm do Senhor e que ela possa receber fé, um renovo para viver um novo tempo.

0: purifica cada coração, alinha cada pensamento e guia os passos para que essa pessoa viva na tua presença. Eu profetizo que onde essa pessoa for, a tua presença vai com ela, a tua voz vai com ela, ela viverá a tua vontade, e que haja paz onde havia guerra, que haja provisão onde havia falta, e que haja vida onde havia cansaço. Eu profetizo que a tua bênção e a tua mão estará estendida sobre este ouvinte, em nome do Pai, do Filho e do Espírito Santo. Amém, Jesus.
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3: 7:23.
4: Sara de Caifás representa o lugar da humilhação. Sara de Caifás representa o lugar que você é pisado, que você é rejeitado, mas você fica calado. Tem mulheres casadas que passam pela sala de Caifás. Tem trabalhadores que passam pela sala de Caifás. Porque você não tem força para lutar contra as senhoras. Porque você não pode abrir a boca, porque você quer ter paz com aquele 100, você quer ter harmonia com aquele 100, você quer ter comunhão com aquele 100, mas você não vai conseguir.
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12: Alô, alô, alô, alô, minha gente querida, um abraço, bom dia. 7:31 no horário brasileiro, 7:31. Estamos chegando nesta manhã maravilhosa. Eu sou o Tony de Oliveira e até meio-dia vamos juntos. Até às 9 horas da manhã tem mais uma edição do programa Café com Louvor, de 9 a meio-dia. Tem o nosso Bom Dia Alegria. Hoje, 8 de junho de 2026, manhã fria, hoje é segunda-feira, início de semana. Pico da Ibituruna gelado lá no alto da montanha, trabalhando comigo, meu querido amigo Carlinhos. Trabalhando na OPEC, Operações Comerciais, Tayane Cristiane, produzindo o programa João Vitor Rolando, 7:32. Bom dia, bom dia. Hoje é dia do seu aniversário. É, tá soprando velinhas hoje. Deus te guarde, te ampare e te proteja. Muita paz e muita alegria. Segunda-feira, 8 de junho de 2026. A gente ainda tá no outono, mas o saborzinho já é de inverno. 7:32. Alô, aniversariantes, bom dia.
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12: Bom dia, dona de casa, bom dia, motorista, bom dia, caminhoneiro, bom dia, você que nos ouve no Brasil, fora do Brasil, no radinho, na internet, pra você chegando e saindo. 7:33 e o início de semana, 8 de junho, começando mais uma semana. Semana de abertura da Copa do Mundo, Brasil estreia sábado, 7:33. E aí, bom dia, bom dia. Os dois últimos amistosos da seleção brasileira, o Brasil goleou por 6-2 e venceu também aí por 2-1, segundo jogo contra o Egito. 7:33, e aí o Brasil tá preparado? Sábado agora, o Brasil estreia na Copa do Mundo 2026. Bom dia, dona de casa, bom dia, meus amigos e minhas amigas que me ouvem nesta manhã linda. Manhã bastante fria, né? Fria, fria, fria. Nesse momento, como é que tá a temperatura? 15 graus, é isso? 5% a previsão de chuvas, umidade relativa do ar 85%, ventos a 2 km por hora, uma manhã parcialmente ensolarada. Tá marcando aqui, ó, 15 graus, hein? Nesta manhã fria, 7:34. Tá começando, só começando a semana. Tem muitas informações pra você. Bom dia, aquele carinho muito grande, aquele abraço todo especial para você. Você que tá acordando agora para mais um dia, quem trabalhou a noite vai descansar, quem descansou a noite vai trabalhar. 5 pessoas morrem em acidente após carro cair em Ribanceira, em Imbé, Minas Gerais. Polícia encontra drogas escondidas na raiz de árvore e prende 3 por tráfico em Itabirinha. Horário noturno do trem Vitória Minas permite ao mineiro passar o fim de semana na praia sem perder dias de viagem. 7:34 agora. Tá frio, né, minha gente? Frio, frio. Brasileiros preferem bons salários e estabilidade do que home office e jornada reduzida, aponta a CNI. Brasileiro trabalhou 150 dias em 2026 apenas para pagar tributos, aponta estudo do IBPT. Últimos dias, mais de 200 mil famílias têm até o dia 13 de junho, para solicitar novas antenas parabólicas digitais gratuitas. 7:35, Bolsa Família. Municípios devem orientar famílias sobre o desligamento voluntário do programa. Infogripe, é, rapaz, hein? É duro, né? Tá elevando aí casos de síndrome respiratória grave no país. Estudo alerta para distorções do repasse de emendas para a saúde. Agora 7:35, Brasil venceu os dois últimos amistosos, hein? E aí vem pela frente a estreia na Copa do Mundo, sábado, 7:36 agora. Israel contraria a ordem de Donald Trump e realiza ataques no Irã. Para você que tá ligado, o nosso abraço, o nosso carinho. Muito, muito obrigado pela sua sintonia nesta manhã fria, fria, fria. 7:36 agora, 7:36. É, e a gente vai falar um pouquinho sobre a seleção brasileira, destacar aí os amistosos que ela fez, principalmente os dois últimos amistosos, e vamos falar da estreia da seleção brasileira na Copa do Mundo. Técnicos, medalhões em clubes vivem nova vida em seleções. É a Copa do Mundo, semana de Copa, 7 horas e 36 minutos. E na enquete de hoje, Tayane, nós estamos perguntando: empreender por conta própria ou ter a segurança de um salário fixo para a sua vida, o que, que é melhor? Você quer ter sua empresa própria? Você quer ter patrão? Você quer ser um patrão? O que, que é melhor, empreender por conta própria ou ter a segurança de ter um salário fixo para toda a vida? Qual é a sua opinião? Eu tenho minha empresa, Tony, eu já abri minha empresa, estou feliz. Não quero trabalhar mais de CLT, qual é a sua opinião? 7h37, eu sou o Tony de Oliveira e vamos juntos, Brasil, em mais uma manhã no seu rádio. Senhor Jesus Cristo, santo, querido e amado Deus, te louvamos e te damos graças por mais um dia de vida. Guia, guarda, protege, perdoa os nossos pecados e livra-nos, ó Pai, de todo mal e todo perigo. Senhor, obrigado por mais um dia. Esta segunda-feira, dia 8 de junho, é consagrada ao Senhor. Te louvamos, te adoramos, te bendizemos e te damos graças e dizemos: o Senhor é o nosso Deus. Obrigado, Senhor Deus, porque cheguei até aqui, porque estou respirando. Visita clínicas, abrigos, creches, presídios, orfanatos, manicômios, hospitais. Pessoas que estão tristes, deprimidas, sofridas, angustiadas. Pessoas que lutam pela vida em uma CTI, em uma UTI de um hospital. Pessoas que estão sofrendo perseguições, muitas das vezes. Pessoas que não têm conseguido dormir. É a dívida, é a desavença, é a tristeza, é a solidão, é uma dor que não passa. Deus querido e amado Senhor Jesus Cristo Santo, digno de tudo e todas as coisas, visita aquele enfermo que está em casa agora e não tem condições de se locomover sozinho. Pessoa que estão sofrendo, privadas da felicidade, privadas da saúde. Pessoas em uma CTI, em uma UTI, em clínicas, abrigos, creches, presídios, orfanatos, hospitais. Pessoas que têm lutado pela vida, pessoas que estão tristes, angustiadas, passando por lutas. Estamos começando mais um dia, ó Deus. Toma nos teus braços esta pessoa que hoje recebeu uma notícia de que perdeu um ente querido, portanto o dia de hoje será tão difícil com a dor do luto. Deus querido e amado, obrigado por tudo. O Senhor é o Deus de ontem, de hoje, de amanhã e de sempre. Derrama sobre nós o teu poder, a tua misericórdia, o teu Espírito Santo. Que nós sejamos cobertos pelo teu poder, pelo teu amor e pelo teu Espírito Santo. E que acima de tudo em nossas vidas nós possamos te louvar, te agradecer e te dizer que o Senhor é o único ser que pode transformar a nossa vida. Senhor, derrama sobre nós o teu Espírito Santo. Amém.

0: Cassiane, que vai estar conosco na Noite Gospel, dia 6 de julho, se Deus quiser. Amigo Espírito Santo.
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0: 7h44, 5 pessoas morreram em um grave acidente de trânsito na noite de sábado na zona rural de Imbé de Minas Gerais. Segundo a Polícia Militar, o acidente aconteceu por volta de 9h40 da noite. O local tem acesso difícil e exigiu atuação conjunta da PM, do Corpo de Bombeiros e Serviço de Atendimento Móvel de Urgência SAMU. Que triste, né? Morreram Romério Magela Silva, 38 anos, Tais e Alves Lopes Frias Novaes, 28, Ana Paula Marcolino Ribeiro, 24, Alef Jamir dos Reis Silva, 24, e Frank Júnior Lopes de Frias, de 25 anos. De acordo com a Polícia Militar, ao chegar no local, as equipes encontraram vítimas já sem vida em diferentes pontos da encosta. O carro capotou várias vezes ao descer a ribanceira e os ocupantes foram lançados ao longo do trajeto da queda. Uma mulher de 30 anos foi encontrada com sinais vitais e socorrida. Ela foi levada para um hospital em Caratinga, onde permanece internada em estado grave. Horas depois do primeiro atendimento, os bombeiros retornaram ao local após a informação de que poderia haver uma outra vítima. Durante novas buscas, uma quinta vítima fatal foi localizada cerca de 30 metros abaixo do ponto onde o carro parou. Que triste, em 7h46, conforme a polícia, o veículo, um automóvel de passeio, caiu em uma ribanceira após sair da estrada. O trecho é de pista simples, sem iluminação pública e com pavimento de terra. A dinâmica exata do acidente não havia sido esclarecida. Não é mole não, a polícia agora vai investigar. Triste, né? 5 vidas aí que vão embora, muito triste. 7h46. Bom dia, minha gente, tá chegando a Noite Gospel. Matos Nascimento, Cassiane e outras atrações, dia 6 de julho, Parque de Exposições, 7h46 agora. Bom dia, vamos acordar para mais um dia. Vamos para Brasília. Paloma Custódio, brasileiros preferem bons salários e estabilidade do que home face e jornada reduzida, aponta CNI. Será que é isso mesmo, Paloma?
2: Profissionais brasileiros valorizam mais salários altos, estabilidade e perspectivas de crescimento na carreira do que trabalho remoto e jornada reduzida. É o que revela a pesquisa Retratos da Sociedade Brasileira, Futuro Profissional, divulgado pela Confederação Nacional da Indústria, a CNI. O levantamento investigou quais características os trabalhadores consideram mais importantes para a ocupação que desejam exercer nos próximos 5 anos. Entre os principais diferenciais apontados estão salário mais alto, com 28,7%, estabilidade no emprego, 22,4%, perspectiva de crescimento profissional, com 20,1%, flexibilidade de horário, com 19,3%, possibilidade de trabalhar de casa, home office, 15,9%, e jornada reduzida, com 9,8%. Segundo a especialista em políticas e indústria da CNI, Cláudia Perdigão, fatores tradicionalmente associados à segurança profissional continuam orientando as escolhas dos trabalhadores.
3: Apesar de uma crescente discussão envolvendo alguns benefícios não pecuniários, né, quando nós falamos ali de um home office, de algum teletrabalho, esses elementos mais tradicionais, eles continuam sendo valorizados e orientando o trabalhador na consolidação do seu plano de carreira, do seu plano a mais a médio e longo prazo.
2: A brasileira Gabriela Vale, de 29 anos, representa o perfil identificado pela pesquisa. Em 2024, ela trabalhava remotamente em uma assessoria de comunicação. Em maio deste ano, porém, decidiu trocar o home office por uma vaga presencial com carteira assinada.
4: O salário ia ser pouca coisa maior, né, do que eu estava recebendo, mas ele tinha os benefícios do CLT, que para mim são atrativos maravilhosos, mas ele era 100% presencial. Só que ainda assim, pelo fato de ser CLT, de ter os benefícios, de ganhar um pouco mais, eu optei por aceitar essa oportunidade CLT.
2: De acordo com o levantamento, 43% dos brasileiros não sabem dizer em qual profissão estarão trabalhando daqui a 5 anos. A insegurança é ainda maior entre os trabalhadores mais velhos. Segundo Cláudia Perdigão, as rápidas transformações tecnológicas, especialmente o avanço da inteligência artificial, ajudam a explicar esse cenário. Entre os entrevistados que conseguiram projetar o futuro, 13,9% afirmaram que pretendem ter o próprio negócio, principalmente em atividades ligadas ao comércio varejista e ao setor de serviços, como salões de beleza, bares e restaurantes. Reportagem Paloma Custódio, narração Marquesan Araújo.
0: Valeu, Paloma. Valeu, Marquesan. 7,49, preço do boi gordo. Vamos saber aí, com Marquesan Araújo, preço do boi gordo. Vamos lá para o mercado agropecuário, tá frio hoje, né? Como é que tá o preço do boi gordo, hein?
2: O preço do boi gordo nesta segunda-feira, dia 8, apresenta alta de 0,08%. A arroba está sendo negociada a R$ 353,80 no estado de São Paulo. Na Grande São Paulo, em São José do Rio Preto e Descalvado, os preços do frango apresentam estabilidade. O frango congelado segue negociado a R$ 7,13 e o frango resfriado ainda é vendido a R$ 7,14. A carcaça suína especial também apresenta estabilidade no preço, sendo negociada a R$ 8,71 por quilo nos atacados da Grande São Paulo. Já o suíno vivo apresenta queda nos preços na maioria dos estados analisados, como é o caso de São Paulo e Minas Gerais, com valores de R$ 5,26 e R$ 5,58, respectivamente. Os dados são do CEPEA. Reportagem Marquesan Araújo.
0: Valeu, Marquesan. 7h51, nossa enquete hoje: empreender por conta própria ou ter a segurança de um salário fixo para sua vida? Eita, qual é a sua opinião sobre esse assunto, hein? Empreender ou ser empregado? Ah, não quero mais ser empregado, não. Agora eu quero ser patrão, hein? O que é ser melhor? Muitos profissionais têm essa dúvida em determinado momento da vida. Afinal, é mais interessante se arriscar em um negócio próprio e ter mais flexibilidade ou tentar ali uma promoção na empresa para continuar com direitos garantidos como salário, 13º, férias. E aí, qual é a sua opinião? Empreender por conta própria ou ter a segurança de um salário fixo para a sua vida? 7h51 é a nossa enquete de hoje. Bianca Mingotti, bom dia. Vamos voltar para Brasília. O brasileiro trabalhou 150 dias esse ano apenas para pagar tributos, aponta o estudo do IBPT.
5: 150 dias trabalhados em 2026 foram destinados exclusivamente ao pagamento de tributos, segundo dados do Instituto Brasileiro de Planejamento e Tributação, o IBPT. Pelo levantamento, os brasileiros precisaram trabalhar até o dia 30 de maio deste ano apenas para pagar impostos, taxas e contribuições. Segundo o estudo, a carga tributária efetiva sobre renda, consumo e patrimônio chegou a 41,1% em 2026. Conforme o IBPT, o resultado mantém o Brasil em um dos mais altos patamares de carga tributária das últimas décadas. Os dados mostram que a carga tributária vem crescendo nas últimas décadas. Em 2003, o índice era de 36,98%. Em 2007, passou para 40,01%. E desde então, permaneceu próximo ou acima dos 40%. O presidente executivo do IBPT, João Eloy Olenik, afirma que a alta arrecadação continua sem retorno proporcional em serviços públicos de qualidade para a população. O levantamento também revela que a quantidade de dias trabalhados para pagar tributos praticamente dobrou nas últimas décadas. Em 1986, eram necessários 82 dias de trabalho para quitar os impostos. Em 2001, esse número chegou a 130 dias. Nos últimos anos, o período tem variado entre 140 e 150 dias. Segundo o Instituto, fatores como o aumento de alíquotas do ICMS em estados como Maranhão, Rio Grande do Norte e Piauí a manutenção da tributação sobre compras internacionais de até 50 dólares, a elevação do IOF e mudanças na tributação de apostas online, fintechs e produtos de tecnologia contribuíram para manter a carga tributária em patamar elevado. O estudo considera o período entre maio de 2025 e abril de 2026 e inclui tributos federais, estaduais e municipais. Além disso, para chegar aos resultados, o estudo utilizou para fins tributários a faixa mensal de rendimento de até R$ 3.000, de R$ 3.000 a R$ 10.000 e acima de R$ 10.000. Reportagem Bianca Mingotti.
0: Valeu, Bianca. 7h54. Meu amigo Marcelo dos Santos, um abraço. Ele está fazendo aqui uma homenagem na internet ao querido e saudoso locutor Ari Menezes, o homem dos palcos aqui de Valadares. Ele postou aqui uma foto do querido Ari Menezes com a camisa da seleção brasileira. Saudade, saudade dessa figura, saudade dessa voz, né, Marcelo? Querido e grande Ari Menezes, saudoso. 7h55. Hoje é aniversário do Guilherme de Castro. Parabéns, Guilherme. Muitos anos de vida. Cantor e compositor Wilson Santos, um abraço, bom dia. Washington, aí no bairro Santa Terezinha, bom dia. Bom dia para amiga Paula. Tá frio, né, Paula? Amanheceu frio, né? Keila Cruz, bom dia. Érica Augusto Vinícius, alô, povo de Ipatinga. Alexandre Silva Muniz, um abraço. Nem Vera, Cláudia, Rafael, Rana, Matheus e Éder, bairro São Paulo. Pastor Elias Jesus postou para mim aqui, tá frio, né? 16 graus, rapaz. Tá muito, amanheceu frio hoje, né? Hoje, de madrugada, é quando eu levantei mais ou menos umas 5 horas, tava 12 graus. Renilda Teodoro, um abraço. Vera Ferreira, alô, alô, Celeste Milanês. Alô, Edmilson Cardoso, aí na JK, um abraço ao Samuca. Quem mais aqui, hein? O José Cláudio Barbosa, de Ibitirama, no Espírito Santo. Abraço, Zé. Bom dia. Empreender por conta própria ou ter a segurança de um salário fixo para a sua vida? Qual é a sua opinião, hein? Nós estamos falando sobre esse assunto na enquete. Paula Ferreira, um abraço. Bom dia. Bom dia, Sandra Rocha. Oi, Sandra. Deixa eu cumprimentar aqui ao meu amigo Sebastião. Mandar um abraço aqui para a Natália, Clênia Márcia. Bom dia, amigos ligados, ouvindo a gente lá em Bom Jesus do Prata, lá no supermercado Bom Jesus. Letícia Viana, bom dia, do Barreiro, região... Não, ali não é região metropolitana de Belo Horizonte, não. Barreiro ali, ela mora na Avenida Sinfrone Brochado, próximo a Manesma, ali antiga Mesbla. Um abraço aí, 7h57. Deixa eu mandar um abraço aqui para o Gildo Ferreira. 7h57, eu volto já já.
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1: 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Jonathan Rodrigues, sou teu Deus, comunidade quadrangular montanha. Bom dia, bom dia, bom dia. Alô, alô, caminhoneiro, motorista, dona de casa, meieiro, sitiante, fazendeiro, proprietário rural. Essa semana começa a Copa do Mundo, hein? Começa dia 11, né? O Brasil estreia dia 13. E aí, hein? 8 horas e 3 minutos. Mercado Agropecuário Marquesan Araújo. Vamos conferir o preço do café para hoje.
2: O preço do café arábica abre esta segunda-feira, dia 8, em baixa de 3,74%, com a saca de 60 quilos negociada a R$ 1.433,64 na cidade de São Paulo. O café robusta também teve desvalorização com recuo de 1,23%, sendo comercializado a R$ 921,46. O preço do açúcar cristal apresenta estabilidade na capital de São Paulo. A saca de 50 quilos ainda é cotada a R$ 93,24. Em Santos, houve valorização de 0,48% e a mercadoria é negociada a R$ 103,57 na média de preço sem impostos. A saca de 60 quilos do milho, por sua vez, é vendida a R$ 64,50 após queda de 0,02%. Os valores são do CEPEA. Reportagem Marquesan Araújo.
1: Muito bem, Marquesan. Agora são 8 horas e mais 5 minutinhos. 8 e 5. Alô, alô, alô. Você que tá aí ligadinho, você que tá aí ligadinha com a gente, né? Aquele carinho muito, muito grande para você. Você que tá ligando seu rádio agora, você que tá pegando estrada, semana tá apenas começando, né? Semana de Copa do Mundo, todo mundo feliz naquela expectativa, né? O Brasil venceu aí os dois últimos amistosos, 6-2, 2-1, bateu o Egito domingo agora no último amistoso antes da Copa do Mundo. Tá naquela expectativa, né? Brasil estreia, estreia sábado agora, hein? Eita, e aí como é que fica, hein? vamos torcer para a seleção brasileira. Vamos acreditar no Brasil aí, né? Eita, Brasil! Muito bem! O Brasil tá no grupo C, o João Vitor. O Brasil tá com a Escócia. O Brasil tá com o Marrocos e tá com o Haiti. Tá certo. O grupo do Brasil é Brasil, Escócia, Haiti e Marrocos. E o Brasil estreia aí neste sábado agora. Eita, isso vai ser um jogão, hein? São 8 horas e 6 minutos. Daqui a pouco nós vamos detalhar sobre esse jogo, vamos falar sobre isso aí. Últimos dias, mais de 200 mil famílias têm até o dia 13 de junho para solicitar novas antenas parabólicas digitais gratuitas. Agora são 8 horas e 6 minutos. Agora 8 e 6.
3: Está chegando o maior evento esportivo do planeta. A Copa do Mundo de Futebol Masculino começa no próximo dia 11 e a seleção brasileira estreia na competição no dia 13. A data também é o limite para que mais de 200 mil famílias beneficiárias do Cade Único solicitem a instalação totalmente gratuita da nova antena parabólica digital pelo programa Brasil Antenado. A iniciativa do Ministério das Comunicações e da Anatel, por meio do GAISP, grupo responsável pela coordenação dos projetos previstos no edital do 5G, contempla ao todo 108 municípios. São 20 cidades da Bahia, 2 do Espírito Santo, 21 de Goiás, 23 do Mato Grosso, 4 de Mato Grosso do Sul, 30 de Minas Gerais, 4 do Rio Grande do Sul e mais 4 de Rondônia. Executada pela entidade administradora da faixa, a política visa ampliar o acesso à televisão aberta e gratuita, especialmente em regiões onde o sinal ainda é precário ou até inexistente. Para a diretora executiva da entidade, Gina Marques, os benefícios vão além de acompanhar e torcer pelo Hexa.
4: A televisão segue sendo, para milhões de brasileiros, uma das principais portas de entrada para conteúdos educativos educativos, promoção à saúde pública, orientação cidadã e informação de qualidade. O Programa Brasil Antenado atua diretamente nessa questão, a garantir o acesso à TV aberta para famílias de baixa renda que vivem em áreas com sinal precário, assegurando o direito à informação, cultura e comunicação.
3: Tanto o kit quanto a instalação do aparelho são sem custos e deve ser agendada pelo site brasilantenado.org.br ou pelo telefone 0800-729-2404, que também atende pelo aplicativo WhatsApp. Repetindo o número, 0800-729-2404. Todas as famílias beneficiadas e residentes das cidades listadas têm direito a receber os equipamentos, mas a recomendação é solicitar o quanto antes.
4: Não deixe para a última hora, garanta uma imagem melhor, mais qualidade no som e continue conectado à TV aberta digital. Vamos juntos construir um Brasil cada vez mais antenado.
3: Essa é a terceira fase do programa Brasil Antenado. Nas etapas anteriores, já concluídas, 450 mil famílias estavam aptas a receber o benefício em 215 cidades localizadas em 8 estados das regiões Norte e Nordeste do Brasil. Reportagem Álvaro Couto.
1: Obrigado, Álvaro. Agora são 8 horas e 9 minutos. 8 e 9. Após a vitória da seleção brasileira por 2-1 sobre o Egito sábado, em Cleveland, nos Estados Unidos, no último amistoso antes da Copa do Mundo, técnico Carlo Ancelotti falou sobre a atuação da equipe e rasgou elogios a Endrick, autor do gol da vitória do time canarinho. Questionado sobre a briga do jovem camisa 19 com Matheus Cunha, além deles o Igor Thiago, que iniciou como titular a partida, é uma outra opção para ser referência no ataque do Brasil. O italiano preferiu distribuir elogios aos dois jogadores. Em campo, um dos testes que ficou claro foi o posicionamento do Rafinha e do Vinícius Júnior, mais próximo ali um do outro na partida. Questionado sobre o tema, Ancelotti viu a dupla bem em campo e admitiu que já tem a escalação que considera ideal para encarar o Marrocos. Pois é. Dos jogadores disponíveis no elenco, apenas 4 não atuaram nesse final de semana. O goleiro Ederson, zagueiro Gabriel Magalhães e os atacantes Ryan e Neymar, esse machucado. O Brasil agora inicia a semana se preparando para a estreia diante do Marrocos, sábado, dia 13, jogo 7 da noite, no MetLife Stadium em Nova Jersey, nos Estados Unidos. Jogamos, hein? Sábado, dia 13, 7 horas da noite. Dia 13, 7 da noite, tem Marrocos. Depois, dia 19, 9:30 da noite, tudo hora de Brasília, né? Tem o Haiti. Depois, dia 24, 7 da noite, hora de Brasília, tem a Escócia. Então, os três primeiros adversários do Brasil. Daí, dia 13, o Brasil estreia contra Marrocos, hora de Brasília, 7 da noite. E no dia 19, pega o Haiti. O jogo é 9:30 da noite, depois dia 24 de junho, a Escócia, jogo é 7 horas da noite. Tá aí o Brasil se preparando para a Copa do Mundo 2026. E os últimos dois amistosos agora, o Brasil venceu 6-2 e venceu também 2-1. 8 horas 11 minutos, Marquizan Araújo, preço da soja e preço do trigo.
2: O valor da saca de 60 quilos da soja abre esta segunda-feira, dia 8, em alta no interior do Paraná e queda no litoral do estado em Paranaguá. Na primeira região, o grão registra valorização de 0,31% e é negociado a R$ 124,36. Na segunda, a mercadoria tem recuo de 0,99% e é cotada a R$ 129,16. O preço do trigo, por sua vez, registra valorização no Paraná e redução no Rio Grande do Sul. No primeiro estado, a tonelada é vendida a R$ 1.367,89, enquanto no segundo é comercializada a R$ 1.320,89. Os valores são do CEPEA. Reportagem Marquesan Araújo.
1: Valeu, Marquesan. 8 horas e 12 minutos agora. Roberto do Triângulo Mineiro, bom dia, amigo.
5: Bom dia, meu amigo Tony, a paz do Senhor Jesus. Como é que tá você aí? Tá tudo bem, senhor Roberto aqui?
1: Tudo bem.
5: Do Triângulo Mineiro. Tá frio aí, GV? Aqui
1: muito
5: tá
1: frio.
5: Congelando, menino. Eita, agora. Tony, eu queria pedir você, eu sei que não é hora, mas será que Será possível você passar um louvor aí pra mim, rapaz? Deixar de sua escolha. Hoje eu tô completando mais um ano de vida, rapaz. Eu queria ouvir um louvor abençoado da sua parte, hein, meu irmão? Que Deus te abençoe. Fique com Deus, fica na paz. Sou mais dedicado à Rádio Povo de Deus.
1: Ô, Roberto, parabéns. Deus te guarde, te ampare e te proteja. Nosso amigo Roberto, lá no Triângulo Mineiro, aqui tá frio, 16, 17 graus agora, mais ou menos. Amanheceu com 12 graus. Aí deve estar um gelo, né? Um abraço aí, Roberto, no Triângulo Mineiro. Parabéns, felicidades. Deus te abençoe. Muitos anos de vida. 8 e 13. Alô, bom dia.
6: Bom dia, bom dia, bom dia, Tony. A paz do Senhor Jesus. Aqui Amém. Quem fala é o Diácono Alex, da cidade Perdões, do sul de Minas. Aleluia, Jesus é lindo, né? Tony, então, nesta manhã de segunda-feira, quero mandar um alôzão lá pro pastor Roberto, no Triângulo Mineiro. Um abraço para ele, um feliz aniversário. Hoje é o dia dele. Está completando aí os seus 40 e poucos anos, 42 anos, que o Senhor continue abençoando a vida dele, que o Senhor continue usando ele conforme a vontade dele, em nome do Senhor Jesus, e que o Senhor cobre, né, reveste ele com a armadura dele e guia ele, né? Hoje ele não vai estar ouvindo o rádio que ele falou porque está no trabalho, mas me mandou um vídeo aqui, a alegria dele dentro do carro, mandei eu tomar cuidado, porque senão é perigoso, porque tá cheio de carro na frente dele, e o som alto e cantando, mas é glória a Deus, né? Porque só o Senhor ter nos dado mais um ano de vida, poder acordar e abrir os olhos, né? E saber que o Senhor nos deu mais um dia de vida, isso é muito gratificante, é uma bênção, né? Glória a Deus, abração, Tony.
1: Um abraço, todos, amigo.
6: Da equipe aí, tá?
1: Deus abençoe.
6: Eu sou mais 104, a rádio é do povo de Deus. Abração, Deus abençoa.
1: Amém, Deus abençoa você também. 8h15. Pois é, nós estamos com a enquete aí. Empreender por conta. Como é que é? Empreender por conta própria ou ter a segurança de um salário fixo para a sua vida? Epa, 3279-0104, 99961-0104. Empreender ou ser empregado, hein? Não existe ali uma resposta única para o que é melhor entre empreender ou ser empregado. O que existe é o momento de carreira e de uma vida pessoal. Isso por quê? Porque muitos fatores influenciam essa resposta. Então ela varia tanto de pessoa para pessoa, quanto de momento para momento, inclusive para a mesma pessoa. Para ajudar a avaliar qual das alternativas é melhor, o momento que a gente vive hoje, nós vamos durante o programa listar algumas das principais vantagens e algumas desvantagens de cada um. Então, o que você quer aí? Quer ser patrão? Quer ser empregado? Quando você é empreendedor, você tem autonomia para tomar decisões. Quando você é patrão, né? Gerenciar os seus horários, por exemplo, é uma vantagem, tanto principalmente para quem gosta de liberdade. Agora, vale lembrar, no entanto, que quando você é o empreendedor, ainda que possa decidir sobre quase tudo, você tem de arcar com as consequências de cada decisão. Além disso, boa parte dos empreendedores, especialmente no começo do negócio, tem menos tempo disponível do que tinham quando eram empregados. Muitos deles fazem hora extra, sem ganhos extras, trabalham aos finais de semana e raramente tiram férias. Bom, ser patrão também não é fácil, não. 8h16, qual é a sua opinião? Trocando em miúdos aí, né, João Vitor Rolando? Você quer ser patrão ou quer ser empregado? Qual é a sua opinião? 8 horas e 16 minutos, 3279-0104, 99961-0104. Muito obrigado a você que tá ligadinho, ligadinha com a gente, aquele carinho, aquela manhã maravilhosa, manhã fria, fria, fria, né? Valadares não amanheceu parecendo ser Valadares hoje não, hein? Não, hoje o clima mudou aí. Mas eu já estava sendo anunciado que ia chegar uma frente fria, e essa frente fria, a gente já está chamando essa frente fria de frente que não é fria. É uma frente alada. É mais do que fria. 8h17, um trecho da BR-381 em Belo Oriente, no Vale do Aço, foi totalmente liberado no final da manhã de ontem, após permanecer mais de 28 horas interditado. A rodovia havia sido fechada na manhã de sábado. 8h17, Um trecho da BR-381 em Belo Oriente, no Vale do Aço, foi totalmente liberado no final da manhã de ontem, após permanecer mais de 28 horas.

0: e da concessionária. 8:18 agora.
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0: Deus te abençoe, 8:18.
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3: 8:23, 8:23, Deus te abençoa, Deus te guarda, Deus te protege. Aí tá em casa, tá no trabalho, tá chegando, tá saindo. Que o Senhor Jesus abençoa você e toda a sua vida aí. Daqui a pouco, três é demais, melhor de três, de quem é essa voz, dose dupla. Tudo isso aqui no programa de hoje. Empreender por conta própria ou ter a segurança de um salário fixo para a sua vida. Você quer trabalhar de CLT, carteira assinada, ou você quer ser um empreendedor? Bom dia, bom dia. Deus te abençoe. O Nelinho, bom dia.
4: Ô, Dônio, bom dia. Aqui é o Nelinho. Pai do Senhor.
3: Amém.
4: Ô, Tony, eu trabalhei 20 anos na padaria de empregado. Levantava debaixo de chuva, passando mal para entregar pão.
3: Certo.
4: Aí, com o tempo, pensei bem. Não tinha folga nenhuma. Trabalhava de sábado, domingo. No segunda, domingo, não tinha folga. Saí, comecei a trabalhar de servente pedreiro. Trabalhava até sexta-feira. Tinha sábado, domingo para descansar. Hoje, graças a Deus, trabalho para mim, estou tranquilo, viu? Vendendo meu água, meu gás, tranquilo. Um abraço, sim. Tony, sou mais 104, a Rádio do Povo de Deus. Gostaria que você mandasse um abraço para meu amigo Vaguinho e minha amiga Iracema.
3: Vaguinho e Iracema. Ô, Vaguinho, um abraço. Ô, Iracema, um abraço também. Tá certo, hein, Nelinho? Ah, o Nelinho saiu, então, da CLT, saiu de empregado, tá feliz, né? 8:25, e você? Qual é a sua opinião aí, hein? Você gosta de ser empregado, você quer ser patrão, tem as vantagens, tem a desvantagem. Ser patrão é bom, né, João? É bom, né? Você que diga, né? 8:25, bom dia! Bom dia para quem tá em Apim, Carangola, Espera Feliz, bom dia Pocrane, bom dia Laranja na Terra. Alô Ipanema, o maior queijo do mundo, aconteceu esses dias lá um grande evento. Meu amigo Urias, Toninho Barcelos, Cláudio Vianney, povo bacana aí do rádio lá de Ipanema, que Deus guarde, ampare, proteja todos vocês aí, tá bem? Um abraço muito grande, um carinho todo especial. Tem uma matéria aqui, deixa eu falar essa notícia aqui, 8:25, as viagens noturnas do trem de férias da Estrada de Ferro Vitória Minas podem transformar os deslocamentos entre Minas Gerais e Espírito Santo em opções de turismo de fim de semana durante o mês de julho. Está chegando. Com saídas noturnas entre Belo Horizonte e Cariacica, na Grande Vitória, passageiros poderão embarcar à noite em cidades do leste de Minas e chegar ao destino pela manhã. Na prática, o que acontece? Essa mudança, ela permite aproveitar praticamente todo o fim de semana no litoral capixaba ou na capital mineira. Além das viagens especial, está mantendo também operação regular diária, com partida às 7 horas da manhã em Belo Horizonte e Cariacica. Quem embarca em cidades como Ipatinga, Valadares, Conselheiro Pena ou Resplendor, pode usar o trem noturno para chegar ao Espírito Santo pela manhã e seguir viagem até praias da Grande Vitória. O desembarque final ocorre na estação Pedro Nolasco, em Cariacica, 8:15, no sentido Minas Gerais para o Espírito Santo. Agora, a partir dali, os passageiros eles conseguem acessar cidades do litoral capixaba por carro de aplicativo, ônibus ou transporte urbano. Cerca de 20 minutos, em Vitória, cerca de 20 minutos da estação, praias como Camburi, Curva da Jurema, em Vila Velha, aproximadamente meia hora, praias da Costa, Itapuã e Itaparica, em Guarapari, cerca de uma hora e meia de viagem, destino conhecido pelas praias e pela vida noturna. Lá na Serra tem opção para quem busca praias mais tranquilas no litoral norte da Grande Vitória. Então tá aí, todo mundo feliz. Mês de férias, vem aí o julho, né? Horário noturno do trem Vitória Minas permite ao mineiro passar o fim de semana na praia sem perder dias de viagem. 8:28. Estamos na semana da Copa, hein? Tem o Brasil. O Brasil estreia sábado. Seleção brasileira está preparada, está pronta, está vindo aí de dois amistosos. 8:28 e duas vitórias nos amistosos, né? Nilma Silva, um abraço, bom dia. Alice Lobaque, Poliana Bonato, lá de Muriaé, um abraço. Ana Paula Destro, de Manhumirim. Luzinaldo, lá de Monte Alto, meu amigo. Anderlânia Rodrigues, um abraço. Alô, Xandinho, 8h28 agora.
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3: 8h29. Leandro Marques, não basta ser crente.

0: não basta ser querente. Leandro Marques. 8h32.
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0: Alô, alô, Vaguinho. Alô, alô, Dona Iracema. Bom dia, Vaguinho. Bom dia, Dona Iracema. 8 horas 32 minutos. Elizabeth Robadel em Alto Jequitibá para o filho Marcos Vinícius. Bom dia, bom dia, bom dia. Altair Gonçalves, lá na América. Ô, Altair, bom dia.
2: Ô, Tono, bom dia. Como é que tá aí? Beleza?
0: Tudo bem.
2: Ô, Tono, sou bem quieto. Eu trabalho em Valadares, rapaz, num posto de gasolina, empregado. A vida era só pagar cheque sem fundo pros outros. Pagar cheque sem fundo pros outros e falta de caixa. Eu trabalhava de frentista e... frentista da caixa. Rapaz, que luta. Aí eu saí, fui trabalhar de pedreiro. Pra mim foi a melhor coisa da vida que eu fiz. Foi sair trabalhar pra mim, conta própria. Comecei de pedreiro. Aí minha vida melhorou. Aqui nos Estados Unidos eu trabalho a hora, né? É a hora. Então aqui dá pra você trabalhar fichado, né? É melhor que você, entre aspas, melhor que você trabalhar numa firma, conforme. Aqui depende muito a firma pra você trabalhar pra você mesmo, se a pessoa que, pra quem você trabalha te dá muito serviço. Mas se for empresa que dá pouco serviço, não compensa. Compensa você trabalhar a hora pros outros. Mas no Brasil... foi a melhor coisa, eu sair do posto de gasolina, eu tinha medo de sair de trabalhar empregado, né? E as pessoas, você boba, rapaz, você sair de um serviço que já tá fixo e para ir trabalhar de pedreiro. Mas, rapaz, foi a melhor coisa que eu fiz na vida, foi fazer isso. Abraço.
0: Abraço, Altair. Deus abençoa. Tá lá na América, nos Estados Unidos, falando aí que foi muito bom deixar de ser empregado lá de carteira assinada e hoje trabalha por conta própria. Empreender por conta própria ou ter a segurança de um salário fixo para sua vida? Qual é a sua opinião? 3279-0104 999-61-0104. Tá no ar a enquete. 8h35. MPS responde por quase 80% do saldo de empregos no Brasil desde 2023. Esse levantamento do Sebrae aponta que micro e pequenas empresas geraram 3,4 milhões das 4,4 milhões de vagas criadas no país nos últimos 3 anos.
3: As micro e pequenas empresas são responsáveis por quase 80% do saldo de empregos gerados no Brasil desde 2023. De acordo com o levantamento do Sebrae, com base em dados do Cadastro Geral de Empregados e Desempregados, o país criou 4 milhões e 400 mil vagas nos últimos 3 anos. Desse total, 3 milhões e 400 mil foram abertas por pequenos negócios. Apenas no acumulado de 2025, o saldo positivo já passou de 1 milhão e 200 mil empregos. As micro e pequenas empresas respondem por 80,5% dessas vagas, o segundo melhor desempenho do segmento no período. Em 2024, o saldo foi de 1 milhão e 600 mil empregos, com 73% das vagas geradas pelas MPS. Já em 2023, foram 1 milhão e 400 mil postos de trabalho, sendo mais de 81% criados por pequenos negócios. Segundo o presidente do Sebrae, Décio Lima, os números reforçam a importância dos pequenos empreendedores para a economia nacional. Dados do Instituto Brasileiro de Geografia e Estatística mostram que, em 2025, a taxa média de desemprego ficou em 5,6%, a menor da série histórica. Entre os setores que mais geraram empregos nas micro e pequenas empresas desde 2023 estão serviços, comércio e construção. Reportagem, Júlia Borges.
0: Obrigado, Júlia. 8h36. Bom, aqui tá dizendo que o frio tá chegando, né? Mas eu acho que a gente já pode dizer que o frio chegou, né, João Vitor? Os festejos juninos também. 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Hora certinha, certinha. 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Voltamos agora a Brasília. Vamos falar da infogripe, influenza e rinovírus. Estão elevando os casos de síndrome respiratória grave no país.
4: A análise desta semana do boletim Infogripe da Fiocruz aponta aumento dos casos de síndrome respiratória aguda grave, a SRAG, em todo o país. Segundo o levantamento, o avanço está relacionado principalmente ao crescimento das hospitalizações provocadas pelo vírus sincicial respiratório, o VSR, pela influenza A e pelo rinovírus. Atualmente, todas as unidades da federação apresentam incidência de SRAG em níveis de alerta, risco ou alto risco. Em 18 estados, também há sinais de crescimento na tendência de longo prazo. De acordo com o boletim, os casos de SRAG associados ao VSR seguem em alta na maior parte das regiões Norte, Nordeste, Sudeste e Sul. Mesmo onde há sinais de estabilização ou queda, os níveis de circulação do VSR ainda permanecem elevados. É o caso do Espírito Santo, Mato Grosso, Goiás, Distrito Federal e Paraíba. Em relação à influenza A, o estudo mostra que a doença tem provocado maior incidência de casos graves entre crianças menores de 2 anos, enquanto a mortalidade é mais elevada na população com 65 anos ou mais. Segundo a Fiocruz, as hospitalizações por influenza A apresentam tendência de queda ou estabilização em níveis baixos na maior parte do país. No entanto, os registros continuam crescendo em todos os estados da região sul, além de São Paulo, Minas Gerais, Roraima, Acre e no Rio Grande do Norte. O rinovírus também tem contribuído para o aumento dos casos de SRAG, especialmente entre crianças e adolescentes. O crescimento é observado em Alagoas, Ceará, Paraíba, Piauí e Sergipe, em Minas Gerais e Rio de Janeiro, em Santa Catarina e Rio Grande do Sul, além de Goiás. Já os casos de SRAG associados à Covid-19 permanecem em queda na maior parte do território nacional, embora ainda apresentem tendência de crescimento no Ceará, Maranhão e Pará. A pesquisadora do Infogripe, Tatiana Portela, reforça que a vacinação continua sendo a principal estratégia para prevenir casos graves e mortes causados pelos vírus respiratórios. Reportagem Paloma Custódio, narração Marquesan Araújo.
0: Valeu Marquesan, valeu Paloma. 8h40. A população de Valadares tem a oportunidade para colocar vacinação em dia hoje, segunda-feira, dia 8. Atenção, atenção, minha gente. O vacimóvel da Prefeitura está estacionado na Câmara Municipal, oferecendo gratuitamente vacinas previstas no Calendário Nacional de Imunização. O atendimento é de 9 da manhã agora até às 5 horas da tarde, hein? Tá quase na hora. Durante a ação, estão disponíveis doses contra a gripe, Covid-19, febre amarela, hepatite B, tétano e tríplice viral. Para receber a vacina, interessados devem apresentar um documento de identificação. Quem possuir o cartão de vacinação também deve levá-lo para que as doses aplicadas sejam registradas e a situação vacinal seja atualizada. 8h41, então atenção população de Valadares. A oportunidade para colocar a vacina em dia, hoje segunda-feira. Vacimóvel da Prefeitura está estacionado na Câmara Municipal. Oferece gratuitamente vacinas previstas aí no Calendário Nacional de Imunização. Então, daqui a pouco, 9 da manhã, até às 5 horas da tarde. 8h42.
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7: 11 minutos, faltando para as 9. Daqui a pouco, bom dia, alegria. 3 é demais, melhor de 3. De quem é essa voz? Dose dupla. A enquete está no ar. Empreender por conta própria ou ter a segurança de um salário fixo para a sua vida? Quer ser empregado ou quer ser patrão? Vamos resumir isso aí para o povo entender mais fácil, né não, João? 10 para as 9, qual é seu sonho? Tá bom sendo empregado? Tá beleza? Carteira assinada, CLT? Ou você tem um sonho de ser patrão, hein? Muito bem, Bolsa Família. Municípios devem orientar famílias sobre desligamento voluntário do programa. Bianca Mingotti.
8: As prefeituras de todo o país devem orientar as famílias beneficiárias do Bolsa Família sobre as novas regras de desligamento voluntário do programa. O alerta é da Confederação Nacional de Municípios, a CNM. A recomendação ocorre após a publicação da Instrução Normativa número 54 de 2026, publicada em maio pelo Ministério do Desenvolvimento e Assistência Social, Família e Combate à Fome. O documento define os procedimentos para que os beneficiários possam solicitar a saída do programa por iniciativa própria. Segundo a CNM, os municípios têm papel fundamental na divulgação dessas informações e devem esclarecer às famílias como funciona o processo, especialmente para aquelas que tiveram aumento de renda e desejam deixar o Bolsa Família. O desligamento voluntário pode ser solicitado diretamente à gestão municipal pelo aplicativo Bolsa Família ou, em casos específicos, durante o pedido do Benefício de Prestação Continuada, o BPC, no INSS. A entidade salienta que a norma destaca que as equipes municipais da assistência social são o elo mais próximo dos beneficiários e, por isso, tem papel central na orientação das famílias sobre as novas regras e os procedimentos para solicitar o desligamento do programa. Os procedimentos técnicos e operacionais estão detalhados nos anexos da instrução normativa, disponível em www.gov.br/mds. Com informações da Confederação Nacional de Municípios, Bianca Mingotti.
7: Valeu, Bianca. 8 minutos para as 9 horas da manhã. José Batista Filho, lá de Pouso Alegre, fez um vídeo dele no ônibus indo para o trabalho e diz que 4 graus, rapaz, hein? Nossa mãe, tá frio demais lá, hein, Zé? Meu amigo Zé Batista, pastor Elias esses dias passou aqui, tomou um café comigo, disse, eu tô chateado com o Zé. Zé não manda mais vídeo, não manda mais nada. Parece que o Zé Batista esqueceu de mim. Ô Zé, não esquece do pastor Elias, não. 8 minutos para as 9. Pastor Elias gosta tanto de você. Eu gosto quando o Zé manda vídeo, participa. Ele está meio sumido. 4 graus agora lá em Pouso Alegre. Ô Zé Batista, um abraço, viu, meu amigo? Deus te guarde, te abençoe e te proteja. 7 para as 9. Está chegando a noite gospel. Pastor Antônio Leocádio, bom dia.
9: Meu amigo Tony de Oliveira, um grande abraço, Deus te abençoe. Mais uma vez é uma alegria falar com toda a audiência deste programa maravilhoso que alegra as manhãs dos nossos ouvintes da Rádio 104. E o motivo de eu estar aqui é para lembrar aos nossos ouvintes mais uma vez do grande dia 6 de julho. Essa data é para ficar marcada. É uma data que vai ser memorável. Um dia muito especial, uma noite muito especial. A grande noite gospel na Expo Agro, com a presença da cantora Cassiane, do cantor Matos Nascimento e demais cantores. Também a presença do pastor Flamarion, que vai estar pregando a palavra de Deus, orando pela multidão que lá está, porque não é simplesmente um show, é um altar de adoração que vai ser levantado para Deus, para o povo de Deus se reunir. E aqui fica o meu pedido, aqui fica o meu desafio a você, que é de Deus. Eu estou falando agora com milhares de pessoas que é de Deus, que entregaram a vida para Deus. Você não pode ficar em casa nessa noite gospel, porque este evento, ele foi preparado para o povo de Deus. Para você ter uma ideia, nós temos 10 dias de festa. E nesses 10 dias, só um dia foi separado para adorar a Deus. E você tem que estar lá em nome de Jesus. 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Tony, como eu sempre costumo falar, abaixo da Ibituruna, qualquer lugar de Governador Valadares, tá bom?
7: Tá,
9: um abraço, Deus abençoe.
7: Tamo junto, Deus abençoe. 8:55. Ô Zé Luiz, bom dia, Zé.
6: Tony, bom dia. Bom dia, povo da Rádio 104, a rádio do povo de Deus. Tony, meu nome é José Luiz, eu moro aqui no bairro Vila do Sol 2. Eu, desde 12 anos de idade, que eu fui adotado, eu fui morar no bairro que chama Bela Vista, na cidade de Contagem, próximo a Belo Horizonte. Eu comecei minha vida catando reciclagem no lixão. Aí depois passei a ser carroceiro. Todo mundo do bairro lá, muitas pessoas da cidade, me viu eu crescer. Eu fui dono de um depósito de construção, eu fui dono de uma distribuidora de gás, eu trabalhava nos dois. Eu dediquei a minha vida toda trabalhando, entendeu? Aí em 2003, eu fui para os Estados Unidos, entendeu? Desde os Estados Unidos, eu trabalhei na construção, que é na carpintaria, mesmo sendo no inverno, que trabalha pouco, até o dia domingo eu trabalhava, entendeu? Eu quase não ficava parado no inverno. Eu trabalhava na construção. Eu trabalhei 5 anos na construção, comprei um negócio de limpeza de casa, umas pessoas falam SCAD, comprei por $18 mil, e depois comprei uma oficina mecânica. Eu, graças a Deus, toda a minha vida, desde carroceiro, eu fui patrão.
7: Opa! Ô Zé Luiz, um abraço, meu querido. Deus te abençoa, continua te abençoando aí, tá bom? Obrigado pela sua opinião. 8:55. E aí, qual é a sua opinião, hein? Empreender por conta própria ou ter a segurança de um salário fixo para sua vida? Trocando em miúdos aí, você quer ser empregado ou quer ser patrão? Fala com a gente. 8:58. Furúnculo é um problema muito grande, misericórdia. Quando esse negócio dá na gente, só Jesus na causa. Tem furúnculo aí, compadre? O que nós podemos fazer? Posso espremer o furúnculo? Será que eu posso? O doutor ajuda, nos ajuda.
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11: Nesta edição do Doutor Ajuda, vamos saber mais sobre furúnculo. A médica dermatologista doutora Paula Sanches nos fala como cuidar de um furúnculo.
12: Olá, ouvintes, está com um furúnculo? Essa infecção bacteriana, que aparece onde nasce o pelo, precisa de cuidados específicos. Faça compressas mornas no local por 10 a 15 minutos, 3 a 4 vezes ao dia para ajudar a drenar naturalmente. Nunca aperte ou esprema, porque isso pode espalhar a infecção. Mantenha o local limpo com água e sabão neutro e protegido com curativo. Em alguns casos, pode ser necessário usar pomadas antibióticas, mas sempre com orientação médica. Procure um médico se o furúnculo for muito grande, doloroso, não melhorar em alguns dias ou se aparecer febre. Nesses casos, pode ser necessário o uso de antibiótico oral ou até drenagem cirúrgica.
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7: 8 horas e 59 minutos. É, não é mole não, hein, rapaz? Tem coisa que aparece, hein? Ah, não é brinquedo não. Um minutinho para as 9 horas da manhã. Vamos para a previsão do tempo. A Sofia está aí, está na linha e nós vamos saber o tempo e a temperatura.
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11: A previsão do tempo para a região sudeste nesta segunda-feira é de tempo ensolarado em todo o estado de São Paulo, Rio de Janeiro, Espírito Santo e Minas Gerais. Entre as capitais, mínima de 9 graus em São Paulo. A máxima deve chegar a 27 graus no Rio de Janeiro e em Vitória. A umidade relativa do ar varia entre 30% e 100%. As informações são do Instituto Nacional de Meteorologia. Sofia Stein, o tempo e a temperatura.
7: Agora 9 horas em pontinho, tá frio, frio para todo lado, né? Os valadarenses estranham um pouco quando a temperatura cai mais assim igual hoje, né? Hein? 9 da manhã agora, nesse momento 19 graus, 10% a previsão de chuvas, umidade relativa do ar 71%, ventos a 2 km por hora, predominantemente nublado. Vamos girando o olho vivo, 9 da manhã, câmeras no mercado municipal circulando ali na região. Epa, naquela região nova ali agora, por ali afora, vai, vem, trânsito tranquilo. Vamos chegando na Caio Martins, Avenida Brasil, próxima Prefeitura Municipal também aí no centro, próximo ao Teatro Atiaia, embarque e desembarque normal nesta segunda, 8 de junho, aí no Terminal Rodoviário. Os trens da Vale para Belo Horizonte e Vitória com cargas e passageiros. Aberto está o aeroporto de Valadares para pousos e decolagens. 9 horas, 1 minuto. Chegando aí na UAI, no GV Shopping, ali naquela curvinha que faz ali na praça. Tudo tranquilo, tudo certinho, tudo beleza, trânsito fluindo normalmente. 9 horas, 1 minuto. Tô fechando o Café com Louvor. Vem aí o Bom Dia Alegria.
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16: Daniele Cristina.

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1: Alô, alô, alô, alô, gente nossa. 9:11, 8 de junho de 2026, hoje é segunda-feira. E a gente tá chegando de novo.
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1: É você falando, é você ligando pra gente. Bom dia, dona de casa, motorista, caminhoneiro, médico, advogado, professor, gari. Bom dia pra quem tá nas fábricas, indústrias, malharias, supermercados, trailers, restaurantes. Alô, Brasil! 9:11, manhã fria, 20 graus, 8 de junho de 2026. Paladares amanheceu hoje com frio, hein? Então, vamos juntos até meio-dia. Bom dia, caminhoneiro. Bom dia, minha querida amiga, tomando aquele cafezinho agora. Tem gente que já tá preparando pro almoço, hein? Eita, que beleza! Empreender por conta própria ou ter a segurança de um salário fixo para sua vida? É a enquete que tá no ar aí. 9:12. Bom dia para a turma da Engelmig. Semana de Copa, estreia da seleção brasileira. E a Engelmig marca um golaço para você. 9:12. Bom dia, dona Rita de Ipatinga. Sueli de Três Pontas, um abraço. Leide Aparecida de Souza mora em Itambacuri, um abraço. João Carvalho, ô João, um abraço. Dona Lia, bairro Santa Rita. Seu Manuel, bairro Santa Rita. Paulo e Lenício, alô Raul, um abraço. Turma do Jardim Alice. Pessoal lá do JK2, Lenício, Paulo, alô Dona Onélia. Um abraço muito grande. 9:12. Tayane, vamos fazer agora Três é Demais. Chegando aí Daniel e Samuel, três louvores maravilhosos. Põe no ar aí, Brasil. Tá no ar, João Vitor rolando. Três é Demais.
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0: 9h27, bom dia pra você, Daniel e Samuel, com Kimberly Freiber de Gênesis Apocalipse. Creia e não vou desistir no 3 é demais. 9h28. Empreender por conta própria ou ter ali a segurança de um salário fixo para sua vida. Você quer continuar sendo aí empregado, trabalhar de carteira assinada? Ou você quer ser o próprio patrão, hein? A enquete de hoje está aí no ar para você. 9h28. Bom dia, Sebastião.
2: Bom dia, Pai do Senhor, meu amigo Tony. Né?
0: Amém. Tá tudo bem?
2: Eu tô dando um abraço para todos vocês, todos os ouvintes. Uma ótima, abençoada. Começo de semana, né? Uma semana abençoada. É isso. Manda um abraço também, meu amigo Cassiano. Meu amigo ativo aí de Santa Rita. O amigo Cassiano. Meu amigo ativo, Agrimado de Santa Rita também. Casa de oração, tô mandando um abração pra todos vocês aí. De bom Jesus do Prato. Um abraço pra, também pra Assembleia. Um abraço pra Maria, que Deus abençoe ela sempre. Cada dia mais, né? E sobre a enquete aí. Rapaz, todo mundo quer ser patrão, né, Tom? É bom demais, né? Mas é. A gente não tá sabendo pedir sabedoria, né? É bom ser patrão, né? O salário quem paga é muito, quem recebe é pouco e a luta vai continuando. Mas primeiro a gente tem que pedir sabedoria ao Senhor Jesus Cristo, né? Se por perto dinheiro, tem que pedir sabedoria, né? Apareceu riqueza pro Salomão e pediu sabedoria para administrar o dinheiro, né, Tom? Aí vai em frente, em nome de Jesus.
0: Amém.
2: Deus abençoe a todos, são mais sempre 4 por Deus.
0: Um abraço.
2: Deus abençoe a todos vocês.
0: Um abraço para você, meu amigo, e de bom Jesus do Prata, 9h29. Meu amigo Alessandro Santos passou ali na Carpeças e mandou uma mensagem aqui lá no Granduquesa, dizendo, ô Tony, a turma tá ligada aí, vamos lembrar deles? Claro, Marcos, o Arley e Maria Eduarda. Alô, alô, Marcos, alô, Arley, alô, Maria Eduarda, um abraço aí no Granduquesa, povão aí da Carpeças. Deus abençoe vocês, guarde, proteja. Muito obrigado pelo carinho e pela sintonia. 9h30 agora. Edmilson Cardoso, bom dia.
3: Oi, Tony, bom dia. A respeito da nossa enquete, e que enquete, hein, rapaz? Ser patrão ou ser funcionário?
0: E aí?
3: Essa é boa demais, viu? Ô, Tony, falar de mim, né? Vou falar sobre eu, né? Eu deixei de ser patrão em uns 30 anos, 31 anos. Deixei de ser funcionário, né? Funcionário, deixei de ser empregado. Aí fui patrão por uns 15 anos. Deixei de ser patrão tem uns 15 anos, né? Na realidade, tem uns 15 anos. Aí virei desempregado um mês. Porque a vida de patrão, eu vou te falar, viu? É muito pesada. É muito pesada. Depois de 30 dias desempregado com o meu próprio emprego na mão, aí voltei a trabalhar. Mas não sou mais funcionário, não sou patrão. Hoje eu sou um prestador de serviço. Entendeu? Não sou empregado e nem patrão. Ser empregado não é leve, não. Mas ser patrão é muito pesado. Entendeu? É muito pesado. Então, é um troço que a pessoa tem que pensar direitinho. Tem que pensar bem. Entendeu? Aí você coloca no meio, entre patrão e funcionário, você coloca um prestador de serviço. Você vai ser o seu patrão e você vai ser o funcionário. Pronto, acabou. Aí alivia um pouco. Entendeu? Mas ser patrão, não. Seja prestador de serviço, que aí você paga seu INPS, você está seguro, seu INSS, né? Você está seguro. Você aprende a contar, a distribuir o seu trocadinho que você ganha, né? Fazer mais ou menos de conta que tem um salário, e, sabe? E pelo menos você é livre, é tranquilo, né? Mas não é patrão também, não. Porque para ser patrão, meu amigo, o treino não é bonito, não. Viu? Ô, Tony, um abraço para você, meu amigo. a 104. É a rádio do povo de Deus. Um abração aí.
0: Tamo junto, Edmil. Será que tá muito frio aí hoje? 9 horas e 32 minutos. Hoje amanheceu com 12 graus. 5 e pouca da manhã, tava 12 graus aqui, hein? Bastante frio. Alô, bom dia.
4: Bom dia, Tony. A paz do Senhor.
0: Amém.
4: Tony, aqui é Adilson Gomes. Estou aqui no bairro Novo, bairro de Lourdes, reformando um apartamento aqui e ouvindo essa rádio abençoada. Tony, manda um abraço para minha esposa lá no Nova Vila Bretas, onde que a gente mora. Maria Aparecida Silva Rodrigues.
0: Ô, Maria Aparecida.
4: Tony, hoje estou aniversariando, ficando mais velho um pouco.
0: Que beleza, hein?
4: E queria que você mandasse um alô aí pra nós. E queria ouvir um hino de Rose Nascimento.
0: Adilson Gomes, o Adilson.
4: Aí,
0: um abraço.
4: E oferecer para todos os ouvintes da Rádio 104. Eu sou mais 104, a Rádio do Povo de Deus.
0: Ô, meu amigo, um abraço para sua esposa, um abraço para você, né? Fazendo aniversário hoje, rapaz. Aí, ó. Parabéns, muita paz, que o Senhor Jesus esteja sempre aí do seu lado, te guardando, te protegendo, te abençoando. Ah, é, rapaz, fazendo aniversário hoje, então parabéns, né? Coisa boa é aniversariar, né não? Hã? Fazer aniversário é bom demais, eita, mas que coisa, beleza, beleza, beleza. Põe no ponto para mim aí o João Vitor na Rolando, sempre fiel, vou tocar para ele aí, sempre fiel, da Rua de Nascimento, aniversário dele hoje, rola esse louvor para ele aí. Parabéns, Adilson, 9h34.

Rose Nascimento, sempre fiel. Alô, Roberto, aí no Triângulo Mineiro. Hoje é aniversário dele também. Parabéns, Deus te abençoe. Parabéns a Dilson Gomes. Hoje é dia do seu aniversário, 8 de junho. Deus te abençoe, querido. 9h39.

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2: Muito bem, a enquete do dia é: empreender por conta própria ou ter a segurança de um salário fixo para sua vida? 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E a enquete tá aí, ó: empreender por conta própria ou ter a segurança de um salário fixo para sua vida? Qual é a sua opinião, hein? Bom dia para quem tá chegando, bom dia para quem tá saindo, né? E aí, você que tá curtindo a nossa programação nesta manhã maravilhosa, manhã fria, né? Valadares amanheceu hoje mais frio. É, mas é, tá previsto, né? Tá previsto, né? Não tá nada fora do normal, não, né? A previsão é essa aí. E nós estamos chegando também aí no inverno, né? 9h41.
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0: meio-dia, 9h41.
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0: Bom dia, bom dia! Vamos lá, Wilson Santos, meu amigo cantor e compositor, bom dia, tô te ouvindo, tô trabalhando. 9h48, Washington, aí no bairro Santa Terezinha, friozinho pairando, nesta segunda, 8 de junho, 2026. Alô, você que mora longe, você que mora perto, né? 3279-0104, 99961-0104. Natália e Clênia Márcia, um abraço pessoal de Bom Jesus do Prata. Deixa eu cumprimentar aqui a minha amiga Elizabeth Barbosa, que mora em Lajinha. Ney, Vera, Cláudia, Rafael, Rana, Matheus e Éder, no bairro São Paulo. Um abraço. Meu amigo Magno, trabalhando aí. Ô Magno, tudo beleza? Esposa Tatiana, filho aí João Pedro, toda a turma aí trabalhando. Nosso amigo Magno, 9h49. Como é que é? Tá firme e forte? Tá frio aí hoje, meu amigo? Todo mundo na luta, né? Começando mais uma semana. O grande Edmilson Cardoso já falou aqui, disse que foi patrão, foi empregado. Agora, como é que é autônomo agora, hein? Ô, Edmilson, e aquele cafezinho quentinho com rapadura tem aí? Esse frio, né, rapaz? 9h49. A menos de uma semana para a estreia do Brasil na Copa do Mundo, Neymar passa por ressonância magnética hoje para definir se vai estar apto para jogar na partida contra Marrocos. O exame é necessário para confirmar a recuperação do atacante da lesão na panturrilha direita. O Brasil enfrenta o Marrocos sábado, dia 13, 7 da noite, hora de Brasília. Estreia do Grupo C da Copa do Mundo 2026. O duelo acontece em Nova Jersey, nos Estados Unidos. Internamente, minha amiga Tayene, a expectativa é de que o exame confirme a boa evolução e a recuperação de Neymar. O Neymar já está há dias sem dores, se aproxima da liberação para voltar a treinar em campo junto com o grupo. O resultado da ressonância vai definir se o camisa 10 se junta aos companheiros nos treinamentos ainda hoje, segunda-feira. É uma luta, né? Não é brinquedo não, hein? Tá chegando a hora da seleção brasileira. Agora, se os resultados forem positivos e o Neymar evoluir ao longo da semana durante os treinamentos, camisa 10 vai ser relacionado para a partida de estreia contra o Marrocos sábado. Se as imagens não trouxerem evolução importante na lesão, aí o atacante vai se preparado para retornar no segundo jogo da seleção na Copa. Após enfrentar o Marrocos, o Brasil volta a entrar em campo em 19 de junho e pega o Haiti, né? A partida acontece no Philadelphia Estádio, na Pensilvânia, 9h30 da noite, hora de Brasília. Mas vamos pensar positivo aí, né? Tomara que dê para ele no sábado agora, se Deus quiser, né? Não? 9h51 agora. Vamos lá para o jornalismo, Tayane. Vamos dar um pulinho lá no jornalismo. Daqui a pouco eu volto a falar sobre você ser empregado ou patrão. Tá na linha comigo meu querido amigo Edmilson Cassiano. Já eu vou falar com ele. Três jovens de 19, 20 e 22 anos foram presos em flagrante por tráfico e associação para o tráfico de drogas nesse sábado em Itabirinha. Eita, não é brinquedo não. De acordo com a PM, equipes vinham recebendo diversas denúncias anônimas indicando a atuação de um grupo envolvido com o tráfico de drogas na região. Informações apontavam que um dos suspeitos exercia liderança na atividade criminosa com apoio direto de outros dois jovens. Diante da repetição das denúncias, a PM iniciou monitoramento e levantamento de informações. Durante as diligências, foi observada intensa movimentação de pessoas nas proximidades da residência de um dos investigados, muitas delas já conhecidas no meio policial por envolvimento com o uso de drogas. Aí, durante patrulhamento, a PM abordou uma jovem que demonstrou nervosismo ao perceber a aproximação da viatura. Com ela foi encontrada a quantia de R$ 815. Inicialmente, ela apresentou uma versão sobre a origem do dinheiro, mas depois afirmou que o valor era proveniente da venda de drogas realizada pelo irmão. Eita, não é mole não, hein? Polícia encontra drogas escondidas na raiz de árvore e prende três por tráfico em Itabirinha. 9h52 agora. E aí, você tá no Brasil me ouvindo? Tá fora do Brasil? Tony, eu tô fora do Brasil te ouvindo. Tô longe, tô no México, tô no Canadá, tô na Alemanha, tô nos Estados Unidos. Deus te abençoe. 7 minutos agora, faltando para as 10 horas da manhã. As Forças Armadas iranianas anunciaram a suspensão da operação militar contra Israel, dizendo que impuseram aí uma resposta dolorosa, informou hoje a agência de notícias iraniana France, que é ligada diretamente ao governo do país. O que que acontece? Esse comunicado, ele foi revelado pelo comandante militar conjunto Qatan al-Milahah, do Irã. Apesar disso, o Teherã também alertou para ataques muito mais severos caso Israel retome seus ataques ao sul do Líbano. Tem jeito, né? Não tem jeito. O povo quer guerrear. Quer dizer, o povo não, os líderes, porque a população paga um pato. Quem tá brigando aí são os líderes. A população sofre, a população não quer guerra. A verdade é essa. É uma luta. 9 horas e 54 minutos. Empreender por conta própria ou ter a segurança de um salário fixo para vida. Qual é a sua opinião? Meu amigo Edmilson Cassiano, bom dia, querido.
1: Bom dia, alegria. Bom dia, Tony, ouvintes da 104 FM, patrão ou empregado, glória. Deixa eu te falar um negócio, Tony. Eu vivo, né, os dois lados da moeda. Por 30 anos eu fui CLT, ou seja, tive patrão, né, patrões. E hoje eu estou do outro lado, sou meu próprio patrão. E dá para entender. Aqueles feriados, quando eu era funcionário, que eu ficava, já chegava o ano procurando no calendário quais seriam os dias de feriados para me programar como funcionário, hoje é o contrário. Hoje eu fico assim, meu Deus, mais um feriado? Meu Deus, feriado de quê? Meu Deus, de novo? Porque o patrão, ele tem muitos encargos, eu sou meu próprio patrão. Mas eu estava ouvindo o Edmilson aí, muito lúcido a fala dele, como prestador de serviço, mas na verdade, Edmilson, você saiu de um patrão para ter vários, porque cada cliente hoje é um fiscalizador do seu trabalho. Se você não fizer bem feito, eles não voltam. E se não entregar no tempo, eles também não voltam. Então você deixou de ter um patrão que você rendia para ele, produzia para ele, para ter vários. Você cortou um elo desse percurso aí. Você fazia, o seu patrão aguentava as broncas e o cliente final definia se ficaria feliz ou não. Hoje é direto com você. E comigo é a mesma coisa. E a maior virtude, ô Tony, até hoje que eu encontrei, principalmente no ramo em que eu trabalho, que é publicitário, é a liberdade geográfica. Foi a grande conquista que eu consegui. Liberdade geográfica, eu trabalho de onde eu estiver. Mas nem todos são assim, tem todos que têm que ter um estabelecimento físico. Então eu pensei que eu estaria livre de ter um patrão, de ter que dar satisfação para um patrão, e agora cada cliente, que são as produtoras audiovisuais, as produtoras de áudio, eles tornaram, e as agências tornaram-se meus patrões. Se eu não fizer com hiper excelência, eles vão procurar outro. Então no tempo que eu era CLT, eu vinha para casa, terminava ali meio de uma hora, acabou, só no outro dia. Como PJ, eu fico preocupado o tempo todo se o cliente não voltou porque ele está analisando, se ele ficou satisfeito, até quando ele volta, para eu ter a resposta de realmente que eu consegui não ser demitido por aquele cliente. E a vantagem é que cliente chato você pode demitir também. Mas entre patrão e empregado, eu prefiro continuar do jeito que eu estou. Eu faço o meu trabalho no meu tempo, eu trabalho com alegria. Se eu quiser ter mais, é só eu produzir mais. Só que é um período de transição, de adaptação. Fiquei 30 anos acorrentado e agora vem essa liberdade. E a liberdade geográfica, levar no seu tempo, é muito difícil você coordenar. Só que coordenando ou não, os boletos chegam. Então eu tenho que ter uma disciplina. Mas eu louvo a Deus por essa oportunidade hoje de ser meu próprio patrão. Embora eu disse para você aí que cada cliente é um patrão hoje. Um abraço, Tony. Eu não pretendo voltar a ser CLT, mas eu estou direcionado pelo Espírito Santo de Deus. Até onde ele disser, vai, eu vou.
0: Tá certo. Um abraço, meu querido. Deus te guarda, te ampara, te protege. Aí tamo junto. Obrigado pela sua opinião. 9:58. Matilde do Centro. Um abraço, Tony. Bom dia. Não quero ser empregada nunca mais. Desde que montei meu negócio há 13 anos, não penso nisso mais não, Tony. Beleza, Matilde? 9:59. José Gregório, Itaperuna. Ô, Zé, como é que tá as coisas aí? Tá frio aí? Maria Aparecida Barbosa mora no bairro Santa Rita, pro filho Tiago, que amanhã fará aniversário. Dona Lia, pro esposo Sr. Manuel. Alô, alô, povo do bairro Santa Rita. 9:58. A cidade do Rio registrou recorde de frio para 2026, nessa madrugada, pelo terceiro dia. A menor foi 11,8 graus na estação do Instituto Nacional de Meteorologia, IMET, na Vila Militar, na Zona Oeste. Nós estamos falando do Rio de Janeiro, né? Não é comum isso. Na manhã de domingo, 7 graus. Na manhã de domingo, dia 7, temperatura mínima de 12 graus. Segunda-feira, tempo está nesse momento, a mínima 13, máxima 26. Frio está chegando, né? Tá chegando. Falar em frio, está chegando também a Noite Gospel. 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Tá frio. Um minuto para as 10, tá, Yane? Bota no ar aí com o João Vitor Rolando. Vamos fazer o melhor de 3. Quem tá no melhor de 3 hoje? Juninho Black, Eliane Fernandes e também o Gerson Rufino. Roda o play. Vamos lá, João Vitor.
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0: 10h13, bom dia,
1: já está no ar.
0: É o Bom Dia Alegria.
1: Bom Dia Alegria.
0: Pois é, e aí nós tivemos o melhor de três: Gerson Rufino Barrabás, Eliane Fernandes Sonhos e Projetos, e o Juninho Black vem. 10h13, daqui a pouquinho, 10h40, vamos lançar uma música nova do cantor Jonathan Rodrigues, daqui a pouquinho. 10h13, empreender por conta própria ou ter a segurança de um salário fixo para sua vida? Qual é a sua opinião? 3279-0104, 99961-0104. É você falando com a gente, é você participando com a gente, né? Uma grande vantagem da pessoa ter o próprio negócio é que você trabalha para você. Quanto mais o seu negócio dá resultado, mais dinheiro você pode ganhar e maior será o seu patrimônio. É isso aí? Pois é, se o negócio der certo, por exemplo, você pode ganhar muito. E não existe ali um limite para esse ganho, totalmente diferente do profissional que é empregado e recebe aí o salário com no máximo benefícios como bônus e participação nos lucros. A enquete está aí. Empreender por conta própria ou ter a segurança de um salário fixo por uma vida? 10h14, você que está ouvindo a gente, trabalhando, ligado aí, curtindo a programação, muito bom dia. Marquesan Araújo, estudo alerta para distorções no repasse de emendas para a saúde.
2: O crescimento das emendas parlamentares no financiamento da saúde pública brasileira acende um sinal de alerta. Um levantamento divulgado pela Confederação Nacional de Municípios mostra que a Lei Orçamentária Anual de 2026 reserva um volume significativo de recursos cuja destinação depende diretamente de decisões políticas. Ao todo, estão previstos 61,8 bilhões de reais em transferências discricionárias. Desse montante, 49,9 bilhões vêm de emendas parlamentares, sejam elas individuais, de bancada ou de comissão, enquanto 11,9 bilhões correspondem a despesas de caráter mais amplo. Segundo o estudo, a presença dessas emendas no orçamento da saúde cresceu de forma contínua nos últimos anos. Entre 2016 e 2025, a participação saltou de 5% para 17%, chegando a 21,5 bilhões de reais no ano passado. O problema, de acordo com a entidade, é que os parlamentares definem para onde vai esse dinheiro, o que pode gerar distorções e priorizar critérios políticos e não necessidades técnicas. Diante desse cenário, a Confederação propõe a criação de um fundo de equalização. A ideia é separar 3% dessas transferências, incluindo as emendas, para redistribuir entre municípios que receberam pouco ou nenhum recurso, com base em indicadores como renda por habitante e índice de desenvolvimento humano. Em meio a esse contexto, o Ministério Público, junto ao Tribunal de Contas da União, pediu a abertura de auditoria para analisar como esses recursos vêm sendo distribuídos nos últimos 3 anos. A solicitação inclui a verificação de possíveis irregularidades e até questionamentos sobre a legalidade do uso dessas emendas para cumprir o mínimo constitucional de investimentos em saúde. No ano passado, a União aplicou 234,5 bilhões de reais na área para atingir o peso exigido. Desse total, 11%, o equivalente a 25,6 bilhões, tiveram origem em emendas parlamentares. Reportagem Marquesan Araújo.
0: 10h17, valeu Marquesan. E a seleção de Marrocos, hein? Hein, João Vitor Rolando? Há poucos dias da estreia na Copa do Mundo 2026, Marrocos ganhou uma dor de cabeça que pode mexer diretamente na formação titular para o confronto contra o Brasil. Os marroquinos aguardam os resultados dos exames de Nasser Mazraoui e também de Abdennaoui Ezzouk. Que nome, hein? Que deixaram o amistoso diante da Noruega com problemas físicos e viraram preocupação para a comissão técnica. O empate por 1-1 disputado domingo, compromisso antes do Mundial, teve gosto amargo para os africanos. Mazraoui, titular na lateral direita, precisou ser substituído ainda no primeiro tempo, após sentir dores no ombro. Já Esaoulou, peça importante do setor ofensivo, deixou a partida no intervalo depois de sofrer ali uma pancada na perna durante uma disputa de bola nos minutos finais da etapa inicial. O técnico Mohamed Kawabi evitou antecipar diagnósticos, mas admitiu preocupação com a condição física da dupla. Segundo ele, a prioridade da comissão técnica agora é acompanhar a evolução dos jogadores para saber se haverá condições de utilizá-los na estreia diante da seleção brasileira. Jogo será no sábado. Para quem está chegando agora em Governador Valadares, um abraço, bom dia, tudo beleza, tudo certo? Bom dia, Tony, vamos que vamos, Deus te abençoe, meu amigo, Deus abençoe você também aí, meu amigo Magno, Tatiana, João Pedro, Jean, Renato, turma aí, lá de Cidade Nova, ele aí. Eu acho engraçado, meu querido amigo Magno, Edson. Tony, vamos que vamos, Deus te abençoe, meu amigo, Deus abençoe você também aí, meu amigo Magno, Tatiana, João Pedro, Jean, Renato, turma aí, lá de Cidade Nova,

dia agora, hein? Quem tá cantando? De quem são essas vozes? Acho que eu toquei um dia desses esse louvor. Toquei, João? Toquei, né? Quem tá cantando? É uma dupla, hein? De quem é essa voz?

0: lado.
1: De quem são essas vozes?
2: De quem é essa voz?
1: 10 horas e 21 minutos, Antônio Carlos, ele diz, bom dia, meu amigo Tony, Manhuaçu hoje com 9 graus. O Antônio Carlos, tá frio aí, meu amigo? Um abraço, bom dia. Obrigado pelo carinho, obrigado aí pela sintonia. Meu amigo cantor e compositor Jonathan Rodrigues. Ô, Jonathan, bom dia!
3: Fala comigo, Tony. Paz do Senhor.
1: Amém.
3: Paz do Senhor para todos que estão trabalhando na rádio e para todos que estão ouvindo a rádio 104 FM, a rádio do povo de Deus. Olha, vai lançar hoje na 104 FM a música Como Será. Se vocês puderem dar uma ouvida também no Spotify, também ver o clipe oficial no YouTube, eu vou agradecer de todo o coração. É só vocês pesquisarem lá, Como Será Jonathan Rodrigues. E vocês vão se emocionar demais com esse clipe, viu? Com essa música que vai passar na 104. Vocês vão se emocionar. Um abraço a todos, fiquem com Deus. Jesus ama todos vocês.
1: Um abraço, Jonathan Rodrigues, cantor e compositor. Daqui a pouco, às 10h40, nós vamos tocar uma música nova dele, hein? 10h22 agora. E aí, acertaram aqui já o João Vitor? Falaram quem é que tá cantando aí? Falaram? E será que acertaram? Deixa eu ver aqui. É a Marli, bom dia, Tony. Quem tá cantando é o Arlindo e o Antenor. Uai, rapaz, mas é o Arlindo e o Antenor que tá cantando essa música? É verdade, o João Vitor Orlando? É o Arlindo e o Antenor, rapaz. É o... Hã? Crente gelado. Nossa, é tarde rapidinho. Hã? Amanheceu frio hoje. Todo mundo acertou. Marli, certinho. É isso mesmo. Um abraço, viu, Marli? Obrigado pelo seu carinho aí. Crente gelado. Hã? Arlindo e Antenor. Um abraço. Opa!
4: Né, Arlindo... E Antenor, crente gelado, é
1: crente gelado.
4: É essa dupla?
1: É o diácono Alexa que falou e tá falado. 10h23 também acertou, hein, amigo? Vamos pôr no ar agora o 12 dupla? 10h23.
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Comunidade Nilópolis, Deus sara esta nação e eu quero é Deus. 10h32, dose dupla. 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

0: Tá chegando a nossa noite gospel. É, rapaz, tá chegando a noite gospel aí, hein? Dia 6 de julho, se Deus quiser, prepara o agasalho, porque tá frio, né? 10h32, Pastor Antônio Leocádio.
1: Meu amigo Tony de Oliveira, um grande abraço, Deus te abençoe. Mais uma vez, é uma alegria falar com toda a audiência deste programa maravilhoso, que alegra as manhãs dos nossos ouvintes da Rádio 104. E o motivo de eu estar aqui é para lembrar aos nossos ouvintes, mais uma vez, do grande dia 6 de julho. Essa data é para ficar marcada. É uma data que vai ser memorável. Um dia muito especial, uma noite muito especial, a grande noite gospel na Expo Agro, com a presença da cantora Cassiane, do cantor Matos Nascimento e demais cantores. Também a presença do pastor Flamarion, que vai estar pregando a palavra de Deus, orando pela multidão que lá está, porque não é simplesmente um show, é um altar de adoração que vai ser levantado para Deus, para o povo de Deus se reunir. E aqui fica o meu pedido, aqui fica o meu desafio a você, que é de Deus. 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Tony, como eu sempre costumo falar, abaixo da Ibituruna, qualquer lugar de Governador Valadares, tá bom?
0: Tá bem.
1: Um abraço, Deus abençoe.
0: Tamo junto, Deus abençoa. Alô, alô, Marcos. Alô, alô, meu amigo Arley. Alô, Maria Eduarda. Opa, um abraço, Deus abençoa vocês aí. Obrigado pelo carinho, Marcos, o Arley, Maria Eduarda, pessoal lá do Grande Queso ouvindo a gente. Que o Senhor Jesus guarde aí vocês, ampare, proteja. Muito obrigado pela audiência nesta manhã maravilhosa. Começando a semana, né? João Vitor, vamos trazer lançamento agora? 10h35. Prepare o seu coração, aumente o volume, vem aí lançamento do Jonathan Rodrigues. Você que está no aplicativo, no radinho, na internet, nas redes sociais, 10h35. Você que está nas plataformas digitais, um abraço, um carinho muito grande. Deixa eu ver quem é que está ouvindo a gente aqui. Aumente o volume aí, ó. Vem lançamento de Océlia Fortunato. Um abraço, Letícia Leite. Oi, Letícia. Meu amigo Anderson Rusti. Deixa eu cumprimentar aqui o Kennedy Braga, a Alice Lobac, a Gabriela Ferraz, minha amiga Luciane Aparecida, um abraço, José Ronildo Peçanha, Mariana Cristina, um abraço, 10h36, bota no ar, João Vitor. Vamos lá, Brasil, lançamento, Jonathan Rodrigues, Como Será? É sucesso, é lançamento.

0: Nata Rodrigues é sucesso, é lançamento. Como será? Muito bem, esse é o louvor novo do Jonathan Rodrigues. Abre a linha pra mim, deixa eu ouvir o Zezinho aí que participou comigo aqui, o meu amigo João Vitor rolando. Ô Zezinho!
1: Fala, Tony! Bom dia, meu amigo!
0: Bom dia!
1: Bom dia, boa segunda-feira, boa semana. Tamo junto nessa caminhada, né,
0: Tamo junto, meu amigo.
1: Mais um dia. Hoje vai começar a tocar a música nova do Jonathan Rodrigues, né?
0: Tá tocando, hein?
1: Graças a Deus. Deus abençoando, tudo vai dar certo pra nós, meu amigo. Ontem ele já cantou ela na igreja, foi muito gostosa, muito boa. O pessoal gostou muito. E é isso aí, né? Orar e pedir a Deus para que tudo possa dar certo pra ele, né? Pra todos nós. Tá bom, meu irmão? É isso aí. Boa semana, boa segunda, boa semana e nós estamos juntos. E um abraço pra todos meus clientes, né? Aqui é o Zezinho da loja de bicicleta, né? E eu tô sempre mandando um abraço pros meus clientes aí, porque tem cliente abençoado, né? Que ouve a rádio e vem aqui comprar comigo, ganha um desconto, ganha um cadeado. E é isso aí, nós estamos juntos. Fica com Deus, um forte abraço.
0: Um abraço, Zezinho. Deus abençoe você aí, ó. Como será lançamento? Música nova do Jonathan Rodrigues. Bom dia pra você.
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0: 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Engelmig. 10h41. Fernandinho Galileu.

0: 15 para as 11. Fernandinho Galileu. Bom dia.
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0: Muita gente ligada na gente. Bom dia, bom dia. Gilson Lobarque, Alexandre Silva, Luiz, Anercy Ramos. Bom dia, Dora, Dora Boechat. José Antônio dos Santos. José, como é que você tá, meu amigo? José Alves Amorim. Deixa eu mandar um abraço aqui para o Ildeu de Souza. Oi, Ildeu, como é que tá as coisas com você aí? Tá tudo beleza? Sirlen Loubach, um abraço. Nelson Rodrigues, cadê ele, hein, João? Tá sumido. 14 para as 11. Nelson, como é que tá você? Deixa eu mandar um abraço aqui pro Célio Loubach e pro Carlos José Fulanete. Gente ligadinha, ligadinha, ligadinha na gente. Eita, que coisa boa. E a oitava edição da Liga Futsal GV começou na noite de segunda-feira, né? Foi no ginásio poliesportivo Arnóbio Pitanga. Começou no dia 1º, né, João? Foi na Praça dos Esportes. Na partida que abriu a competição, a equipe do Filadélfia goleou o Tripster Futsal por 14 a 2. Uai, que isso? 14 a 2? No outro jogo da noite, Arena Futsal e Praça de Esportes empataram em 2 a 2. Nessa goleada do Filadélfia sobre o Tripster, Victor Rafael, Michael Gonçalves e Caio Fidelis marcaram 3 gols cada. Marcaram ainda para o time tricolor Paulo Armarinho e Vitor Araújo, com 2 gols cada, além de 1 gol de Júlio Costa. Os gols do Tripster foram marcados por João Pedro e Rafael Nunes. Poxa, que goleada, hein? 10 horas e mais 47 minutos, 10h47. O maior jogador de futebol de todos os tempos, Pelé, defendeu o Brasil em 4 Copas do Mundo e se destacou na carreira por registrar estatísticas impressionantes. Um dos recordes estabelecidos com a camisa amarelinha se perdura até hoje. O rei lidera o ranking de participações diretas em gols do Brasil na história dos mundiais, com 12 bolas na rede e 9 assistências. Logo na estreia pela seleção brasileira, Pelé deu ali uma assistência para o Vavá. Eita, aquela seleção, hein? Pelé, Vavá, e fazer aí um dos gols da vitória por 2-0 na época sobre a União Soviética pela 3ª rodada da Copa do Mundo. Aí eu tô falando de 1958, essa Copa foi da Suécia. 4 dias depois saiu o primeiro gol do rei. Com apenas 17 anos, Edson Arantes do Nascimento marcou uma vez e garantiu a vitória do Brasil sobre o País de Gales por 1-0 pelas quartas de final. Passaram-se 68 anos e ninguém tão jovem conseguiu balançar a rede na história da principal competição em seleções. Pelé era um craque, né? O eterno João Vitor, camisa 10, também anotou mais 5 gols e deu outra assistência naquele Mundial, no qual o Brasil sagrou-se campeão pela primeira vez. Pelé exibiu ainda a genialidade nos gramados em mais 3 edições, foi 62, 66 e 70, e contribuiu ainda com outras 13 participações em gols pela seleção. História da Copa, ou história das Copas. Sabadão agora, o Brasil estreia, né? Na Copa do Mundo de 2026. 10h48, eu vou pro intervalo e volto já.
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0: 10h49.
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7 minutos para as 11 e a gente vai caminhando nesta manhã de 8 de junho. Amanheceu bem frio em Valadares hoje, né? Zé Batista diz que lá amanheceu 4 graus em Pouso Alegre. Ih, tá frio. Hoje é aniversário do Roberto. Ô Roberto, um abraço lá no Triângulo Mineiro. Tem festa aí hoje, amigo? 7 minutinhos para as 11 horas da manhã. Nós estamos com a enquete: empreender por conta própria ou ter a segurança de um salário fixo para sua vida, hein? Ô meu amigo Tony de Oliveira, aqui é a Cláudia Barbosa de Itaperuna. Como empreendedora, é bem provável que a gente desenvolva, Tony, todas as áreas de uma empresa, principalmente no início da operação, quando a gente tende a ter ali uma estrutura mais enxuta. Sou empreendedora, gosto muito e não quero mais trabalhar de empregado. 10h54, Diná de Souza, do Pontal. Oi, Tony, um abraço. Bom, dependendo da área em que a gente for empreender, a gente pode aí ter o risco de perder toda a remuneração de uma só vez, né? Se a gente tiver lá uma consultoria, por exemplo, deixa eu ver se eu entendo a letra. Por exemplo, vírgula aí, João, ó. Dificilmente perderá todos os clientes de uma só vez. Tá bom, são os riscos de ser patrão. E aí, mas é risco que todo mundo corre na vida, né? Tem vantagem de trabalhar na CLT, João Vitor? Claro que trabalhar com carteira assinada em regime CLT também tem suas vantagens. Todas elas devem ser levadas em consideração na hora de escolher que alternativa é melhor para você. Salário cai na sua conta todo mês, você tem benefício garantido por lei, você tem plano de carreira, tem, hein, João Vitor? Plano de carreira? 10h55. Pois é, qual é a sua opinião, hein? 3279-0104, 999-61-0104. Empreender por conta própria ou ter a segurança de um salário fixo para sua vida. 5 minutos agora para as 11. Você já vacinou? Ainda não? Atenção, atenção. A população de Valadares tendo a oportunidade para colocar a vacinação em dia hoje. Vacimóvel da Prefeitura estacionado ali na Câmara Municipal, oferecendo gratuitamente diversas vacinas previstas no calendário nacional de imunização. Vai até às 5 horas da tarde. É hoje, viu, gente? Você não vacinou? Não perde tempo, não. Durante a ação de hoje, estarão disponíveis doses contra gripe, Covid-19, febre amarela, hepatite B, tétano e tríplice viral. Quem não se vacinou, pode e deve se vacinar. 5 minutos agora estão faltando para as 11 horas da manhã. 5 para as 11. É muito triste. Ontem eu estava acompanhando nos noticiários sobre esse caso aí do ex-vereador Jairinho, que foi condenado, e a mãe da criança absolvida. E há uma revolta de muita gente por isso, porque acha que ela também deveria ser condenada. Afinal, a mãe deve proteger o próprio pai da criança. Disse: não é possível uma coisa dessa. Bom, um dos depoimentos mais importantes do julgamento que condenou o ex-vereador carioca Jairinho pela morte de Henry Borel, de 4 anos, veio de uma jovem de 18 anos que afirmou ter sido vítima de agressões do réu quando ele tinha apenas 5 anos. O relato foi apresentado aos jurados durante os 11 dias do julgamento do caso Henry e ajudou a sustentar a tese de acusação de que Jairinho mantinha um histórico de violência contra crianças. Isso me chama muita atenção. A gente precisa de saber muito bem com quem a gente está se relacionando. Às vezes a pessoa termina um relacionamento, logo começa com outro, já vai, leva a pessoa para dentro de casa, começa a conviver com a família. Você precisa de conhecer quem é que você está levando para dentro da sua casa. Eu estou falando isso numa linguagem bem popular para as pessoas entenderem. Já pensou se você sai de um relacionamento, seja homem ou mulher, arruma um outro relacionamento, leva essa pessoa, vai morar com essa pessoa, casa com essa pessoa, é amiga com essa pessoa. Aí o que que acontece? Cara, o homem ou a mulher leva para dentro de casa a pessoa, e quando você não está vendo, às vezes a pessoa está fazendo maldade com um filho seu, com uma criança, está judiando, está batendo. Então, olha, nós precisamos conhecer bem antes da gente levar alguém para casa da gente. É muito triste quando a gente vê relatos sobre esse. Muito triste. A mãe que deveria proteger, infelizmente, não conseguiu proteger o seu filho da morte.
a juíza entendeu que ela deveria ser absolvida, né? Depois do que aconteceu, ok, Jairinho foi condenado. Agora fica pairando no ar aí uma tristeza muito grande, muito grande. Ô, gente, nós vamos saber quem é que a gente leva para dentro da casa da gente. Isso não é brincadeira, não. Dói o coração. Você, às vezes, que saiu de um relacionamento, seja homem ou seja mulher, você precisa de saber muito bem com quem você se envolve, pensar duas, três vezes antes de levar essa pessoa para dentro da sua casa. Às vezes você tem uma criança, tem um filho lá, você pode estar levando um mau elemento, você pode estar levando uma pessoa que vai judiar do seu filho ou da sua filha. Então pensa bem, pensa bastante nisso aí. Quando a gente vê esse tipo de coisa, o coração da gente dói, né? É muito triste, meu Deus do céu. 10h59 agora, 10h59. Sábado começa, começa a Copa do... Sábado não, né? Dia 11 começa. Tô falando começa sábado pro Brasil, né? Brasil estreia na Copa. E aí, será que o Neymar vai jogar? Não vai? Tem gente que diz, ah, Neymar não deveria ser convocado. Outros já dizem, não, Neymar deveria ser... E aí, hein? Eita só. Pois é, vamos lá. 10h59. Bom dia, alegria. Roda o play aí, João Vitor.

0: 104, 11 horas e 2 minutos. André e Felipe, DJ PV, tô preparado. E aí, como é que você tá? Empreender por conta própria ou ter a segurança de um salário fixo para sua vida? Estamos falando sobre esse assunto hoje, né? Eita. Bom, quem trabalha de carteira assinada, João, esse negócio do salário cair na conta todo mês é uma vantagem imensa, né? Principalmente para quem não lida bem com instabilidade. Quando você tem ali um emprego formal, a pessoa tem a garantia de receber seu salário todos os meses em determinadas datas, sem surpresas. A desvantagem, sim, elas também existem. É que se você perder o emprego, perde toda a fonte de renda, como a gente já falou sobre isso. Outra coisa de que quem trabalha de carteira assinada, férias remuneradas, 13º, hora extra, tudo isso precisa entrar na conta quando você pesar vantagens e desvantagens de trabalhar como empregado em uma empresa. Em uma empresa, você pode conseguir uma promoção, um aumento de salário, mesmo que o resultado geral não esteja tão bom quanto o esperado. Bom, como empreendedor, se a empresa vai mal, você ganha menos. Eu estou perguntando hoje, vale a pena ser empregado ou ser patrão? Resumindo aqui, a gente falando popularmente, o que você acha? É melhor ser patrão? É melhor ser empregado? Qual é a sua opinião? E deixa eu trazer esse assunto aqui, ô João Vitor, que a pesquisa está confirmando a perda de até 28% do peso com a nova injeção semanal. Que é isso aqui, hein? Que injeção é essa? Uma pesquisa publicada na Lancet, uma das revistas científicas mais importantes do mundo, está mostrando que a retatrutida pode reduzir em até 28% o peso de pacientes com diabetes tipo 2. Então, a perda de peso com a substância é próxima ao de uma cirurgia bariátrica e pode mudar cenário no tratamento. Tá certo. Essa pesquisa, ela foi publicada nesse sábado e reforça os dados que a Elite, empresa que pesquisa a substância, já vinha divulgando. Além dos dados, a pesquisa mostrou que a substância pode ser eficaz para outras duas doenças, apneia do sono e osteoartrite no joelho. Mas é tanta coisa que... tanta coisa que aparece, né? 11 horas e 5 minutos. Notícia internacional, a disputa para saber quem será o novo presidente do Peru em uma década continua indefinida. Na manhã desta segunda, com a apuração dos votos indicando uma margem mínima de vantagem para a candidata de direita Keiko Fujimori. Ela é filha do ex-ditador Alberto Fujimori. Em relação ao adversário Roberto Sanches, com pouco mais de 92% das sessões eleitorais apuradas, Keiko tem ali uma vantagem inferior a 0,5 ponto percentual. Rapaz, 50,2% a 49,8% dos votos. Então, com a apuração acirrada, aliados de Sanches demonstram otimismo com o fato de a apuração ainda estar em andamento em zonas rurais onde o esquerdista tem a sua base eleitoral. Para poder declarar um vencedor, também será necessário revisar atas impugnadas, que contém quase 400 mil votos. É um processo que pode demorar em muitos dias. Milhares de simpatizantes se reuniram em 2 pontos da capital peruana ontem para comemorar antecipadamente os resultados dos candidatos. Em suas declarações, os candidatos evitaram antecipar anúncio de vitória. 11 horas e 6 minutos agora.
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0: 11 horas e 10 minutos, agora 11 e 10, bom dia! 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Muito bem. Achei bacana aqui, rapaz. É um vídeo aqui que a Natalina tá me mandando lá da roça. Lá, que coisa bacana, hein? É bonito. Bonito demais da conta. Ô, Natalina, um abraço. Bom dia pra você.
1: Bom dia, Tony. Tudo bem?
0: Tudo bem.
1: Eu sou a Natalina aqui de São Geraldo. E sobre a enquete aí, essa enquete de hoje tá muito boa, hein? Na minha opinião, eu acho que a gente, né, sobreviver pela gente própria, né, é bem melhor do que a gente ser empregado, né, Tony? Eu, graças a Deus, eu fui empregada doméstica por muitos anos, sabe? Mas hoje, graças a Deus, eu vivo por conta própria. O Senhor me deu um sítiozinho, sabe? Eu adquiri um sítio aqui em São Geraldo. Aí eu mexo aqui por conta própria. Eu mesmo faço as minhas plantações, eu coloco um leitinho aqui no caminhão e vou sobrevivendo assim. É muito gostoso, sabe? A gente depender da gente mesmo. Eu acho isso, assim, gratificante, sabe? A gente, quando a gente... Deus dá oportunidade que a gente vence na vida e adquire as coisas da gente. Eu sou muito grata a Deus por esse sítio que eu vivo nele aqui hoje. É um lugar maravilhoso, sabe? Eu faço as minhas plantações aqui, é muito abençoado. Nossa, abençoado demais por Deus. Você precisa de ver aqui, viu? Uma hora que você vier aqui em São Geraldo, quem sabe você não aparece aqui no meu sítio. Se você vir aqui, você vai apaixonar. Todo mundo que vem aqui gosta demais daqui, sabe? É um ponto muito bom, sabe? Eu tenho Ibituruna como cartão postal, assim. Nossa, é lindo demais. Você vê a pedra todinha, inteirinha aqui pra mim. E é muito lindo aqui, sabe? Graças a Deus, sou muito grata. E é bem melhor, né, a gente sobreviver, né, por conta própria. Melhor do que esse salarinho, porque esse salário de hoje aqui no Brasil, isso não vale nada não, Tony. A gente não consegue sobreviver com esse salário, não. Quem sobrevive com esse salário, menino, coitado, passa muito aperto, sabe? Porque eu vivo com um salário mínimo, que eu cuido de um companheiro meu aqui, ele é aposentado, eu não sou ainda não. Mas é muito difícil quando entra na área de saúde, que a gente precisa muito, isso não dá pra nada, mas não dá pra nada. Então quem fica sobrevivendo com ele só, meu filho, passa muito aperto. Mas é isso aí. A gente ter as coisas da gente é bem melhor, né, do que sobreviver assim com a aposentadoria.
0: Eita, que bacana essa. Você falou verdade. Realmente. Realmente é bom demais mesmo, hein? Gostei aí. Manda pra mim aqui no meu zap, hein, minha amiga. Te adicionei aí. Olha que bacana aí, ó. As coisas dela da roça. Aí manda pra mim. Ah, eu sou apaixonado com roça, hein, João? Eu sou, nossa, pai do céu. Demais da conta. 11:14, hora brasileira. Ô, Edmar, bom dia, meu amigo.
2: Bom dia, meu irmão Tony. A paz do Senhor, meu querido. A enquete de hoje aí é bem interessante, tá? Ser patrão ou ser empregado? Eu trabalho com construção civil. Eu já trabalhei em construção civil de carteira assinada e ultimamente tenho trabalhado por conta própria. Eu pego o serviço e ponho as pessoas para trabalhar comigo e aí toda a despesa por minha conta, por conta própria, né? No caso, eu seria o patrão. Mas hoje em dia está muito complicado, as pessoas não querem trabalhar, os jovens não querem aprender uma profissão, os jovens querem ganhar muito e trabalhar pouco e, se possível, nem trabalhar. se possível, ficar em casa, tentando ganhar alguma coisa via internet, né, como seguidores, com seguidores e influencer, né, a palavra certa, influencer. Não querem trabalhar, não querem fazer nada. Tanto que é a luta aí dos supermercados aí, que tem pegado idosos para trabalhar, porque não está achando mão de obra. E a mão de obra está difícil em todos os lugares. Então, assim, às vezes a pessoa quer ser patrão, quer ganhar um pouquinho a mais, e quem trabalhar com ele também vai ganhar um pouquinho a mais, porque está trabalhando de forma particular, mas não se acha mão de obra. Você arruma uma pessoa para trabalhar com você, e aí fica uma semana só, na próxima semana não vai. Às vezes não fica nem uma semana, às vezes fica um ou dois dias, quando dá no terceiro dia já está pedindo um adiantamento, arruma uma história e pede um adiantamento, e aí quando você adianta aqueles dois ou três dias que ele trabalhou na semana, no quarto dia ele já nem vem. E aí é complicado hoje você ser empreendedor hoje, você querer ser patrão, você fazer o seu horário, você fazer a sua forma de trabalho, apesar que quem trabalha assim particularmente acaba trabalhando muito mais do que se estivesse trabalhando de carteira assinada, porque você tem que fazer o serviço certo, tem que fazer o serviço render, e aí você trabalha, às vezes você ganha um pouco mais, mas você trabalha muito mais ainda do que se tivesse de carteira assinada. Então é muito complicado. Estou com um colega aqui, um trabalhador aqui, que mexe com construção do lado do meu serviço aqui. Deve ter uns 30 dias que eu estou aqui no mesmo bairro, na mesma rua que ele, na mesma rua. Já é a quarta semana que ele troca de ajudante. Quarta semana, toda semana é um ajudante diferente. Aí é difícil, as pessoas não querem trabalhar, e aí ser patrão acaba você tendo dor de cabeça. E geralmente, se você estiver trabalhando fechado, esse problema já fica por conta da empresa. A empresa, se tiver alguém para trabalhar junto com você, você trabalha. Se não tiver, você está lá e você vai ganhar o seu valor do mesmo jeito. É complicado. Mas teoricamente é melhor trabalhar de carteira assinada, que aí você não tem tanta dor de cabeça e você acaba trabalhando um pouquinho menos. E além das regalias que tem, como feriados e encargos sociais.
0: Aí o Edmar, 11:18, tá vendo, ouvido? Ele prefere trabalhar de carteira assinada. Edmar, um abraço, Deus te abençoe e te proteja. Sargento Flaí, meu amigo, bom dia.
3: Ô Tony, bom dia. Graça e paz.
0: Amém.
3: A você, aos ouvintes. Ô, Tony, o salário é o seguinte: o dizimista fiel e ofertante ao Senhor Jesus pode ser pouco o salário, mas com Jesus ele é multiplicado. É bênção pura. Eu não tenho nada a reclamar, não, Tony. Passei muito aperto, na verdade. Menino pequeno, casadinho de novo. Hoje meus filhos estão casados. Mas eu agradeço a Deus pelos apertos, que eu aprendi a administrar meu salário. Louvado seja Deus. Nós temos que falar que o nosso salário é bênção. Independente da quantidade, se é pequeno, se é grande, é bênção, porque é o que Deus nos deu através do suor. Que Deus abençoe a todos, no nome de Jesus.
0: Amém. Um abraço, sargento Laí. Obrigado pela participação do senhor. 11:20. Bom dia.
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3: Abençoe a todos, no nome de Jesus.
0: Amém. Um abraço, sargento Laí. Obrigado pela participação do senhor. 11:20. Bom dia.
4: Bom dia.

0: 104 FM, 11:30, Nívia Soares, Não Seremos Abalados, Pastor André Itzberger, Basta Que Me Toque Senhor, Rayane Vanessa É Meu, 11:30. Bom dia para quem tá aí ligado, ligada com a gente, curtindo, né, nossa programação no sítio, na chácara, na fazenda, ouvindo a gente aí, obrigado pela companhia. Pois é, empreender por conta própria ou ter a segurança de um salário fixo para sua vida? 11:31, qual é a sua opinião, hein? Cássio, bom dia.
1: Fala, Tônia, paz do Senhor, que é o Cássio Bruno. Ô, Tônia, sobre a enquete aí, eu não concordo com a irmã aí, não. Falando que o salário é miserável. Ô, Tônia, o salário é pouco, realmente, é pouco. Mas desde quando você pega o seu salário, estende a mão e abençoa, e pede a Deus para abençoar, ele multiplica, Tony. Entendeu? Eu não concordo com a irmã, não. Ele multiplica, entendeu? Eu trabalhei numa chácara, eu sou jardineiro, trabalhei numa chácara 11 anos, comprei apartamento, comprei lote, ganhando um salário. E eu vivo com salário. E vivo muito bem com salário. Agora, desde quando você já recebe o salário? Você fala, ah, esse salário miserável, ele sempre vai ser miserável. Agora, desde quando você fala, ó, Deus, abençoa e tira parte de Deus? A maioria quer receber salário e nega a parte de Deus, que é o devolver o que é de Deus. Entendeu? Aí sempre vai ser miserável, porque não devolve a parte que é de Deus. Eu sou mais 104 FM.
0: Tá certo.
1: Rádio do Povo de Deus.
0: Um abraço, Cássio. Deus abençoe aí, amigo. Muito obrigado pela sintonia. 11:32. Vamos pro intervalo? Você participa comigo, 3279-0149, 99610-104.
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0: 11:33.
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9: Até meio-dia. Bom dia, alegria. Meio-dia, visita ao seu lar com o pastor Flamarion Rolanda. 1 da tarde, o show da tarde com Alessandro Santos. 11:37, dólar comercial 5:18. Dólar comercial valendo hoje 5:18. E o euro comercial tá quanto, hein? 5:98. 5:98. Os impactos das alterações no zoneamento urbano de Timóteo, no Vale do Aço, serão debatidos hoje durante uma audiência pública promovida pela Comissão de Meio Ambiente e Desenvolvimento Sustentável da Assembleia Legislativa de Minas Gerais. A reunião está marcada para 1 da tarde na Câmara Municipal da cidade de Timóteo. Esse encontro, gente, ele foi solicitado pelo presidente da comissão, deputado estadual Tito Torres, do PSD, após manifestações de moradores preocupados com possíveis efeitos da Lei Municipal 4.022/2025, que modificou a classificação urbanística de uma área conhecida como Mata dos Funcionários. E a hora 11:39... Quem tá chegando, quem tá saindo, né? Quem tá curtindo a gente, quem tá longe, quem tá perto. Deus te guarde aí, querido. Deus te abençoa. O vereador é Shailon Rodrigo Ribeiro, de 43 anos, que morreu em um acidente junto com a esposa Maria Júlia Miranda da Costa, de 49, e o filho Gabriel Miranda Costa Ribeiro, de 12 anos. Ele era um empresário e comerciante há 24 anos em Cachoeira Alta, na região sudoeste de Goiás. Segundo a Câmara Municipal, ele exerceu o mandato de vereador desde 2020. Em 2022, chegou a ser prefeito interino da cidade. Em 2024, ele foi reeleito vereador. O acidente, infelizmente, aconteceu na GO-206, em Quirinópolis, na região sudoeste de Goiás. Segundo o Corpo de Bombeiros, o carro em que a família estava bateu de frente contra um caminhão na noite de quinta-feira. Muito triste, né? Pai, mãe e filho. Oh, meu Deus. 11:39. E a enquete no ar tá aí. Empregador empreender por conta própria ou ter a segurança de um salário fixo para sua vida? Trocando em miúdos, é melhor ser patrão ou é melhor ser empregado, hein? Abre a linha para mim aí, João Vitor. Vamos ouvir o nosso amigo, companheiro Marcos Henrique. Ô Marcos, bom dia!
10: Bom dia, Tony. A paz do Senhor Jesus, meu querido. Você tá bom?
9: Amém, tudo graças bem?
10: Como é que foi o final de semana? Foi bênção?
9: Graças a Deus.
10: Fala, Tony. É empreender ou CLT? Tony, eu vim do CLT, né? Trabalho, tô nos meus 28 anos, não trabalho muito tempo, igual muita gente, né? Trabalhei até... Comecei a trabalhar com uns 19 anos, né? No CLT, carteira assinada, mas já trabalhava muito antes, né? Com meu tio de pintura. Mas, Tony, quem tá no CLT tá vendo que a corda no pescoço, Tony. Graças a Deus, Deus me deu a oportunidade de estar mexendo aí, graças a Deus. Tá trabalhando aí agora, mexendo com essas entregas, tipo Shopee, mas é TikTok, Shein, WePin, cartão Nubank, o que você pensar aí, nós estamos entregando, Amazon. Graças a Deus, Tony, tô vivendo muito bem, financeiramente falando, graças a Deus, né? Rapaz, quando eu trabalhava em São Paulo ali, trabalhei sempre ali, trabalhei no material construção com meu primeiro serviço registrado, trabalhei ali como vendedor, entregador, fazia tudo, né, na loja, fazia tinta, tudo que você pensar, eu fazia ali na loja, né? Vivia com a corda no pescoço, Tony, corda no pescoço, né? O dinheiro vinha na mão, saía na outra, entendeu? Claro, eu sempre entregava o que era do Senhor, tal, mas as coisas estão muito caras, Tony. As coisas para hoje estão muito caras. Eu costumo dizer, quando eu comecei a trabalhar, falei assim, na época dos meus pais, é claro que era difícil, mas, né, 50 conto, eu até brincava, 50 conto dá para fazer muita coisa. Hoje em dia, 50 reais não é nada, entendeu? 50 conto, você ia no mercado antigamente, lá na época dos meus pais, quando eu trabalhava, eu era de menor, né? 50 conto, você ia no mercado e saía com um monte de sacola. Hoje em dia, se você sair com duas sacolas é muito, entendeu, Tony? Mas então, graças a Deus... Hoje eu vivo mexendo com isso muito melhor, graças a Deus, muito bem. E eu indico para as pessoas que têm seu carro aí parado, sua moto, né? Vai mexer com o aplicativo, entendeu? Né? Dá dinheiro, graças a Deus, Deus está abençoando, entendeu? Vai mexer com o aplicativo, vai aí rodar no Indrive. Tem um cara que eu conheci lá no Vila do Sol, que ele fechou a mercearia dele, que eu entregava gás para ele. Ele fechou a mercearia dele, conversei com ele esses dias, né? E tá rodando no Indrive aí, ó. Falou assim, rapaz, é muito imposto, é muita coisa pra cabeça, entendeu? E o cara tá rodando no Indrive e tá tirando seu dinheiro, seus 4, 5 mil reais no mês aí, ó. Rodando de duas, roda duas horas, para, entendeu? Então, hoje quem é CLT aqui, quando eu voltei pra Valadares, comecei a trabalhar nessas empresas aqui, Tony, é muita exploração. É exploração demais. Exploração demais, entendeu? É um povo sem educação, entendeu? Então, Tony... É difícil demais trabalhar no CLT, não é fácil não. Tanto pelo. Eu sei que o empresário não consegue pagar caro, porque além do pagamento do funcionário, ele paga ainda outros impostos acima. Então é difícil, Tony. É difícil. Eu foco na pessoa, sim. Eu conselho a pessoa, vai mexer, né, com coisas online. Hoje em dia, o que está dando dinheiro é online. O dinheiro não está em empresa, Tony. O dinheiro está na rua. Entendeu? O dinheiro tá na rua. Vai mexer com essas coisas aí, ó. E é o que tá acontecendo muito também. Pessoas que não querem trabalhar. O governo fica dando benefício aí, ó. Vem dar um benefício pra quem tá no CLT, que não tem carro, que não tem uma carteira de motorista. Vai no CLT e dá a Bolsa Família pra esse pessoal que trabalha. Que aí você dá um incentivo à pessoa a trabalhar, entendeu? Mas aí eles não. Eles querem que as pessoas continuem mamando do governo, né? Então, Tony, eu sou a favor da pessoa empreender. Buscar algo que dê certo pra vida dela. Porque trabalhar no CLT, Tony, não dá. Eu sou mais 104, Tony, essa é a minha opinião.
9: Tá certo. Rádio do Povo de Deus. Marcos Henrique, Deus te abençoe, hein, meu amigo. Muito obrigado pela sua participação. 11:44.

0: Preto no Branco, Israel Salazar, eu te agradeço.
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0: 11:49. Vamos fechar a enquete, João Vitor. Vamos, né? Zenilde Amaral Martins. Bom dia, Tony. Manda um alô pro Geraldo e pro Gordo. Tá trabalhando na Chácara dos Anjos em Pontal. Uai, rapaz. Hã? Como é que eu vou falar gordo? E se ele me processar? Você sabia que eles me chamavam de gordo, João Vitor? Hã? Você sabia que eles me chamaram? Eu já te contei essa história, né? Já. Botaram o apelido de gordo uma vez, rapaz, cambada. Mas, ó, a dona Zenilde tá mandando, então eu vou falar. Zenilde Amaral Martins, bom dia, Tony. Manda um alô pro Geraldo e pro Gordo. Eles estão trabalhando na Chácara dos Anjos, em Pontal. E eu tô em Valadares. Ô, pessoal aí de Pontal. Alô, Geraldo. Alô, Gordo. Um abraço. Processa a dona Zenilde. Não vem me processar, não, hein? 11:50, um abraço ao povo de Pontal aí, obrigado pelo carinho, pela sintonia. Muito bem, empreender por conta própria ou ter a segurança de um salário fixo para a sua vida? Qual é a sua opinião, hein? Então, estamos encerrando a enquete de hoje. Obrigado a você que participou, obrigado a você que mandou mensagem. A gente fica muito feliz. 3279-0104, 999-61-0104, tá bem? A gente agradece muito pelo seu carinho, pela sua audiência. Nós estamos na semana da Copa, né, gente? Hã? Semana da Copa. Copa começa dia 11, é. E tem Brasil aí em campo. O Brasil joga no sábado, seleção brasileira. E aí, como é que é? E vamos ganhar essa Copa? Hã? E vamos vencer? 11:50 agora. Vamos ouvir a Raquel Oliver e a Kellen Bianca. Vou marcar a sua história. 9 para o meio-dia.

0: 104 FM, Paulo César Baruc, Marcena, Clamo Jesus, Raquel Oliver e Kellen Bianca, vou marcar a sua história. Meio dia em ponto, reta final do Bom Dia Alegria. Obrigado pelo carinho, atenção, audiência. Valeu, Carlinhos aí na torre. Tayane e Cristiane na OPEC, operações comerciais. João Vitor Rolando produziu, Tony apresentou. Mais um café com louvor e um Bom Dia Alegria. Tá chegando visita ao seu lar com o pastor Flamarion Rolando e o show da tarde com Alessandro Santos. Meio dia em ponto. Tchau, Brasil. Até amanhã, se Deus quiser.
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1: Glória a Deus, hoje é segunda-feira, esse dia gerado no céu, iniciando a semana, clamando ao Deus que tudo pode. Entendo uma coisa, segundo Crônicas 7,14 diz assim, ó, se o meu povo que se chama pelo meu nome se humilhar, orar, buscar a minha face e se converter dos seus maus caminhos, então eu ouvirei do céu. Nenhum avivamento começa sem que a gente busque a Deus de fato, de verdade e oração. Antes da resposta da bênção e do fogo, precisamos voltar o coração para Deus. Então, que esta programação, que esse programa de hoje possa te conduzir a você buscar e voltar o teu rosto para Deus. Creia que Deus é poderoso para te impactar, para te avivar, para renovar, para fortalecer e para mudar a sua vida para sempre. Receba essa palavra profética em um nome de Jesus. Vamos a testemunhos do que Deus tem feito na nossa igreja. Daqui a pouco eu volto com vocês.
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1: Meu Deus, é muito forte.
3: Foi o PVC Reis.
4: 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Uma grande ideia, cada dia mais a mente aberta para os grandes negócios.
1: É, benção, Mundo do Vime.
5: Meu nome é Jairo, tenho uma fábrica de doce, JC Caseiro.
6: Escola de Canto Talismaninha.
1: Arrebentando, dando. Você canta demais, rapaz.
7: Priscila, consultório odontológico.
8: Fazenda Betel, Laizinha.
1: E aí, como é que tá aí na fazenda?
8: Uma bênção, cada dia melhor.
1: Arrebentando.
8: Em nome de Jesus.
1: Amém.
9: Wilson Rodrigues.
10: Seu nome? Dalva. Ah, mexe
9: com o quê? Construção Civil.
11: Eu mexo com reciclagem. O nome da minha empresa é Só Papel. Irmão, só para frisar, eu tenho 6 anos que eu estou aqui. Eu tenho alegria de dizer isto, não para a minha grandeza, mas para a glória do nome do Senhor. Cheguei aqui quebrado nessa igreja, devendo 100 mil reais. O Senhor me honrou, paguei. Hoje a minha empresa está caminhando, graças a Deus. E eu sei que a cada dia o Senhor tem me honrado no meus negócios. Pastor Cleber tem me acompanhado aqui também. E eu tenho 15 funcionários. Veja só, 15 funcionários não é fácil você conduzir neste momento. Mas o Senhor tem me honrado.
12: Meu nome é Paulo Sérgio, tenho uma papelaria, papelaria Silva. A benção que eu tenho para contar, porque eu também trabalho de pedreiro. E na época dessa papelaria, aqui nessa igreja, o pastor orou e falou, Deus vai colocar algo na sua mão que você nunca espera. Aí eu passando em frente dessa papelaria, foi até minha esposa, falou assim, tá vendendo uma papelaria ali. Eu falei assim, ah, mas não é isso que Deus quer para mim, que eu mexo com obra, sou apaixonado por obra. Não, vamos lá conversar. E fui lá, a menina falou, a papelaria já está vendida. Na época foi até uns 40 mil. Eu falei, já está vendida. Falei, oh, meu Deus, então não é para mim mesmo. Aí voltei lá e a menina falou, já está vendida. Passou 2 semanas, a menina me ligou e falou assim, a mulher desistiu, você está interessada ainda? E por honra e glória do Senhor, hoje a papelaria é minha ali no Bar de Lourdes.
1: Amém, glória a Deus.
13: Leandro, bom, desde o dia que eu coloquei o pé nesse templo, eu só venho recebendo bênçãos, né? Primeiro a libertação do mundo, a libertação das drogas. E a gente tem uma empresa de pintura, Grupo Alves Pintura Empreendimentos. Somos 3 irmãos, pegamos um serviço terceirizado. E hoje a gente está pegando direto da prefeitura, Sucareira e várias outras escolas. O Senhor tem colocado no nosso caminho.
1: Amém, glória a Deus.
14: Fábio Silva Reis. Qual que é a empresa? Galchão do Lequim, mexe com lanches, né? Há 2 meses atrás, Deus abençoou nós com mais uma empresa.
1: Tá com 2 agora.
14: Graças a Deus.
1: Amém.
15: O Emerson Silva Reis.
1: Tá chorando por quê, Emerson? É muita bênção? Muito. Fala algumas aí.
15: Ah, pastor, a bênção que eu sou abençoado todo dia. Todo dia chega a bênção.
1: Qual que é a sua empresa?
15: Gula Gula Lanches.
1: Tem quantas?
15: São 3.
1: Glória a Deus. Tá chorando, meu irmão? Diz como não chora, lei.
16: Rita, loja de calçados. Simone, loja Boutique Insensatez. Hoje eu vendo multimarcas e fabrico também.
1: Glória a Deus. Parabéns, minha filha.
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6: Eu não vou perguntar quem quer avançar, todos nós queremos. Eu não vou perguntar quem deseja avançar, todos nós precisamos e necessitamos de avançar. O que eu preciso fazer para avançar e sem parar? Porque não adianta eu avançar hoje e parar amanhã. Não adianta eu ser de Deus hoje e amanhã eu não sou mais. Não adianta eu ser dizimista hoje e amanhã eu não sou mais. Não adianta eu ser um ganhador de almas hoje e amanhã eu não ganho alma mais. As almas que eu ganhei em 2025 ficou em 2025. Eu tenho que avançar sem parar e ganhar mais almas para Jesus em 2026. Então vamos mergulhar na palavra sobre isso. Eu quero falar sobre 7 princípios que eu preciso praticar na minha vida para viver o avante sem parar. Princípio número 1, diga comigo: não olhe para trás. Filipenses capítulo 3, versículo 13. O apóstolo Paulo, ele diz para todos nós: esquecendo-me das coisas que para trás ficam e avançando para as que estão diante de mim. Eu não posso ficar com o meu pé preso no meu passado. Para eu avançar, eu tenho que prosseguir sem parar. Cuidado para que você não fique preso no passado. Quem vive do passado não avança no propósito. Quem vive do passado não vive as coisas novas de Deus. A Bíblia diz em Gênesis 19, 26, que Deus, ele traz um grande livramento, que Deus, ele traz um grande milagre, que Deus, ele traz uma grande bênção, mas ele só fala uma coisa para Ló e a sua mulher. O que que Deus falou? Gênesis 19, 26. E a mulher de Ló olhou para trás. E qual o resultado? Ficou paralisada. Olha aqui, ó. Eu estou olhando para frente. Deus falou: vai, não olha para trás. E eles estão caminhando. E eles estão indo até que de repente ela dá uma olhadinha no passado. E aquela olhada no passado paralisa o presente e o impede de avançar para o futuro. A olhada para o meu passado, o que que Jeremias disse? Eu só quero trazer à memória o que me dá esperança. Se não me dá esperança o que aconteceu, eu não posso trazer para minha memória. Quem vive olhando para trás fica paralisado como a mulher de Ló. Quem vive olhando para trás não avança. Mas Deus está aqui nesta noite dizendo: ninguém vai ficar olhando para trás. Você vai viver o seu presente e vai avançar para o futuro. Alguém recebe essa palavra nesta noite? Pastor, no passado eu ganhei tantas almas, glória a Deus, mas e hoje? Pastor, no passado eu já cantei no coral, já ajudei no diaconato, o senhor não faz ideia, no passado eu já ajudei no estacionamento, no passado eu já ajudei a comprar terreno, obra de Deus, querido, o passado foi bom, mas Deus está dizendo hoje.

Alguém recebe essa palavra, meu irmão? O meu ontem, eu já vivi muitas coisas boas ontem. Mas eu conheço muitas pessoas que tiveram um ontem maravilhoso, mas hoje estão desviadas. Pessoas que já levantaram paralíticos, pessoas que já evangelizaram nas ruas, pessoas que já ganharam almas, mas se tornaram tão saudosistas, viviam só do passado, que esqueceu do presente. Você está aqui hoje porque você está declarando hoje que você quer mais de Deus. Você está aqui hoje porque você está dizendo: eu preciso mergulhar mais fundo em Deus. A honra que eu dei para minha liderança no passado, se eu não continuar dando hoje essa honra do passado, pode virar rebeldia hoje. O amor que eu distribuí para as pessoas do passado, se eu não vigiar esse amor do passado, pode virar um ódio hoje. A força que eu empreguei na obra de Deus no passado, se eu não tomar cuidado, vai parecer que nem de Deus eu sou mais no dia de hoje. Para eu avançar sem parar, eu preciso não olhar para trás. Não olhar para trás. Eu já enfrentei guerras. Todos nós já enfrentamos lutas. Todos nós já enfrentamos no vale da sombra da morte. Nós já passamos por ele algumas vezes. Lutas que a gente pensava: não vamos conseguir. Dessa eu não escapo. Dessa eu não saio. Mas o que é que nos levou a sair? É porque Deus virou para mim, para você, e disse:

e aplauda Jesus! Oh, Espírito Santo de Deus! Segundo, pastor, como é que eu avanço e sem parar? Além de não olhar para trás, eu preciso, diga comigo, permaneça firme na fé. Primeiro Coríntios 15:58. Diz assim a palavra: portanto, meus amados irmãos, portanto, Flamarion, Maria, José, Felipe, Marcelo, dá um grito, qual que é seu nome? Portanto, quem? Portanto, Flamarion, sede firmes, permaneça firme igual uma rocha, inabalável nos princípios da fé, sede alicerçados com fundamento que sustenta o prédio alto, seja enraizado, não como uma planta rasteira que o vento joga para lá e para cá, não, sede firmes, sede alicerçados, sede enraizados, sempre abundante na obra do Senhor, sabendo que o vosso trabalho não é em vão. A pessoa, para avançar sem parar, ela tem que estar firme. Eu fui firme ontem, sou firme hoje, vou ser firme amanhã, e se a luta vier, estou firme, e se a batalha chegar, estou firme com Jeová, e se eu for traído, sou firme com o Senhor, e se a ingratidão bater na porta, estou firme com o Senhor, e se alguém roubar de mim, estou firme com o Senhor, e se alguém falar mal de mim, estou firme com o Senhor, e se alguém tiver inveja de mim, estou firme com o Senhor, e se alguém quiser tomar o meu lugar, não interessa, passe o que passar, eu decidi estar firme com o Senhor. Mesmo em meio às lutas, continue. Oh. Mesmo em meio às guerras, continue. Mesmo em meio às batalhas, continue. Mesmo em meio às calúnias, continue. Mesmo em meio à ingratidão, continue. Mesmo em meio à desvalorização, continue. Mesmo quando alguém fizer alguma coisa e se esquecer de você, continue. Mesmo quando alguém fingir que não te lembra de você, continue. Mesmo quando a notícia ruim chegar, continue. Mantenha-se firme. Eu fui auxiliar do meu pastor se chama pastor Jerônimo, durante 7 anos. Depois ele me enviou para governador Valadares, estou lá há 24 anos. São 31 anos de pastor. Eu dizia na igreja, domingo, tem 31 anos que eu pastoreio. 31 anos que eu cuido de gente, só mudo o CPF, o restante é tudo igual, os problemas são os mesmos, não muda nada, muda o nome de Maria para Joaquina, de Marcelo para Fábio. Mas pastor Gregório, é a mesma coisa. É a mesma coisa. É a mesma coisa. Eu dizia para a igreja, a diferença que eu descobri nesses 31 anos é de quem decidiu permanecer firme com o Senhor. Porque a luta vem para todo mundo. O pobre tem luta, o rico tem luta, o branco tem luta, o amarelo tem luta, o doutor tem luta, o analfabeto tem luta, quem vai para a igreja de ônibus tem luta, quem vai de carro tem luta, quem

o leão não vai me morder. Eu estou diante do mar vermelho, mas ele não vai me afogar. Eu estou diante da muralha de Jericó, mas é ela que vai ter que cair. Eu estou na fornalha ardente, mas vai virar piscina, porque Jeová entra nela comigo. Quem está firme, ele prossegue. Ele prossegue. Ele prossegue. Ele prossegue. Ele prossegue, ele prossegue, ele avança sem parar, ele avança sem parar. Eu aprendi, irmão, que quem está firme, quem é constante é igual semente. De vez em quando alguém enterra uma semente, achando que vai matá-la. Semente não morre. De repente, debaixo da terra, sem ela falar nada, começa a gerar uns ramos, começa a gerar algumas raízes. E cadê fulano que morreu? Morreu nada, está mais vivo do que nunca. Cadê Beltrano, que estava quebrado, falido, você não está sabendo não? Deu a volta por cima, está mais próspero do que antes. Cadê Ciclano, que o filho estava nas drogas, ele queria desistir da vida, você não está sabendo? O moço, o moleque foi liberto, agora está ajudando na mídia da igreja. Cadê Ciclano, que estava com o casamento arrebentado, você não está sabendo? Jeová fez o rebuliço no casamento, restaurou a família, e os dois agora voltou a namorar. Ah, meu irmão, aquele que decide se manter firme, não tem capeta no inferno, não tem invejoso na terra, não tem nada que impede essa pessoa. Como que é a vida dela? Avante e sem parar, avante. A perna direita chama avante, e a perna esquerda chama sem parar. Bate palme da glória. Terceiro, como é que eu vivo, pastor, avançando e sem parar? Não desista por causa das dificuldades. João 16:33. Quem é que diz que seria fácil? Quem é que falou esse conto de Caruxim? Vai ser fácil. Onde é que está isso na Bíblia? Quem falou isso? Vamos ver o que Jesus disse, vamos lá. Tenho-vos dito isso para que em mim tenhais paz. Se eu estou com ele, o circo pode estar pegando fogo. Se eu estou com ele, o pau pode estar quebrando. Se eu estou com ele, a cartinha chegou na minha casa, quando que, nossa, bateu na minha casa aquela carta indesejada. Se eu estou com ele, pode ter vindo o diagnóstico médico, eu falei, meu Deus do céu, e agora? Dessa eu não passo. Se eu estou com ele, a dívida bateu, não sei como eu vou fazer. Se eu estou com ele, ele está dizendo, se você está comigo, Flamarion, se você está comigo, Igreja de Cristo, pode ter paz. Porque no mundo vai ter luta, no mundo vai ter aflição, no mundo vai ter guerra, no mundo vai ter batalha, no mundo vai ter dificuldade. Mas tem de bom ânimo, porque eu venci o mundo. E se ele vencer o mundo, ele vai me conduzir, ele vai te conduzir a vencer também. A luta não é o fim. A luta é só o caminho para o milagre. Eu vou repetir. Deus precisa de um caminho. Qual é o caminho do milagre? Como é que Davi ia virar rei sem Golias? Como é que Moisés ia se tornar o libertador sem o mar vermelho? Como é que Josué ia se tornar o conquistador sem a muralha de Jericó? O que seria de Daniel sem os leões? O que seria de Mesaque, Sadraque e Abidnego sem a fornalha de fogo? Como que nós lembraríamos de Ana sem o período da esterilidade? Meu irmão, eu tenho uma palavra para te dar. Essa luta não vem para te destruir. Essa luta

através dela ser gerado um milagre, ser gerado um testemunho. Meu irmão, a luta, sabe para que é a luta? Para avançar sem parar, para avançar sem parar. A luta te impulsiona a vencer Golias, a luta te impulsiona a derrubar muralha, a luta te impulsiona a atravessar o mar vermelho. A luta extrai de você um poder que você talvez nem imaginava que estava aí dentro. Quarto, como é que eu avanço sem parar, pastor? Ah, meu irmão, fala comigo. Vai ter que ter coragem. Josué 1:9. Deus falou com Josué. O que que Deus falou com Josué para ele avançar sem parar? Deus falou assim: não te mandei eu, Josué? Esforça-te, Josué. Tem bom ânimo, Josué. Vai para cima, Josué. Não te espanta, Josué. Porque eu sou o Senhor que estou contigo. Irmão, o medo vai aparecer. O medo faz parte da vida. Mas eu aprendi. Tem coisas que eu faço até com medo. Coisa que eu vou para cima mesmo com medo. Eu não vou para cima só porque eu tenho certeza. Eu vou para cima porque eu tenho a coragem que Deus colocou dentro de mim para fazer algo. Você não precisa, eu sou um corajoso. Não, você pode até estar tremendo. Prega mesmo com medo. Pastor, eu estou com medo de falar de Jesus para o meu patrão. Fala para ele mesmo com medo. Pastor, eu estou com medo de falar de Jesus na minha escola.

0: vai se esforçar. Eu não vou ter coragem por você. A coragem vai fluir de dentro de você. Meu irmão, você não vai dar espaço para o medo, mas a coragem vai sobressair. Alguém recebe essa palavra? Eu aprendi para construir o seguinte: fura o buraco, porque Jeová vai mandar o concreto. Fura o buraco. Ah, não, deixa eu ter na mão a quantia certinha para começar. Não vai começar nunca. Às vezes vai aparecer pessoas de forma sutil para trazer medo para você. Às vezes aparecer pessoas de forma sutil para te deixar triste. Mas a palavra de ordem aqui hoje é coragem, coragem, coragem, coragem, coragem. Quem recebe essa palavra, aplauda a Jesus. Coragem, meu irmão. Porque coragem, segundo Timóteo capítulo 1, versículo 7, porque Deus não nos deu um espírito de covardia. Quem é de Deus não é covarde. Eu vou repetir: quem é de Deus não é covarde. Quem é de Deus não é covarde. Quem é de Deus pode até ter medo, mas ele tem coragem de entrar naquela batalha. Avance com coragem. Deus honra quem decide avançar mesmo diante dos Golias. Meu irmão, não vai ter guerra que vai te parar, porque Deus te chamou para você avançar sem parar. Eu digo e você completa: avançar, avante. Que mais, pastor? Quinto, como é que eu vou viver a vida de avante sem parar? Mantenha os olhos no alvo. Filipenses 3:14. Mantenha. Eu estou ligado. Eu sei o que eu quero. O que Paulo diz? Paulo compara a vida cristã como uma corrida. Prossigo para o alvo a fim de ganhar o prêmio do chamado celestial de Deus em Cristo. Onde eu quero chegar? Quem serei eu daqui 5 anos? Quais os meus objetivos profissionais, espirituais, financeiros, familiar? Como será a minha vida? Qual o meu alvo? Não, pastor, é, deixa a vida me levar. Vai cantar música pagodinho? Irmão, a vida não me leva, eu vou é com Jesus para onde Ele quer que eu esteja.
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3: Grande Deus e poderoso Pai, Deus que nunca perdeu uma batalha. Meu Deus, nós entramos na Tua presença reconhecendo que tudo vem de Ti e depende de Ti. Consagramos os nossos dias, nossos passos, nossa casa, nossa família e os nossos projetos ao Senhor. Meu Pai, abençoa cada um agora, dando direção, provisão e portas abertas. Onde houver tristeza, libera a alegria. Onde houver incerteza, libera a convicção. Onde houver escassez, manifesta a provisão. Onde houver lutas, libera a vitória. Meu Deus, eu declaro que essas pessoas não andarão sozinhas, porque o Senhor vai à frente delas, vai guardá-las de todo mal. O Senhor vai te livrar de todo laço do inimigo e firmar os seus pés na vontade dEle. Meu Deus, que a Tua presença seja constante, que o Teu Espírito Santo conduza a cada um e que tudo que eles fizerem glorifique o Teu nome. Meu Deus, nós entregamos nas Suas mãos cada ouvinte que ora comigo agora. e que a tua bênção os alcance. É a minha oração em nome do Pai, em nome do Filho e em nome do Espírito Santo de Deus. Amém, Jesus.
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6: Meio-dia e 33.
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0: Povo de Deus, boa tarde pra você que se liga na sua 104. A minha rádio, a sua rádio, a rádio que tá sempre no coração do povo de Deus. Eu sou Alessandro e estamos chegando. Vamos juntos, até logo mais às 5. Vem aí pra você, nosso show da tarde. Muito louvor, alegria e informação aqui, ó. 104.

0: 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Júlia Vitória, de dentro pra fora. Antes, nessa sequência, tivemos Felipe Rodrigues, Gratidão, Renascer Praise e Mil Graus. E assim começamos o nosso show da tarde pra você, essa sua segunda-feira. Desejando desde já aí, né, uma semana maravilhosa, uma semana super abençoada. Que tudo que você venha fazer, né? Você seja muito feliz aí, Deus abençoe grandemente a sua mão, né? Onde você tocar, os seus pés, onde você pisar, que você seja aí instrumento de bênçãos, tá bom? Do Senhor. Hoje, segunda-feira, dia 8 de junho de 2026, continuamos por aqui o nosso show da tarde pra você, até logo mais às 5 da tarde com muito louvor, muita alegria, tem informação, daqui a pouquinho as edições aí do nosso informativo 104, a 1h40, 2h40, 3h40 e 4h40 da tarde com as principais notícias da nossa região, do Brasil e do mundo. A partir das 2h10 tem o nosso Dose Dupla, às 2h20 tem pra você o nosso Pediu Ouviu, você comandando aqui a nossa programação, e ainda tem o 3 é Demais, com três canções aí do seu cantor, da sua cantora, ou do seu grupo de louvor aí favorito, tá bom? Tudo isso e muito mais a partir de agora pra você, no nosso show da tarde que tá apenas começando!
1: Bruna Carla.

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1: 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Agora 1h28, mais uma vez boa tarde pra você. Esse é o nosso show da tarde. Vamos juntos, até logo mais às 5. Eixuma, Deus no controle. Mais uma vez, uma semana abençoadíssima pra você.

0: Cassiane, pra você aqui na nossa programação do Show da Tarde, 500 graus. E com certeza você vai ouvir Cassiane ao vivo cantando 500 graus, dia 6 de julho na Noite Gospel, hein? É, teremos aí Cassiane, Matos Nascimento e muito mais pra você. 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Aliás, tem post novo rolando por lá, né? 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Você não pode ficar de fora, uma noite aí maravilhosa de muito fogo, santo e poder, hein? Pois é, daqui a pouquinho tem mais louvores pra você. Agora tá na hora de informação.
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0: Previsão do tempo. Semana começa com tempo firme no Sudeste. Mais informações com Maria Clara Sasaki.
2: A semana começa ainda com tempo firme pelo sudeste do Brasil. Todos os estados terão predomínio de sol, variação de nebulosidade, especialmente nas áreas litorâneas, mas entre segunda e terça-feira, nada de chuva em toda a região. É apenas a partir da quarta-feira que áreas de instabilidade avançam pelo estado de São Paulo, trazem uma condição para mudanças no tempo, com expectativa para pancadas de chuva e redução das temperaturas. As instabilidades avançam também para o Rio de Janeiro e sul de Minas Gerais a partir da quinta-feira. Já entre o Espírito Santo, norte de Minas, Triângulo Mineiro, são áreas que terão predomínio de tempo firme ao longo de toda a semana. Não há expectativa para mudanças no tempo. Vale destacar também a variação de temperatura ao longo dos próximos dias. Para a cidade de São Paulo, as mínimas vão ficar aí em torno dos 10, 12 graus ao longo dos próximos dias, máximas chegando até 23 e 24. E depois, a partir de quarta-feira, aí as temperaturas voltam a cair na cidade de São Paulo, no estado como um todo. E na capital paulista, os termômetros devem ficar aí na casa dos 20 graus lá para o final da semana. No Rio de Janeiro, tem potencial para chuvas isoladas a partir de quinta-feira. As mínimas também devem ficar aí em torno de 13, 14 graus ao longo da semana. E a máxima vai de 25 agora na segunda e na terça para algo em torno de 23 graus lá para o finalzinho da semana. Em Vitória não há grandes variações de temperatura nos próximos dias, as máximas vão seguir na casa de 27 graus e em Belo Horizonte tem potencial para chuvas isoladas lá para o finalzinho da semana, com mínimas em torno de 10 graus nos próximos dias e máximas em torno de 26. Maria Clara Sasaki da Tempo Ok Meteorologia em parceria com a agência Rádio Web.
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0: 104, 1h44.
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0: Mais uma sequência maravilhosa pra você no nosso Show da Tarde aqui na sua 104 com Gabriel Guedes, Vitorioso S, Aline Barros, Ele Exaltado, Sandro Nazireu, Algo Novo. Já já tem mais louvores pra você. Nós vamos dar agora uma pequena pausa no nosso Show da Tarde. Vem aí o Visita ao Seu Lar com o Pastor Flamarion rolando. Mas eu volto já já trazendo mais louvores. Daqui a pouquinho tem Dose Dupla.
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2: Glória a Deus, hoje é segunda-feira, esse dia gerado no céu, iniciando a semana, clamando ao Deus que tudo pode. Entendo uma coisa, segundo Crônicas 7,14 diz assim, ó, se o meu povo que se chama pelo meu nome se humilhar, orar, buscar a minha face e se converter dos seus maus caminhos, então eu ouvirei do céu. Nenhum avivamento começa sem que a gente busque a Deus de fato, de verdade e oração. Antes da resposta da bênção e do fogo, precisamos voltar o coração para Deus. Então, que esta programação, que esse programa de hoje, possa te conduzir a você buscar e voltar o teu rosto para Deus. Creia que Deus é poderoso para te impactar, para te avivar, para renovar, para fortalecer e para mudar a sua vida para sempre. Receba essa palavra profética em um nome de Jesus. Vamos a testemunhos do que Deus tem feito na nossa igreja. Daqui a pouco eu volto com vocês.
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4: Pablo. É administração e corretagem de imóveis. Eu tenho um escritório, Rodrigues Escritório Imobiliário. Deus tem abençoado muito, lá, principalmente a atividade principal atualmente é administrar imóveis da minha família. E tem um projeto de administrar de terceiros e fazer corretagem de terceiros também, mas graças a Deus, Deus tem dado muita vitória, bênção, resolvido problemas, enviado inquilinos, clientes, né? Graças a Deus.
5: Amém. Rebentando, né, querido? Glória a Deus.
6: Meu nome é José Carlos, sou representante comercial e recentemente assumi mais uma representação muito promissora, pastor.
5: Ô, Jesus bom, Deus abençoa.
7: Rinara, sou cabeleireira, atendo domicílio e quero contar uma bênção. Sim. O ano passado, nessa mesma época, eu fiz essa campanha. E eu precisava muito vender a minha casa, que ela estava penhorada no banco, estava quase perdendo. E eu vendi minha casa, já estou em outra casa, paguei todas as minhas dívidas.
5: Ei, Jesus bom, parabéns!
8: Linda Carten. Eu faço vendas online, pela internet, vendo tudo. Animais, casa, carro, tudo que imaginar.
9: Rosemeire. Eu trabalho com salão de beleza na minha casa.
10: Como é que tá indo?
9: Graças a Deus. Bastante cliente.
11: Marco.
10: Mexe com o quê?
11: Salão e perfumaria do Marco.
5: Como é que tá indo a salão e perfumaria do Marco?
11: Arrebentando.
5: Amém. Glória a Deus.
12: Vinícius.
10: Mexe com o quê, Vinícius?
12: Eu compro e vendo carros e sou construtor de imóveis.
10: Tá indo bem?
12: Graças a Deus.
5: Vai melhorar mais ainda, viu? Em nome de Jesus. Vem cá. Seu nome?
12: Alex.
5: Mexe com o que, Alex?
12: Eu trabalho com mototáxi.
5: E como é que tá os mototáxis?
12: Semana passada eu tive uma perda muito grande, em um valor de quase R$1.000. E hoje de manhã eu recebi uma benção, a pessoa me dando dinheiro para pagar o prejuízo que eu tive.
5: Te deu dinheiro para pagar?
12: Me deu. Sem me cobrar nada, nada, nada.
5: Nessa época que nós estamos nela?
12: Me deu.
5: Você é só Deus mesmo. Vai subir para contar mais bênção.
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5: Pastor, como é que eu vou saber? Jesus, ele disse: estes sinais hão de acompanhar aqueles que creem. Em meu nome expulsarão demônios, falarão novas línguas, pegarão em serpentes, e se alguma coisa mortífera beberem, não lhes fará mal. Imporão as mãos sobre os enfermos, e eles ficarão curados. Jesus, ele disse que existem 5 sinais que acompanham uma pessoa salva. Se eu praticar esses sinais, eu sou salvo. Mas se eu não praticar esses sinais, eu sou um religioso que frequento a igreja. Isso serve para pastor, isso serve para mim, isso serve para quem é diácono, para quem é membro, para quem está no altar. Jesus não disse isso para uma classe, ele disse para todos. Tem 5 sinais que acompanham uma pessoa salva. Qual que é o primeiro sinal? Em meu nome expulsarão demônios. Pessoas que vão expulsar espíritos que você percebe que ronda, que você percebe que se aproxima, no nome de Jesus você expulsa. Isso é sinal que é salvo. Segundo sinal que Jesus disse: falarão novas línguas, vão buscar o batismo com o Espírito Santo, vão buscar poder de Deus, unção de Deus, graça de Deus. O que foi, João? Vão buscar unção de Deus, vão mergulhar fundo, vão buscar poder de Deus, porque se eu não sou batizado com o Espírito Santo e não busco, eu não sou salvo. Eu sou um religioso que frequenta a igreja. Mas se eu busco ser cheio do Espírito Santo, é Jesus que está dizendo, eu serei salvo. Mas eu sou pastor, tem muito pastor que não é salvo, porque não expulsa demônio. Jesus disse que os sinais vão acompanhar uma pessoa salva. Fala em outras línguas, busca poder de Deus, uma pessoa cheia do Espírito Santo, onde ela chega, as pessoas sentem que alguém de Deus está chegando naquele ambiente. Terceiro, pegarão em serpente. Serpente tipifica Satanás. Lembra que Jesus disse que nós iríamos pisar na cabeça da serpente? E Jesus esmagou a cabeça da serpente. É não ter medo de situações, mas você saber que Deus é contigo. Quarto sinal que acompanha uma pessoa salva: e se alguma coisa mortífera beber, não lhes fará mal. Ou seja, ela crê no sobrenatural. Ela acredita que Deus é capaz de fazer o que o homem não pode fazer. Se eu não acreditar nisso, eu não sou salvo. Jesus que está dizendo. E o quinto sinal que Jesus disse: e se impuserem as mãos sobre os enfermos, eles ficarão curados. Ele vai orar por cura, vai abençoar as pessoas que precisam de cura. É um sinal que o acompanha, que pode ir no médico, é lógico, mas antes de ir no médico vai ter oração, vai ter a fé colocada em prática. Se eu não pratico esses sinais, eu posso ser pastor, mas eu não sou salvo. Quem entendeu diz amém. Eu sou um frequentador de igreja. Eu sou um religioso. E Deus não quer que eu seja um religioso. Ele quer que eu seja salvo. Quem entendeu diz amém. Nós vamos orar agora. E você vai fazer uma autoanálise. E aquilo que você precisa melhorar com Deus, você vai dizer: Deus, hoje é um dia tão especial. Eu quero ter atributos de alguém que é salvo.
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18: Grande Deus e poderoso Pai, Deus que nunca perdeu uma batalha, eu quero profetizar que haverá paz onde havia guerra, haverá provisão onde havia miséria e escassez, haverá vida no meio do cansaço, da dor, da tristeza e da angústia. Que você seja uma bênção, coberto pela graça de Deus, firmado na fé, e fique confiante nas promessas do Senhor. Aquilo que você coloca no altar diante de Deus, o peso, a dor, a frustração, o medo, a angústia, a tristeza, a decepção, não tem poder de te esmorecer, porque o teu Deus é mais forte, o teu Deus é maior, o teu Deus, ele pode todas as coisas. Eu oro por cada ouvinte desse programa agora, em nome do Pai, em nome do Filho e em nome do Espírito Santo de Deus. Amém, Jesus.
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0: Agora 2h12. De volta com você e o nosso show da tarde. Tivemos aí o Visita Solar com o Pastor Flamarion Rolando, que sempre traz aí, né, uma bela mensagem para edificar as nossas vidas. E continuamos com você até logo mais às 5, trazendo por aqui muito louvor, alegria, informação. Aliás, passando por aqui no nosso show da tarde, não é por nada não, mas os melhores louvores você confere no nosso show da tarde. É. Gostaram, né? Pois é, os melhores louvores para você aqui no nosso show da tarde, onde quer que esteja aí, né? Em casa, no trabalho, você aqui de Governador Valadares, das cidades vizinhas, né? Você que está nos ouvindo aí também através do nosso aplicativo, em todos os quatro cantos do planeta. Deus abençoe grandemente a sua vida. Muito obrigado pelo carinho, muito obrigado pela audiência sempre, tá bom? De volta então com o nosso show da tarde. A partir de agora você confere comigo Dose Dupla.
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0: Dose dupla pra você aqui no nosso show da tarde hoje com Damaris. Eu quero ver o seu milagre. Antes, o maior troféu. Dose dupla de volta a qualquer momento.
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0: 104, 12:22.
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2: Na 104 FM. Estamos de volta com você e o nosso show da tarde. E a partir de agora, então, tem o nosso Pediu, ouviu. Você comandando por aqui a nossa programação. Tá a fim de ouvir aí aquele louvor especial que você tanto gosta? Dedicar aí pra aquele irmão, pra aquela irmã que você sabe estão ligados aqui na nossa programação? Ou de repente, prestar a sua homenagem aos nossos aniversário antes de hoje, pega aí o seu smartphone e manda uma mensagem agora pro nosso WhatsApp DDD 33 99961 0104. Na sua mensagem de voz, né, você manda aí dizendo o seguinte, ó: seu nome, o bairro ou cidade onde você mora, qual louvor você gostaria de ouvir, para quem você dedica esse louvor, encerra com a seguinte frase: eu sou mais 104. Para ficar bacana aí sua participação comigo em mais uma edição do nosso Pediu Ouviu. Você tem aí até as 10 para as 3 para estar mandando a sua mensagem. Lembrando que é por ordem de chegada, tá bom? Até aqui. Até aqui tem fila. Até aqui tem fila. Chegou, vai vir por ordem de chegada. Nós vamos atendendo aqui. Não é isso, Cris? Não é isso? Tá certo, então. Hoje a Cris tá tomando conta aqui do nosso WhatsApp. Vamos lá, então, pra nossa primeira participação. Olá, boa tarde.
4: Ô, Alessandro, boa tarde. Quem tá falando aqui? A Sueli. Fala. Oi, aqui Sueli. Do meu bairro Palmeiras.
2: Tudo bem?
4: Alessandro, eu tô ligando aí pra fazer um pedido de um louvor. Louvor com Sara Farias. Só quem tem raiz. Só quem tem raiz, louvor de Sara Farias. E ofereço para todos os ouvintes que estão ligados, né, os que moram em Valadares, que moram fora, né? E eu sou mais 104 FM, a Rádio do Povo de Deus. Fique na paz. Uma boa tarde.

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1: Boa tarde, Alessandro. A paz do Senhor Jesus.
2: Paz.
1: Tudo bem? Aqui quem tá falando é o Alex, Diácono Alex, da cidade Perdões, do sul de Minas.
2: Ô, Alex!
1: Hoje é aniversário do pastor Roberto, no Triângulo Mineiro. Eu queria oferecer para ele um louvor da Eixla. Pastor, você manda para mim, por favor? Toca aí para nós. Estou aqui na obra, aqui na roça, na construção civil. Deus abençoa. Sou 104,9. A rádio do povo de Deus. Aleluia.
2: Grande abraço para você, meu irmão. Para todos aí em Perdões. Muito obrigado pelo carinho, pela audiência. Pediu, ouviu?

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2: Boa tarde, Alessandro Santos. Que a graça e a paz de nosso Senhor Jesus Cristo esteja contigo.
3: Amém.
2: Aqui é a Ivani do Jardim Pérola. Gostaria de estar pedindo louvor com um grupo de mulheres do Templo Central. Usa-me e dizer que eu sou mais 104, a rádio do povo de Deus.

0: 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Tá aí, ó, comunidade Ministério da Fé em Brasília, USAMI. É você comandando aqui a nossa programação através do nosso WhatsApp 33999610104. Já já tem mais participação. 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
0: Dia dos Namorados impulsiona expectativa positiva no comércio. Mais informações com Priscila Mendes.
2: O comércio de Minas Gerais chega ao Dia dos Namorados de 2026 com expectativa positiva e aposta no apelo emocional da data para movimentar as vendas em todo o estado. Pesquisa da Fecomércio Minas mostra que o Dia dos Namorados já impacta diretamente quase 90% das empresas do comércio varejista mineiro, consolidando a data como uma das mais relevantes do calendário promocional do primeiro semestre. Para a economista da Fecomércio Minas, Gabriela Martins, a combinação entre apelo afetivo e estratégias comerciais ajuda a explicar o cenário de confiança do empresariado.
3: Essa expectativa se deve principalmente devido ao otimismo e à esperança do empresariado mineiro, além também do valor afetivo da data e da sensação de aquecimento do comércio. Além disso, 71,3% dos empresários afirmam que já estão com os estoques prontos para atender toda a demanda do Dia dos Namorados.
2: Na capital mineira, o Dia dos Namorados também deve impulsionar as vendas do comércio. Pesquisa da CDLBH, Câmara dos Dirigentes Lojistas de Belo Horizonte, revela que o ticket médio para as compras de presentes será de R$ 264,00, valor superior ao registrado em 2025, quando a média foi de R$ 185,00. Para o presidente da CDLBH, Marcelo de Souza e Silva, e conselheiro no CRAMG, Conselho Regional de Administração de Minas Gerais, o Dia dos Namorados reforça a relevância da data no comércio.
4: O Dia dos Namorados deve trazer um importante impulso para o comércio de Belo Horizonte. A pesquisa da CDLBH mostrou que os consumidores estão mais dispostos a investir na data, com uma intenção de gasto significativamente maior em relação a 2025. Há uma expectativa de um ticket médio 40% superior ao do ano passado. Esse cenário reforça a importância da data para o varejo, que encerra o primeiro semestre com boas perspectivas.
2: A expectativa é que a maior parte das compras aconteça na semana do Dia dos Namorados, comportamento esperado por quase 54% dos empresários. Os dados indicam que, embora a troca de presentes continue sendo o principal foco da data, parte dos consumidores também devem direcionar recursos para experiências e momentos de convivência, beneficiando segmentos como alimentação e lazer. Produção e reportagem, Priscila Mendes.
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0: 104, 15 para as 3.
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7: Jesus não estava olhando para o sofrimento.

0: visão do futuro, você consegue sustentar o sofrimento do presente. A visão do futuro me faz superar a dor do presente. Acesse e lembre o que Deus já falou a teu respeito, pois o que Deus te falou vai virar realidade na sua vida.
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1: 12h49, continuando por aqui o nosso Pediu, ouviu. Olá, boa tarde.
2: Meu amigo Alessandro, rapaz, senhor, boa tarde. Paz. Eu sou Roberto, aquele grande mineiro. Rapaz, gostaria de ouvir um louvor, só um dos 10. Dedicado especialmente pra mim hoje, rapaz. Hoje eu tô fazendo aniversário. Eita, glória que Jesus é lindo. Tá bom, meu querido? Toca aí pra nós aí, sou mais que o canal do povo de Deus.
3: Essa história é muito linda. Uma certa vez Jesus curou 10 leprosos de uma vez. Mas sabe o que acontece? Só um voltou. Só um voltou para agradecer. Quantos são agradecidos? Porque Jesus entrou.

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1: Boa tarde, Alessandra. Aqui é a Angélica de Aranova.
2: Oi, Angélica.
1: Aqui gostaria de ouvir o louvor com Eliane Silva. Isso é coisa pra Deus. Ofereço pra minha mãe Marta, meu pai Romeu, pro meu amado companheiro Reginaldo, dizê-lo que eu amo muito, e pra todos vocês aí da rádio. Eu sou mais 104, a rádio do povo de Deus.

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3: Guardando a paixão de Jesus, aqui dentro do Bom Jesus do Prata. Gostaria de mandar um abraço para a Natália, que é a massa do supermercado Bom Jesus, da Maria da Assembleia, todo da casa de oração e todos os ouvintes, né? Gostaria de pedir um louvor, escudo, a voz da verdade. Agradecer para todos os ouvintes, região Barroso, Jampruca, Coque Seco, Lajeiro, aquele abraço, Tapinuã e toda a região, Santa Rita e Valadares, meus parentes, todos aí, ó, tio, é. Agrimar, Dona Carmina, aqui, das Dor, Messias, Lucas, aquele abraço, Márcio de Quatro, do Povo de Deus.

0: Mais uma sequência especial para você aqui no nosso Pedi Ouviu, Voz da Verdade Escudo. E assim, chegamos ao final do nosso Pedi Ouviu de hoje. Você comandando por aqui a nossa programação. Olha, muito obrigado a você que enviou aí a sua mensagem, nos ajudando a fazer aqui a nossa programação cada vez melhor, tá bom? De repente você mandou aí a sua mensagem, não deu tempo de colocarmos aqui no ar. Olha, vai um grande abraço de toda a equipe, toda a família 104. Não vou correr o risco de falar o nome, né? De quem de repente não deu pra atender aqui, pra não esquecer de ninguém, tá bom? Mas ó, recebo um abraço carinhoso aí de toda a família, de toda a equipe 104, em especial aqui do nosso Show da Tarde, tá bom? Pediu, ouviu, de volta amanhã, a partir das 2h30.
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4: Agora 3 e 6.

Minha gente, acabou a live desta noite. Obrigado pela tua audiência e boa noite. Nós estamos felizes. E essa coisa ninguém viu. Essa loja da Disco.

Esse rapaz da câmera aí parece que tá passando roupa aqui. A tarde inteira passando roupa. Gente, muito obrigado por tudo. Deus abençoe. Parabéns, rapaziada aí. Obrigado. Eles fizeram esse evento. Muito cansado. Você está muito cansado. Cansado de viajar muito. Viajar demais. Mas estamos aí. A pandemia foi embora. A vitória é nossa pelo sangue de Jesus. Muito obrigado por tudo. Agora um desafio.

Quase, quase, quase. Muito obrigado, rapaziada. Obrigado, Disconildo. Obrigado a todo mundo que ajudou. Luan, André, todo mundo que fez a Mix.

0: Eliseu Alves, Sou Casa, ainda nessa sequência, Kellen Bianca, Lindo Testemunho e Matos Nascimento, dia de Pentecostes. Lembrando que Matos Nascimento vai estar marcando presença também na Noite Gospel e você não pode perder, você não vai ficar de fora, né? Matos Nascimento, Cassiane e muito mais pra você. 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
0: 104, 3 e 20.
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5: Agora 3:23.

0: Jefferson, isso é Ellen, vem me buscar. Antes, F-Hop Music com Sublime ou Fop Music, né? O correto, né, produção? O correto é F-Hop Music, mas o pessoal, o pessoal gosta que fala Fop Music, né? Tá certo. Sublime, antes, Isadora Pompeu, Aliança, Dedé de Jesus, Operando Deus. Daqui a pouquinho tem mais louvores pra você. Mais uma vez, é nosso boa tarde, muito obrigado pelo carinho sempre, né? De repente você tá aí no trânsito, tá ligado também aqui na nossa programação, muito obrigado pela carona, tá bom? Nossos irmãos e irmãs aí, né? Motoristas de aplicativo, também temos os motociclistas, né? Também de aplicativo, sempre carregando aí, né? As pessoas de um lado pro outro, carregando, não, levando, dizendo melhor, levando aí de um lado pro outro, né? Pro trabalho, pros afazeres, mas também quando dá aquela pausa no trânsito aí, sempre ligados aqui na nossa programação. Deus abençoe grandemente a vida de vocês. Já já tem mais louvores, agora tá na hora de mais uma edição do nosso Informativo 104.
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0: Caso em Macaco reforça atenção para febre amarela. Mais informações com Iveson Gomes.
2: A confirmação do vírus da febre amarela em um macaco em Santo André acendeu o alerta na região do ABC Paulista. Mas é importante reforçar, o macaco não transmite a doença. Ele também é vítima do vírus e ajuda as autoridades de saúde a identificar quando a febre amarela está circulando em determinada área. A transmissão da doença acontece pela picada de mosquitos infectados. A principal medida de proteção para a população é reforçar a vacinação. A febre amarela pode começar com sintomas parecidos com os de outras infecções. O infectologista da rede de hospitais São Camilo, Igor Marinho, explica que a vacina é a principal forma de prevenção.
3: A febre amarela pode começar de uma forma muito parecida com outras viroses, como dengue, influenza, chikungunya ou até doenças virais que acometam o trato gastrointestinal. O paciente pode ter febre, dor de cabeça, dor no corpo, calafrios, náuseas, vômitos e mal-estar. Por isso, no início, nem sempre é possível diferenciar ou fazer algum diagnóstico apenas pelos sintomas. Ponto de atenção é o contexto epidemiológico. Então, pessoas que não são vacinadas para febre amarela ou que têm uma vacinação desconhecida, mas moram, trabalham ou estiveram em áreas rurais, áreas de mata, de floresta, ou regiões com circulação viral ou com registro de morte de macacos.
2: Quem mora em área de risco vai viajar para locais com recomendação de vacina ou não sabe se está imunizado, deve procurar uma unidade de saúde.
3: O tratamento para pacientes com febre amarela é basicamente medidas de suporte, como controle de sintomas, hidratação, monitorização, né, e nos casos mais graves, internação e suporte em leito de terapia intensiva. Pacientes vão viajar para locais que têm febre amarela, o Ministério da Saúde orienta que a vacina seja feita pelo menos 10 dias antes da viagem para que os anticorpos protetores, que são produzidos aí principalmente a partir do sétimo dia, vão estar em títulos mais seguros, eles estejam já circulando pelo corpo do paciente quando ele for viajar.
2: A febre amarela não passa diretamente de uma pessoa para outra. O risco está na circulação do vírus entre mosquitos, animais e pessoas não vacinadas. Produção e reportagem, Iveson Gomes.
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0: 104.3 e 47.
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11: Mas foi ele.

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1: E por aqui continuam os melhores louvores na sua tarde. Boa tarde.

0: Samuel, não abandone sua cruz. Antes, Jonathan Rodrigues, sou teu Deus. E Ana Nóbrega, nada temerei. Daqui a pouquinho tem mais louvores pra você aqui na programação da sua 104, aqui no nosso Show da Tarde. Aliás, já já tem, você já sabe, né? Tem. Três é demais, não sai daí não.
1: 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André

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4: Caifás representa o lugar da humilhação. Sala de Caifás representa o lugar que você é pisado, que você é rejeitado, mas você fica calado. Tem mulheres casadas que passam pela sala de Caifás. Tem trabalhadores que passam pela sala de Caifás. Porque você não tem força para lutar contra cem homens. Porque você não pode abrir a boca, porque você quer ter paz com aqueles cem. Você quer ter harmonia com aquele 100, você quer ter comunhão com aquele 100, mas você não vai conseguir.
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0: Muito bem, de volta com você e o nosso show da tarde. A partir de agora tem o 3 é demais, hein? Hoje, o 3 é demais, tá demais. Tá muito bom, por sinal, né? Aliás, sempre é bom, né? Mas hoje tá demais, hein? Bom, hoje nós vamos atendendo aqui a Elaine da Silva, ela que reside na cidade de Alpercata, enviou aqui uma mensagem, né, dizendo que gostaria de participar aqui do 3 é Demais e gostaria de ouvir aqui no 3 é Demais Felipe Rodrigues. Tá certo, Elaine? Muito obrigado pelo carinho, muito obrigado pela sua participação, tá bom? Um grande abraço para todos aí na cidade de Alpercata. Tá valendo de montão o carinho sempre. Também o 3 é Demais de hoje. O 3 é Demais de hoje aqui vai, deixa eu ver aqui, ó, para o Marcos, né? O Marcos também tá ligado aqui na nossa programação, aqui do nosso 3 é Demais, aqui do nosso show da tarde, né? O Marcos, o Arley e também a Maria Eduarda estão lá no bairro Granduquesa, né? Estão trabalhando ali na Avenida Itália, estão ligados aqui na nossa programação. Deus abençoe grandemente a vida de vocês aí, tá bom? Muito obrigado pelo carinho, pessoal aí da Carpeças. Tá valendo de montão o carinho de vocês sempre. Então aí, ó, pra Elaine e pro pessoal lá da Carpeças, né? O Marcos, a Maria Eduarda, o Arley, todos ligados lá na nossa programação. 3 é Demais com Felipe Rodrigues.
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Felipe Rodrigues aqui no nosso 3 é Demais hoje, nessa sua segunda-feira. Que sequência é essa, hein? A pedido aqui da Elaine, lá de Alpercata. Muito obrigado, Elaine, pela sua participação. Felipe Rodrigues, saudade, primeira essência e tudo é perda. Bom, pra quem não sabe, né, o Felipe Rodrigues, ele é um influente cantor, né? Ele é cantor, compositor e também tá sempre cantando por aí, né? O Felipe Rodrigues, ele ficou conhecido, aí na banda Casa Worship, né? Ficou conhecido aí na banda Casa Worship entre os anos de 2018 e 2021, né? 2018-2021. E desde então, desde 2021, ele deixou aí, né, o grupo Casa Worship e vem, né, na sua carreira solo. Parabéns aí pro Felipe Rodrigues. Tá sempre aqui na programação da 104 agora, né? Pois é. Aliás, olha, para quem não sabe, né, as canções Casa... A Casa é Sua, Eu Te Vejo em Tudo, Era Eu. Parabéns aí pro Felipe Rodrigues. Tá sempre aqui na programação da 104 agora, né? Pois é. Aliás, olha, para quem não sabe, né, as canções...

0: nascido de uma família aí, né, com forte atuação religiosa. É irmão do conhecido pastor e pregador Eliseu Rodrigues. Sabia disso, ô Cris, não? Pois é, ele é irmão aí do pastor Eliseu Rodrigues, né, tá na família. Bom, amanhã tem mais 3 é Demais pra você aqui na nossa programação. E você, tá querendo participar aqui também do nosso 3 é Demais? Manda sua mensagem aí de texto, tá bom? Mensagem de texto, colocando assim, quadro 3 é Demais. Aí você coloca seu nome, o bairro, a cidade onde você mora e quais são os três louvores aí do seu cantor, da sua cantora ou do seu grupo aí de louvor que você gostaria de ouvir aqui no nosso 3 é Demais. O 3 é Demais de volta a qualquer momento na nossa programação.
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0: 104, 4 e 24.
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0: Soraya Moraes, Caminho no Deserto, Livres pra Adorar, Vai Valer a Pena, Ministério Tempero do Céu, Só pra Te Adorar. Já já tem mais louvores, agora tá na hora de informação.
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0: Renegociação de dívidas. Inadimplência cresce em abril. Mais informações com Diego Brião.
2: O volume de brasileiros inadimplentes segue crescendo. No mês de abril, atingiu a marca histórica de 83 milhões e 300 mil pessoas nesta condição, segundo mostra o mapa da inadimplência e negociação de dívidas da Serasa, empresa de produtos e serviços digitais financeiros. O número de inadimplentes cresceu 0,67% no quarto mês do ano, em comparação com março. Foram mais de 550 mil novos consumidores negativados. Isto significa que aproximadamente 50,81% da população adulta do país está nesta situação. A especialista da Serasa em educação financeira, Eduarda de Moraes, detalha esta realidade.
3: Na prática, são 342 milhões de pendências que somam mais de 568 bilhões de reais. E analisando os segmentos das dívidas, o setor financeiro segue sendo o principal motivo de pendências. Bancos, cartões de crédito concentram cerca de 27% das dívidas, seguido pelas contas básicas, como contas de água, luz e gás, e também financeiras que oferecem crédito fora do sistema bancário. Esses números mostram uma realidade que ainda é bem desafiadora para o brasileiro, a inadimplência causada por uma série de fatores macroeconômicos e sociais, como a falta de educação financeira, e continua crescendo porque muita gente tem dificuldade de reorganizar o orçamento.
2: Em meio ao avanço da inadimplência, a Serasa ampliou as oportunidades de negociação de dívidas com iniciativas que reúnem cupons e condições especiais para ajudar consumidores a regularizarem a vida financeira.
3: Iniciativas como o Programa Desenrola Brasil também podem ser acessadas no nosso ecossistema e oferecem oportunidades reais para negociar dívidas com condições melhores. E, além dos descontos já oferecidos pelas empresas, existem cupons que podem garantir até R$ 500 de abatimento extra para os pagamentos à vista, direto pelo site ou pelo aplicativo da Serasa. São milhões de ofertas disponíveis com participação de bancos, empresas financeiras, varejistas e outros setores. Ao todo, 11 milhões e meio de consumidores podem acessar mais de 34 milhões de propostas com esses cupons. A ideia é justamente facilitar o processo, porque muita gente quer negociar, mas encontra dificuldade para fechar acordos que caibam no bolso.
2: A Serasa informa que são mais de 34 milhões de ofertas com cupons de desconto para quitar débitos de diversos segmentos à vista, incluindo ofertas do novo Desenrola Brasil. Ao todo, 11 milhões de brasileiros podem encontrar os descontos adicionais de cupons no site ou aplicativo da empresa. Produção e reportagem, Diego Brião.
0: Informativo 104 de volta amanhã, a partir de 1h40 da tarde.
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0: 104, 15 para 5.
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1: De volta com você aqui na programação 104, sempre trazendo os melhores louvores. Aliás, a 104 você confere os melhores louvores 24 horas por dia, louvando, engrandecendo cada vez mais o nome do Senhor. E por aqui, nossa programação não para. Vamos de mais louvor para você.

0: Pastor Lucas, aqui do nosso show da tarde, Marcas da Vida. Antes, Juliane Souza, Como na Primeira Vez, Paulo César Baruque, Teu Amor Não Falha. E com essa sequência, vamos chegando ao final do nosso show da tarde. Muito obrigado pelo carinho, muito obrigado pela audiência. Continue ligado, ele já tá chegando por aqui para comandar o seu fim de tarde, início de noite. JW com Top Gospel, Game 104 e também Flashback. Se o nosso bom Deus permitir, nós estaremos de volta amanhã, a partir de 1 da tarde, com mais uma edição do nosso show da tarde para você. Grande abraço, semana super abençoada. A gente se encontra por aí. Tchau, tchau.
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12: Fala, povo de Deus, fala comigo! Bora lá começar mais uma super programação aqui na sua rádio. Top Gospel Game 104, as melhores de hoje. Eu sou o JW, telefone tá liberado pra vocês cadastrar comigo no game e faturar as melhores do dia. Confira comigo os grandes hits, hein? Porque até às 7 tem muito mais pra você ligar comigo no som da sua.
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0: Gabriela Rocha e o som, belíssima canção é... Correrei. Terceiro lugar pelas melhores de hoje. No quarto lugar, o som do Gabriel Guedes, Minhas Guerras. E começando a sequência com Jéssica Augusto Betel. São os grandes hits e mais uma super sequência musical. Começando mais uma programação na Rádio do Povo de Deus na tarde de segunda-feira. Segunda-feira, 8 de junho de 2026. 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
0: 5:19 agora.
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1: Fechou aqui então a seleção das 5 mais hoje com o belo som do Jefferson e Suellen com Labaredas, primeiríssimo lugar. No segundo lugar, a Fernanda Brum, Marcos Freire, Ludmilla Ferber, Ouço Deus Me Chamar, segunda posição. 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

0: Legal som, Isaías Saad, Emanuel em instantes. Eu volto com você faturando comigo aqui no Game 104. E se você ainda não fez o cadastro para faturar com a gente, tô te esperando por aqui.
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0: 5h36 agora.
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0: Estela Laura, Eu Não Desisto. Natália Braga, Kellen Bianca, escritor. E hora de você faturar comigo no game, hora de responder as perguntas de conhecimentos gerais e levar os prêmios da programação. Do game, participa maior de idade, você faz o cadastro, a gente liga de volta, você responde ao vivo e fatura. Você faz o cadastro pelo 3279-0104 ou no zap, ou 999-610-104. Além dos prêmios da Rádio do Povo de Deus, tem os prêmios que eu anuncio agora, tem os que eu anuncio em seguida. Tá fácil no game, tem vaga por aqui, dá pra você ganhar comigo demais da conta, hein? 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Tem gente na linha pra faturar comigo que é ao vivo no game. Alô, boa tarde!
1: Boa tarde!
0: Eu tô falando com a...
1: Osana, piolho do game.
0: Amém, Osana, tá falando do bairro?
1: Bairro Santos do Mundo 2.
0: Povo de Deus, o Santos do Mundo 2, um grande abraço pra todo mundo aí, obrigado pela companhia. Osana, quem é que vai ajudar você a faturar comigo aqui hoje no game?
1: O Paulo, meu esposo.
0: Ó, com o auxílio do esposo fica ainda melhor, hein? Vamos lá ver até que ponto você é capaz de chegar.
2: 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Você tem coragem de testar seus conhecimentos? 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Primeira pergunta, valendo 1.000 pontos.
0: Que parte da matemática estuda especificamente os triângulos? É... búzios, trigonometria ou astrologia? Qual é a parte da matemática que estuda especificamente os triângulos? Búzios, trigonometria ou astrologia?
1: De trigonometria.
2: Segunda pergunta, valendo 2.000 pontos.
0: A Bíblia Sagrada diz que Mateus e Abner desafiou Lucas a lutar contra Sansão. É verdade ou mentira?
1: Mentira.
0: É mentira.
2: Terceira pergunta, valendo 3.000 pontos.
0: Prato, parmesão e provolone são tipos de requeijão. Esta informação é falsa ou é verdadeira? Prato
1: é verdadeira?
0: É falsa. São tipos de queijo.
2: Quarta pergunta, valendo 4.000 pontos.
0: O maior país da América do Sul é? Qual é o maior país da América do Sul?
2: É hora de colocar as contas em dia.
0: Você acha que é qual o país o maior da América do Sul?
1: É o Brasil.
0: Certinha a resposta, claro, Brasil. E você só escorregou aqui no queijo.
1: Oh, não. Poxa.
0: Não tava difícil o game não, tava? Tava tranquilo, não tava? Tava fácil você fazendo 7.000 pontos aqui no game. Diga-me, pra quem você vai desejar uma excelente semana?
1: Eu quero desejar uma excelente semana para a equipe da 104, para todo o pessoal da minha igreja, Assembleia de Deus, Ministério dos Vales.
0: Amém. Obrigado pelo carinho da sua dedicação também, Osana, para você.
1: Foi muito bom participar, eu amo participar do programa.
0: E eu fico feliz demais da conta contar com você aqui outra vez participando com a gente, tá competindo com 7 mil pontos.
1: Eu vou mandar um abraço para Dona Dina, tá aqui ligadinha aqui, ó.
0: Dona Dina?
1: Isso, minha mãe.
0: A sua mãe, alô, Dona Dina. E quem sabe a sua mãe resolve participar aqui do programa também, hein? É, pra responder as perguntas, pra dar a opinião dela aqui na enquete do dia com o Tony de Oliveira na parte da manhã. E sempre tem um espaço legal aqui pra poder participar da programação 104. E eu espero vocês cadastrando comigo de novo na semana que vem, combinado, Osana?
1: Ok, combinado, obrigado.
0: Valeu, agradeço pela dedicação, pela participação. Até semana que vem, se Deus quiser. Tchau, tchau.
1: Tchau.
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0: E o som de Cadu Ferraz, todo dia, Aline Barros, teus pra sempre. Agora vem chegando a cadeia da pressa, que é rapidão, hein? Vou e volto em seguida pra trazer os flashbacks, as do fundo do baú, pra gente matar a saudade. Se você ainda não mandou um alô pra galera, você pode mandar o seu alô até 6h20 com mensagem de texto e mensagem de voz. Diga-nos pelo zap qual o seu nome, de onde você fala e pra quem você manda um salve. Pelo 99961014, eu volto rapidinho.
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2: Glória a Deus, hoje é segunda-feira, esse dia gerado no céu, iniciando a semana, clamando ao Deus que tudo pode. Entendo uma coisa, segundo Crônicas 7,14 diz assim, ó, se o meu povo que se chama pelo meu nome se humilhar, orar, buscar a minha face e se converter dos seus maus caminhos, então eu ouvirei do céu. Nenhum avivamento começa sem que a gente busque a Deus de fato, de verdade e oração. Antes da resposta da bênção e do fogo, precisamos voltar o coração para Deus. Então, que esta programação, que esse programa de hoje possa te conduzir a você buscar e voltar o teu rosto para Deus. Creia que Deus é poderoso para te impactar, para te avivar, para renovar, para fortalecer e para mudar a sua vida para sempre. Receba essa palavra profética em um nome de Jesus. Vamos a testemunhos do que Deus tem feito na nossa igreja. Daqui a pouco eu volto com vocês.
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4: Romilda Dantas, eu tenho agora dois salões e dois sítios.
5: Elton Gomes, eu tenho uma sorveteria e trabalho com açaí milkshake também. Eu reformei a empresa na época, em agosto eu estive aqui, nas manhãs, e minha venda praticamente dobrou. E eu já tinha 6 anos de empresa, hoje faço 7 anos. Nesse um ano, tudo que eu tive em 6 anos, Deus me deu. Parece que um ano rendeu como 6. E cada dia mais Deus tem nos abençoado. E eu sei que a vitória é nossa pelo sangue de Jesus.
6: Aplauda ao Senhor.
7: Jorge, Niterói Placas. Placas, painéis, outdoor.
8: Edinamar, supermercado com açougue, telegás e teleágua.
6: Dailê, você mexe com o quê?
9: Tem um escritório de engenharia civil. Mexo com obra pública.
6: E como é que está indo o escritório?
9: Tá indo bem, mas eu creio que vai melhorar mais ainda.
10: Edson, Depósito Rogai, Santa Rita.
6: Como é que tá indo?
10: Bem demais, graças a Deus.
6: Você chegou aqui em Valadares, você tava nos Estados Unidos, né?
10: Isto.
6: Como é que você chegou aqui? Conta pra igreja.
10: Endividado. Normalmente a gente vai pros Estados Unidos, né? Volta com dinheiro. Eu voltei sem dinheiro.
6: Como é que você abriu esse depósito?
10: Porque o meu cunhado, no caso, tava indo embora e queria vender. E ele falou que seria uma quantia, e quando a gente foi fazer o balanço, somar tudo, deu bem mais do que ele tinha falado. Então, quer dizer, a gente acabou ficando devendo ainda. E isto, graças a Deus, pagamos. Este ano Deus nos deu uma casa e 2 lotes, e assim tá indo.
6: Arrebentando.
10: Amém.
6: Bate palma da glória. Amém?
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2: Pastor, como é que eu vou saber? Jesus, ele disse: estes sinais hão de acompanhar aqueles que creem. Em meu nome expulsarão demônios, falarão novas línguas, pegarão em serpentes, e se alguma coisa mortífera beberem, não lhes fará mal. Imporão as mãos sobre os enfermos e eles ficarão curados. Jesus, ele disse que existem 5 sinais que acompanham uma pessoa salva.
12: Se eu praticar esses sinais, eu sou salvo. Mas se eu não praticar esses sinais, eu sou um religioso que frequenta a igreja. Isso serve para pastor, isso serve para mim. Isso serve para quem é diácono, para quem é membro, para quem está no altar. Jesus não disse isso para uma classe, ele disse para todos. Tem 5 sinais que acompanham uma pessoa salva. Qual que é o primeiro sinal? Em meu nome expulsarão demônios. Pessoas que vão expulsar espíritos que você percebe que ronda, que você percebe que se aproxima, no nome de Jesus você expulsa. Isso é sinal que é salvo. Segundo sinal que Jesus disse: falarão novas línguas, vão buscar o batismo com o Espírito Santo, vão buscar poder de Deus, unção de Deus, graça de Deus. O que foi, João? Vão buscar unção de Deus, vão mergulhar fundo, vão buscar poder de Deus. Porque se eu não sou batizado com o Espírito Santo e não busco, eu não sou salvo. Eu sou um religioso que frequenta a igreja. Mas se eu busco ser cheio do Espírito Santo, é Jesus que está dizendo, eu serei salvo. Mas eu sou pastor, tem muito pastor que não é salvo. Porque não expulsa demônios. Jesus disse que os sinais vão acompanhar uma pessoa salva. Fala em outras línguas, busca poder de Deus. Uma pessoa cheia do Espírito Santo, onde ela chega, as pessoas sentem que alguém de Deus está chegando naquele ambiente. Terceiro, pegarão em serpente. Serpente tipifica Satanás. Lembra que Jesus disse que nós iríamos pisar na cabeça da serpente? E Jesus esmagou a cabeça da serpente. É não ter medo de situações, mas você saber que Deus é contigo. Quarto sinal que acompanha uma pessoa salva: e se alguma coisa mortífera beber, não lhes fará mal. Ou seja, ela crê no sobrenatural. Ela acredita que Deus é capaz de fazer o que o homem não pode fazer. Se eu não acreditar nisso, eu não sou salvo. Jesus que está dizendo. E o quinto sinal que Jesus disse: e se impuserem as mãos sobre os enfermos, eles ficarão curados. Ele vai orar por cura, vai abençoar as pessoas que precisam de cura. É um sinal que o acompanha, que pode ir no médico, é lógico, mas antes de ir no médico vai ter oração, vai ter a fé colocada em prática. Se eu não pratico esses sinais, eu posso ser pastor, mas eu não sou salvo. Quem entendeu diz amém. Eu sou um frequentador de igreja. Eu sou um religioso. E Deus não quer que eu seja um religioso. Ele quer que eu seja salvo. Quem entendeu diz amém. Nós vamos orar agora. E você vai fazer uma autoanálise. E aquilo que você precisa melhorar com Deus, você vai dizer: Deus, hoje é um dia tão especial. Eu quero ter atributos de alguém que é salvo.
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12: Grande Deus e poderoso Pai, Deus que nunca perdeu uma batalha, Deus que tudo pode, assim como Davi venceu Golias, eu profetizo que todo gigante que este que ora comigo agora está enfrentando vai cair.
15: Vai cair o gigante do medo, vai cair o gigante da escassez, vai cair o gigante da enfermidade, vai cair o gigante da oposição, vai cair o gigante de toda a afronta de Satanás. Meu Pai, entra invadindo o impossível agora, fazendo a vida dessa pessoa que homem nenhum tem poder de fazer. Entra com a providência total, entra virando quadro, mudando o cenário, transformando histórias. É a minha oração, sabendo que aí do céu só está ouvindo, porque o que é ligado na terra, em nome de Jesus, é ligado no céu. Eu profetizo a sua vitória, a sua bênção, a sua conquista, em nome de Jesus. Amém. Que Deus te abençoe, um forte abraço e fica na paz.
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18: 6:11. 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

0: Os Altos Louvores, esse medley, esse pupurri, hein? Antes, Sara Farias com Rosto de Cristo, Antiguerça também pra gente matar saudade. São os flashbacks.
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0: 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E é hora de passar o pano no zap. Confira que nos mandou uma mensagem aqui pelo 99961-0104 na tarde de segunda-feira, 8 de junho. Já se passaram 159 dias de 2026 e da estação, hein? 81 dias do outono já. É a 24ª semana do ano. A lua hoje é minguante e o que se comemora no dia de hoje... Hoje é o Dia Nacional do Citricultor. Olha isso, hein? Dia do Citricultor homenageia os profissionais que cultivam frutas cítricas, como laranja, limão, tangerina e outras variedades. O Brasil é uma potência mundial nesse setor e se destaca especialmente na produção de laranja e de suco de laranja. Bora conhecer um pouco mais sobre isso com muito sabor? Primeiro, o Brasil é líder mundial em suco de laranja. O Brasil produz grande parte do suco de laranja consumido no planeta. Milhões de caixas de laranja são colhidas todos os anos, principalmente nos estados de São Paulo e Minas Gerais. Ou seja, quando alguém toma um copo de suco de laranja do outro lado do mundo, existe uma boa chance de que aquela fruta tenha começado a sua história em um pomar brasileiro. Segundo, uma única laranjeira pode produzir centenas

0: de frutos por safra. É, dependendo da variedade, do clima e dos cuidados recebidos, uma laranjeira adulta pode produzir centenas de laranjas em uma única safra. É praticamente uma fábrica natural trabalhando sem apertar botão, sem fazer greve e sem pedir aumento de salário, hein? Terceiro, as frutas cítricas ajudaram navegadores a combater doenças. Olha isso, ó. Séculos atrás, marinheiros passavam meses no mar sem acesso a alimentos frescos e frequentemente desenvolviam escorbuto, doença causada pela falta de vitamina C. Com o tempo, descobriu-se que frutas cítricas, como limões e laranjas, ajudavam a prevenir o problema. Graças a isso, essas frutas ganharam importância histórica muito além da alimentação. Afinal, poucas frutas podem dizer que ajudaram pessoas a atravessar oceanos, hein? Aí o limão foi lá no psicólogo. Limão chega lá e o psicólogo perguntou: mas qual é o seu problema, limão? E o limão respondeu: ah, doutor, eu ando muito espremido ultimamente. Moral da história: grandes resultados nascem do trabalho constante. Assim como o citricultor cuida de cada árvore com dedicação, os melhores frutos da vida também precisam de tempo, paciência e cuidado para amadurecer. Parabéns para o citricultor. Hoje é o seu dia. Vamos agora aqui procurar os fatos do dia. Se tem alguma coisa marcante, relevante, interessante que registrou o dia 8 de junho na história do Brasil ou do mundo. Vamos ver aqui se tem alguma coisa importante. Cadê? Aqui, ó. 8 de junho de 1964. Depois do golpe, os militares cassaram o mandato dos senadores e suspenderam os direitos políticos do ex-presidente Juscelino Kubitschek. Olha aí, você sabia que o Juscelino Kubitschek também teve os seus direitos políticos cassados? Vamos lembrar lá, ó. Estamos falando aqui de 1964, né? O que tinha acontecido aqui nesse interim? Estávamos há poucos meses aí do golpe militar que tinha acontecido em 64, né? O governo militar, ele publicou lá os atos que cassaram os mandatos dos parlamentares, né? Suspendeu os direitos políticos e tal, de muitos líderes. E o presidente Juscelino Kubitschek, ele foi impedido de participar da vida pública ali por... Acho que foram 10 anos a cassação contra o Juscelino Kubitschek. Você lembra do golpe que derrubou o presidente João Goulart em 64, beleza? Aí a gente começa o regime militar que vem até 85, depois que aconteceu o golpe de 64. E nos primeiros meses ali, o que a gente via? Os militares, eles adotaram as medidas duras ali contra os seus opositores. O Kubitschek, por exemplo, ele era... Por que que o Juscelino Kubitschek ele era estratégico para ser afastado pela ditadura militar? Ele havia sido eleito pelo voto popular, era uma das figuras mais influentes do país naquele período. Foi conhecido por ter construído Brasília, você lembra? Pelo plano de metas, lembra quando se fala lá de 50 anos em 5? A ideia de revolucionar o país? Pois bem, então o Kubitschek ele era um grande nome, é considerado um dos favoritos para disputar as próximas eleições, por exemplo, e por isso teve seus direitos suspensos também. E muitos historiadores avaliam ali que a cassação teve justamente um objetivo de afastar um grande líder do cenário político brasileiro. Então, num dia como esse, depois do golpe militar, os militares cassam os mandatos dos senadores, suspendem os direitos políticos de muitos líderes, inclusive do senhor ex-presidente Juscelino Kubitschek, num dia como esse, em 1964.
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3: Fala, JW. Maravilha, meu irmão. É o Zezinho da loja de queda, pai e filho. Passando para desejar uma boa noite para todos vocês aí, né? Passando para desejar uma boa noite para todos meus clientes. Falar com você que o dia hoje foi agitado, meu irmão. Graças a Deus, que segunda-feira agitada. Desde muito, trabalhei muito. Agora descansar, né? Agradecer a Deus, né? E a música do João começou a tocar hoje, né? A música nova, começou a promoção. Graças a Deus. Mas é isso, meu irmão. Boa noite para todos vocês aí. Boa noite para todos os meus clientes. E um abraço. Fica todos com Deus.
0: Amém, amém, Zezinho. Fico feliz, então, que é só motivos para poder agradecer. Louvado o nome do Senhor. Obrigado pela companhia. Quem mais aqui mandando salve para a gente pelo 999-610-104 nos prestigiando...
4: Ô, meu amigo JW, boa tarde, como você tá aí, meu amigo? Tudo bem com você aí? Eu quero mandar meu boa noite, eu tô dando boa tarde e quero mandar meu boa noite especial aí. Eu vou falar boa noite porque até receber o áudio, com certeza da noite, com certeza. Quero mandar meu boa noite especial pra minha esposa aqui, pra meus filhos, pra você, sua equipe, pra meu amigo pastor Elias Jesus. Eu considero o pastor Elias Jesus e vocês como parente meu. A consideração minha pra vocês é muito grande, viu, meu amigo? Que Deus abençoe você, sua equipe, que você tenha uma ótima, você é muito trabalho abençoado, meu amigo, fique na paz.
0: Opa, amém. Obrigado aí pelo carinho, pelas considerações, né? Você é preciosíssimo aqui pra gente. Forte abraço pra você, pra esposa Dalva, pra toda a família. Obrigado, meu amigo Geraldo. Quem mais aqui nos acompanhando, manda um salve pra gente pelo 999-610-104. Romildo tá ligadíssimo na programação com a gente também. Alô, Romildo, alô, galera do Santa Helena, ótima noite aí. Mais alguém mandando um salve aqui pelo 999-610-104. A Osana tá mandando um abraço para o grande amor da sua vida. Ela diz aqui, ó, o meu grande amor é o meu esposo Paulo. Ó, essa mensagem maravilhosa aqui. Obrigado pela companhia, Osana. Alô, Paulo, boa semana aí. Mais alguém mandando salve pelo 999-610-104. E a Paula tá ligada na programação, né, Elvamar? Com a Rebeca e a Isabela também. Ótima semana, ótima noite, Paula. Obrigado pela companhia. Mais alguém mandou seu alô aqui pelo 999-610-104. E se não deu para você participar comigo aqui hoje, conto com você comigo aqui amanhã a partir das 5. Um abraço aqui para o José Batista, ligadíssimo na programação em Pouso Alegre, no sul de Minas. Ele que sempre deixa um abraço aqui para a Dalva, para o Geraldo, para os queridos aqui da região também nos prestigiando. José Batista, ótima semana para você, meu querido. São estes aqui então, tá limpo. Amanhã tem mais WhatsApp da 104. Fechando aqui com o João Carlos, com a Laurinha. Alô, João Carlos. Alô, Laurinha. Toda a família, um grande abraço. Ótima semana. Obrigado pela companhia. Então tá limpo. Amanhã tem mais WhatsApp.
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0: 6h36.
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Novo tom, brilhar por ti. Roberta De Angelis com teu olhar. E agora chegando aquela clássica, belíssima canção. Acho que você não conhece essa música aqui não. Ah, acho que não, hein? Será? Eu tô apostando que não. Essa é aquela que tocava, que toca. E que certamente continuará tocando profundamente a nossa vida. Essa belíssima canção aqui, ó, é a música do dia.

Há uma história que diz que certa vez o próprio Deus, querendo ensinar uma importante lição para um homem que estava bastante animado, desanimado, Deus virou para esse homem desanimado e disse-lhe: meu filho, eu tenho uma missão para você. Sabe aquela pedra enorme, aquela pedra gigante que está perto da sua casa? Eu quero que você empurre aquela pedra sem parar, faça chuva ou faça sol, não pare de empurrar aquela grande pedra, empurre-a com toda a sua força e com toda a tua vontade. E então, mesmo sem entender sobre o motivo pelo qual Deus queria que ele empurrasse aquela grande pedra que era tão gigante, o homem resolveu obedecer. Daí, dia a dia, o homem pelejava empurrando a enorme pedra com toda a sua força, mas, obviamente, pelo seu enorme tamanho, a pedra não se movia. E cada noite, o homem retornava para sua casa aborrecido, sentindo que seu esforço era em vão. E então, percebendo já o desânimo do homem, o diabo decidiu entrar em cena nos pensamentos do homem, tentando desanimá-lo ainda mais para que ele desistisse da missão que Deus tinha confiado a ele. Daí, o diabo disse no ouvido do homem: você tem empurrado essa enorme pedra por tanto tempo, todos os dias, e ela ainda não se moveu sequer um milímetro. Você não acha que já esteja na hora de desistir? E então, esses pensamentos negativos na cabeça do homem minavam o seu espírito e davam-lhe a impressão de que, de fato, ele era um fracassado. E já pensando em desistir, o homem elevou seus pensamentos em oração, dizendo: Senhor, eu tenho trabalhado duro na missão de empurrar essa pedra gigante. Entretanto, após todo esse tempo, não consegui mover a pedra nem por um milímetro sequer. E em seguida, o homem ouve a resposta de Deus que lhe diz: meu filho, quando eu lhe disse que tinha uma missão para você, você aceitou. Expliquei-lhe que o seu trabalho seria empurrar a pedra todos os dias. Porém, eu nunca lhe ordenei que movesse a pedra. Então, por que você pensa que falhou? Observe, você está mais forte. Note ainda que o seu chamado foi para empurrar a pedra, exercitando sua força e confiança na minha palavra. Não se preocupe com o resto. Quando chegar a hora, eu mesmo moverei a pedra. Na verdade, o que Deus deseja é apenas nossa obediência e fé. Os planos de Deus para o homem era para que ele se tornasse forte, preparado. O restante, Deus mesmo iria resolver. Em todos os sentidos, exercite a fé que move montanhas, mas saiba que continua sendo Deus quem as move. Assim, quando tudo lhe parecer errado, quando o trabalho te deixar para baixo, quando as pessoas não agirem conforme você esperava, quando o seu dinheiro ficar escasso, apenas empurre a pedra e confie no Senhor. As adversidades vêm, mas a ordem é: empurre a pedra com fé e confiança. Persevere, continue. É Deus quem moverá a pedra. 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

0: frase do dia de hoje para você parar e pensar comigo é sobre obediência, de Antonin Gilbert Sertilandes. Nascido na França, ele foi um teólogo e filósofo francês. Entre suas obras se destaca A Vida Intelectual, Seu Espírito, Suas Condições, Seus Métodos. Essa obra de 1920, A Vida Intelectual. Sobre obediência, Antonin Gilbert Sertilandes teria dito: os grandes homens nos parecem ter uma grande ousadia. No fundo, eles são mais obedientes que os outros. 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Final do Top Gospel, com Games 104, os flashbacks, a sua participação e as melhores do dia. Obrigado pelo carinho da sua companhia. Eu sou o JW e amei ter você por aqui mais uma vez. Vem chegando a voz do Brasil. Na sequência tem o pastor Elias de Jesus, o missionário do rádio, até às 10 da noite com sucesso total. E nos encontraremos amanhã, a partir das 5 da tarde, se o Senhor Jesus nos permitir. Para você um forte abraço, uma excelente noite. Até lá. Tchau, tchau.
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2: Boa noite.
0: Boa noite para você que nos acompanha em todo o país.
2: Segunda-feira, 6 de junho de 2026.
0: Vamos ao destaque do dia, meio ambiente.
2: 8 de junho de 2026. BNDES nega mais de R$1 bilhão em crédito para produtores rurais que desmataram.
0: Polícia Rodoviária Federal apreende mais de 300 toneladas de ouro extraídas ilegalmente da Amazônia e inutiliza equipamentos do garimpo.
2: O governo do Brasil lança campanha para triplicar a quantidade de materiais reciclados no país.
0: Você vai ouvir também assistência social e combate à fome.
2: Como programas sociais como Bolsa Família e o benefício de prestação continuada ajudaram a retirar 26 milhões de pessoas da insegurança alimentar.
0: E vamos falar também do seguro defeso, que desde novembro do ano passado já foi pago a 745 mil pescadores artesanais. Natália Koslick.
3: Os estados do Maranhão, Pará, Bahia, Amazonas e Piauí concentram quase 80% do total de requerimentos do seguro defeso.
2: E ainda dá tempo de fazer a inscrição para o Exame Nacional do Ensino Médio, o Enem.
0: O prazo foi prorrogado para o dia 12.
2: Estudantes de escolas públicas e que recebem o pé de meia têm a inscrição pré-preenchida, mas precisam fazer a confirmação na página do participante.
0: Hoje, na apresentação da Voz do Brasil, Mariana Jungmann e Luciano Seixas.
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0: Dia 5 de junho foi celebrado o Dia Mundial do Meio Ambiente.
2: O Brasil vem reduzindo o desmatamento em todos os biomas nos últimos 3 anos.
0: Parte do resultado foi alcançado com uma cooperação internacional que resultou na retomada do Fundo Amazônia com a participação de 9 países financiadores.
2: Para reforçar o debate sobre a pauta ambiental, até a próxima quinta-feira acontece a Semana Nacional do Meio Ambiente, realizada aqui em Brasília.
0: Hoje, na abertura do evento, autoridades discutiram a importância do Fundo Amazônia e os avanços no Brasil na conservação da floresta.
4: Criado em 2008, o Fundo Amazônia é hoje um dos principais mecanismos de financiamento para ações de proteção e desenvolvimento sustentável na Amazônia, maior floresta tropical do mundo. Além da Noruega, pioneira na contribuição ao fundo, são doadores a Alemanha, Estados Unidos, Irlanda, Japão, Reino Unido, Dinamarca e Suíça. Segundo dados do Banco Nacional de Desenvolvimento Econômico e Social, BNDES, responsável por gerir o fundo. Em 18 anos de existência, mais de R$5 bilhões foram investidos em 153 projetos. As ações envolvem comunidades tradicionais, povos indígenas, agricultores familiares e outras comunidades que atuam na proteção e no desenvolvimento sustentável da Amazônia Legal. Só nos últimos 3 anos, a média de investimentos subiu para mais de R$1 bilhão, como destaca a diretora socioambiental do BNDES, Tereza Campelo.
5: O que nós fizemos ao longo desses 3 anos e meio é absolutamente diferenciado com relação ao que nós conseguimos fazer na história. É um dado assim, muito, muito representativo de tudo que a gente vem fazendo na área de floresta, na área de biodiversidade, de desenvolvimento sustentável.
4: Para o ministro do Meio Ambiente, João Paulo Capobianco, os números são resultado de um trabalho conjunto do governo do Brasil para fortalecer a conservação da floresta e o desenvolvimento sustentável na região.
6: É uma opção que o Brasil fez por, de fato, transformar a sua economia, encontrar uma rota própria de descarbonização, e tudo isso aconteceu com os desmatamentos registrando os menores índices da história, com o restauro florestal registrando os maiores índices da história, com a redução de incêndios com os maiores índices da história.
4: Os resultados e experiências de projetos apoiados pelo Fundo Amazônia são parte da exposição Afluentes, Caminhos e Histórias do Fundo Amazônia, que está em cartaz na Biblioteca Nacional de Brasília. A visitação é gratuita e segue até 12 de junho. Reportagem Gabriela Noronha.
2: Todos os dias, toneladas de materiais recicláveis são descartadas no Brasil, mas boa parte desse lixo ainda acaba no lugar errado.
0: Para mudar essa realidade, o governo do Brasil lançou uma campanha nacional para incentivar a separação correta dos resíduos dentro de casa.
2: A meta é triplicar os índices de reciclagem no país, que hoje giram entre 8% e 9%.
7: A reciclagem começa dentro de casa. Um gesto simples, capaz de transformar resíduos em renda, inclusão social e preservação ambiental. E apesar dos avanços, o Brasil ainda recicla pouco. Ao todo, são 80 milhões de toneladas de lixo reciclados por ano, cerca de 382 quilos por brasileiro. Os serviços públicos recuperam apenas 4%, enquanto o índice chega a 8% quando se contabiliza o trabalho essencial dos catadores autônomos. O secretário-executivo da Secretaria-Geral da Presidência da República, Ari Moraes, defende que quando o lixo é separado corretamente, todos ganham.
8: Então tem estudos que dizem que o material que chega misturado, principalmente o material orgânico com o material seco na cooperativa, né, vai ter que separar, que depois vai virar rejeito, porque ele não fica comerciável, não fica economicamente viável. Então ele perde 2-3 dias de trabalho da sua vida. Então, para os catadores, para a geração de renda para eles, é fundamental que o material seja segregado corretamente na fonte, já na sua casa, na sua empresa, para que possa chegar um material mais limpo e de melhor qualidade.
7: Os desafios são muitos. Resíduos orgânicos misturados aos recicláveis, restos de comida, vidros quebrados e até materiais perfurantes ainda chegam diariamente às cooperativas. Além de reduzir o aproveitamento dos materiais, o descarte incorreto coloca trabalhadores em risco, avalia o gerente operacional de uma empresa de reciclagem em Brasília, Jorge Ribeiro Dias.
9: Porque se o material chega na cooperativa melhor, vai facilitar o trabalho do cooperado e ele vai vender o material de melhor qualidade. Além desse ganho ambiental que tem, ainda vai gerar esse ganho social que rende renda para as pessoas.
7: O governo do Brasil quer triplicar a reciclagem no país e lançou uma campanha nacional para ampliar a conscientização ambiental e fortalecer o trabalho das cooperativas.
10: O resíduo que você separa vira renda nas mãos de quem recebe. Valorize e respeite as catadoras e catadores. O descarte correto pode começar com você.
7: A orientação é simples. Papéis, plásticos, metais e vidros devem ser separados dos resíduos orgânicos. Reportagem Pablo Mundim.
0: Desde 2023, o BNDES, Banco Nacional de Desenvolvimento Econômico e Social, recebeu mais de 500 mil pedidos de crédito rural de produtores do agronegócio.
2: Mas em 1% deles, as propriedades em questão tinham sido apontadas em indícios de desmatamento ilegal pelo MapBiomas, um sistema de monitoramento colaborativo da vegetação nativa em todo o país.
0: Nesses casos, para evitar o fomento a quem prejudica o meio ambiente, os pedidos foram negados pelo banco.
11: O BNDES, Banco Nacional de Desenvolvimento Econômico e Social, rejeitou mais de R$1,1 bilhão em pedidos de financiamento feitos por produtores rurais que tinham propriedades com indícios de desmatamento ilegal nos últimos 3 anos. O monitoramento de propriedades rurais é feito em parceria com o MapBiomas, uma rede colaborativa de organizações não governamentais, universidades e empresas de tecnologia que monitora os biomas brasileiros via satélite. O objetivo desse trabalho em conjunto é evitar a concessão de financiamentos a quem pratica o desmatamento ilegal. O chefe do Departamento de Acompanhamento e Prevenção de Inconformidades do Banco, Rafael Santelli, explica que o BNDES é um grande parceiro do agronegócio e valoriza a produção sustentável e ética no campo brasileiro. Mas o banco, de acordo com Santelli, não é complacente com o agro que destrói o meio ambiente.
12: O BNDES é uma das maiores instituições apoiadoras do setor agropecuário, sem dúvida alguma. Mas é claro, o agronegócio sustentável. Está dentro da estratégia do banco apoiar a agricultura sustentável, preservação das florestas, transição justa para uma economia neutra em carbono. E a gente vem buscando apoiar ajudar os produtores que têm boas práticas de manejo, de sustentabilidade, agricultores inovadores. Então, a gente vem buscando apoiar essas boas práticas no setor agropecuário, assim como nos demais setores da economia também.
11: O Norte e o Nordeste foram as regiões que tiveram o maior percentual de financiamentos evitados pelo BNDES por conta de indícios de desmatamento ilegal. 1,7% dos 6 bilhões de reais em financiamentos solicitados na região Norte e 1,7% dos quase 8 bilhões de reais da região Nordeste. Reportagem André de Barros Lima.
2: E a Polícia Rodoviária Federal também aproveitou a Semana do Meio Ambiente para divulgar números recordes de combate aos crimes ambientais em todo o Brasil, especialmente na Amazônia Legal.
0: Desde 2023, quando foi lançado o Plano Amazônia Segurança e Soberania, também conhecido como Plano AMAS, foram apreendidos 300 quilos de ouro nos 9 estados da Amazônia Legal.
2: A PRF também atuou contra o tráfico de drogas na região, com a apreensão de 107 toneladas de maconha e 32 de cocaína, além de armas e munições.
0: O prejuízo ao crime organizado inclui a inutilização de equipamentos utilizados no garimpo ilegal, como balsas, motores, tratores, escavadeiras, caminhões e até aviões e helicópteros.
2: Mais de 14 bilhões de reais foram anunciados hoje para fortalecer a agropecuária pelo programa Move Agricultura.
0: O valor vai ser investido em crédito para aquisição de tratores, colheitadeiras, plantadeiras e outros equipamentos para o campo.
2: O anúncio foi feito durante uma feira de tecnologia agrícola no município de Luiz Eduardo Magalhães, na Bahia.
0: O vice-presidente Geraldo Alckmin também anunciou o financiamento de 21 bilhões de reais para a renovação de frota de caminhões que deve atender as demandas logísticas do agronegócio.
13: Estão liberados 14 bilhões de reais para financiamento de tratores, implementos agrícolas, um ano de carência, 5 anos para pagar, juros em torno de 9% ao ano. A segunda boa notícia é o Move Caminhões, são 21,1 bilhões de crédito, 2 bilhões para ônibus, renovação de frota, melhora a logística, melhora a produtividade, melhora o meio ambiente, segurança automotiva para ajudar a mecanização da nossa agricultura.
2: Estudante do ensino médio e ainda não fez a sua inscrição para o Enem, atenção!
0: O Ministério da Educação ampliou o prazo de inscrições para as provas desse ano para até sexta-feira, dia 12.
2: O Exame Nacional do Ensino Médio seleciona estudantes para ingresso nas universidades públicas e privadas e institutos federais de educação superior.
14: A prorrogação foi anunciada pelo Ministério da Educação, MEC, e pelo Instituto Nacional de Estudos e Pesquisas Educacionais, Anísio Teixeira, INDEP. As provas continuam marcadas para os dias 8 e 15 de novembro. Vale ressaltar que ter direito à isenção da taxa não garante a inscrição automática. Quem recebeu a gratuidade teve a justificativa de ausência aceita na edição passada, participa do programa PED-6 ou conclui o ensino médio na rede pública neste ano, também precisa confirmar a participação no sistema. No caso dos estudantes da rede pública, a inscrição foi gerada automaticamente, mas é necessário acessar a plataforma para confirmar os dados, escolher o município de prova, a língua estrangeira e solicitar atendimento especializado, se necessário. Para os candidatos do a taxa de inscrição é de R$ 85,00 e agora pode ser paga até 17 de junho. O prazo para solicitar atendimento especializado e tratamento por nome social também termina nesta sexta-feira. Quem concluir o ensino médio em 2026 e participa do PED-6 recebe um incentivo adicional de R$ 200,00 desde que esteja presente nos 2 dias de prova. Para conferir todas as regras da edição e se inscrever, acesse enem.inep.gov.br/participante. Dilson Santa Fé, para a Voz do Brasil.
0: O Ministério da Saúde suspendeu temporariamente a aplicação da vacina contra a dengue, desenvolvida pelo Instituto Butantan.
2: Segundo o ministro da Saúde, Alexandre Padilha, a ação foi necessária após o sistema de vigilância registrar 42 reações severas em pessoas que tomaram o imunizante, incluindo duas mortes.
0: Os casos equivalem a apenas 0,008% do total de 500 mil doses que já tinham sido distribuídas.
2: Mesmo assim, o ministro Alexandre Padilha explicou os objetivos para suspender a aplicação do imunizante.
15: Primeiro, é a ação de precaução, que deve sempre guiar quem respeita a vida, quem respeita a ciência, ainda mais quando a gente está falando de vacinação. Segundo, para que o Ministério da Saúde, Anvisa, Instituto Butantan aprofundem a investigação, tanto nos 42 casos, buscar fator de risco nessas 42 pessoas, identificar com pessoas que tomaram na mesma época, se tem alguma outra diferença em relação a essas pessoas, inclusive aprofundar a investigação sobre os 3 casos graves e os 2, em especial, que temos óbitos registrados, onde não existe informações suficientes para estabelecer uma causalidade entre a vacina e esses óbitos.
0: Importante destacar que esse imunizante nacional estava sendo aplicado apenas nas cidades de Botucatu, em São Paulo, Nova Lima, em Minas Gerais, e Maranguape, no Ceará, e ainda na região de Araguaína, em Tocantins.
2: Para quem tomou a vacina nos últimos 21 dias, a orientação do Ministério da Saúde é fazer o acompanhamento em uma unidade de saúde local para observar possíveis reações adversas.
0: E o Ministério da Saúde ampliou a capacidade de atendimento do SUS com a entrega de 300 equipamentos e a 185 municípios em todos os estados.
2: A modernização do Sistema Único de Saúde deve diminuir a fila de espera dos atendimentos em todo o país.
0: Os investimentos do novo PAC Saúde chegam a R$ 546 milhões de reais e vão viabilizar 428 mil cirurgias eletivas por ano.
16: O Ministério da Saúde iniciou a segunda etapa da entrega de equipamentos para hospitais públicos e filantrópicos em todo o país. A ação prevê a distribuição de 150 novos combos cirúrgicos e 20 tomógrafos para ampliar os atendimentos especializados no SUS. Com investimento de R$ 546 milhões, os equipamentos devem permitir a realização de cerca de 428 mil cirurgias eletivas por ano. A ação deve reduzir filas e o tempo de espera dos pacientes. Os combos incluem equipamentos para cirurgias gerais e oftalmológicas, utilizados em procedimentos como vasectomia, laqueadura e cirurgia de catarata. Ao todo, 185 municípios vão ser beneficiados. As remessas começaram em fevereiro deste ano e seguem até o fim de junho. Além da entrega dos equipamentos, o Ministério da Saúde também garante instalação, treinamento das equipes e manutenção por 3 anos. A iniciativa faz parte do programa Agora Tem Especialistas e busca ampliar o acesso da população a consultas, exames e cirurgias pelo SUS, especialmente em regiões com menor oferta de atendimento especializado. Lucília Araújo para a Voz do Brasil.
2: Entre 2023 e 2025, o Brasil levou mais de 26 milhões de pessoas para fora da faixa de insegurança alimentar.
0: Isso levou as Nações Unidas a retirarem o país do mapa da fome.
2: O resultado refletiu a adoção de uma série de ações para aumentar a oferta de alimentos e a renda das famílias mais vulneráveis.
17: Moradora do Sol Nascente, região mais pobre do Distrito Federal, Keila de Souza Barbosa tem 7 filhos e está à espera de mais 2. Segundo ela, com crianças ainda muito pequenas, é difícil trabalhar fora. Keila revela que a fome já fez parte da rotina do lar, mas hoje a situação mudou. O sustento vem principalmente do Bolsa Família. O benefício chega a R$ 1.400 por mês.
18: Já passei fome, mas meus filhos, e hoje meus filhos já não passam mais, né? Então, assim, é um benefício que me ajuda muito.
17: O Bolsa Família é uma das ações do Plano Brasil Sem Fome, criado em 2023. A iniciativa reúne o trabalho de 24 ministérios para aumentar a renda, garantir comida saudável e dar proteção social. E é coordenado pelo Ministério do Desenvolvimento e Assistência Social, Família e Combate à Fome. Valéria Buriti, secretária extraordinária de Combate à Pobreza e à Fome, explica que o plano nasceu num momento crítico e foi estruturado como uma das prioridades do governo do Brasil.
19: Era 33 milhões de pessoas passando fome, então a gente conseguiu nesse período controlar a inflação de alimentos, gerar emprego, gerar ocupação e reduzir desigualdades.
17: Entre 2023 e 2025, o Bolsa Família atendeu em média 20 milhões e 700 mil famílias por mês. O total de repasses passou de 434 bilhões de reais. O resultado foi reforçado por ações como o programa Gás do Povo, o benefício de prestação continuada e a valorização do salário mínimo. Com isso, a rede de segurança alimentar avançou e a adesão de municípios ao Sistema Nacional saltou de 536 para mais de 2.200 cidades em abril deste ano. Mesmo com a saída do mapa da fome, 6 milhões e 500 mil pessoas ainda enfrentam a fome grave no país. Para mudar essa realidade, a nova etapa do Plano Brasil Sem Fome vai concentrar esforços em territórios onde há maior concentração de domicílios nessa condição. Valéria Buriti traz os detalhes.
19: A gente tem mobilizado os entes federativos para adotarem esses planos, também com estratégias que garantem acesso à água, produção de alimentos, abastecimento alimentar, seja um esforço coletivo, um grande mutirão, para que a gente tenha, de fato, o direito à alimentação é garantido todos os dias para quem vive no Brasil.
17: Com o aumento da renda pelo trabalho, 2 milhões de pessoas deixaram o programa Bolsa Família entre janeiro e outubro do ano passado. Reportagem Luciana Colares de Holanda.
0: E assegurar renda para famílias vulneráveis que vivem da pesca é também o objetivo do Seguro Defeso.
20: Mais de 3 bilhões de reais foram pagos a pescadores artesanais de todo o país desde novembro do ano passado.
21: O Seguro Desemprego do Pescador Artesanal, também conhecido como Seguro Defeso, é um benefício que garante renda aos pescadores durante o período em que a atividade é interrompida para a reprodução das espécies. O valor das parcelas é de um salário mínimo e o tempo do pagamento varia conforme a espécie e a região. Uma ajuda necessária para conseguir manter-se na profissão. No caso da pescadora Sandra Paula Ribeiro, de 41 anos, que exerce a atividade em Santa Catarina.
22: Nesse período que a gente não pode pescar, é uma ajuda para casa, para renda, para ir mantendo as contas em dia. Se a gente não consegue trabalhar nesse período de defesa, a gente vai sobreviver do quê? Então a gente precisa do seguro para isso.
21: Desde novembro do ano passado, 745 mil pescadores artesanais foram beneficiados pelo Seguro Defeso. Ao todo, o Ministério do Trabalho e Emprego já repassou 3 bilhões e 130 milhões de reais a esses profissionais. O diretor do Departamento de Gestão de Benefícios, João Paulo Ferreira Machado, explica que a medida também tem importância ambiental.
23: Para garantir a reprodução das espécies, a continuidade da produtividade, da produção de peixes, o seguro defesa é pago para que o pescador não pesque naquele momento, ele fique impedido de pescar e devido a esse impedimento, ele recebe uma parcela de um salário mínimo para cada mês em que há um impedimento.
21: Os estados do Maranhão, Pará, Bahia, Amazonas e Piauí concentram quase 80% do total de requerimentos do seguro defeso. Um dos beneficiados é o pescador José Leandro Melo, da cidade paraense de Santarém, que exerce a atividade no Rio Tapajós e recebe o seguro há 7 anos.
24: A distância onde vivemos para a cidade são de 6 horas de embarcação, né? Para chegar na cidade para comprar alimentação. Então, esse seguro ele é muito importante. Ele serve para comprar a nossa alimentação, serve para comprar os nossos materiais de pesca, né? E comprar também combustível.
21: Para este ano, o orçamento destinado pelo governo ao seguro defeso é de 7 bilhões e 900 milhões de reais. Para receber o benefício, é preciso fazer o pedido no aplicativo da Carteira de Trabalho Digital ou no portal do Emprega Brasil. Tem direito ao seguro o pescador artesanal que já tenha pelo menos 1 ano de registro, que não tenha qualquer outra outra fonte de renda e que tenha se dedicado a essa atividade em todos os meses entre os períodos de defeso. Com locução de Natália Koslick, reportagem Márcia Fernandes.
0: 67 toneladas de drogas apreendidas, 639 armas retiradas de circulação e mais de 26 mil munições recolhidas.
20: Esses são alguns dos primeiros dados divulgados como resultado do novo programa Brasil contra o Crime Organizado.
0: Apenas 3 semanas após o lançamento da nova estratégia, 473 prisões cumpridas.
20: Esses são alguns dos primeiros dados divulgados como resultado do novo programa Brasil contra o Crime Organizado.
0: Apenas 3 semanas após o lançamento da nova estratégia, 400

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2: CNJ institui grupo de trabalho para aperfeiçoar sistema remuneratório da magistratura em cumprimento à decisão do Supremo Tribunal Federal.
3: STJ garante isenção de ICMS na compra de veículo por pessoa com visão monocular.
2: Tribunal Superior Eleitoral abre consulta pública para definir modelo da nova urna eletrônica.
3: Boa noite, eu sou Marcela Luiza.
2: E eu sou Walter Lima.
3: Conselho Nacional de Justiça institui grupo de trabalho para aperfeiçoar sistema remuneratório da magistratura em cumprimento à decisão do Supremo Tribunal Federal.
2: A medida integra ações para garantir transparência, uniformidade e controle dos pagamentos realizados no Poder Judiciário. Fernanda Porto.
4: O grupo de trabalho foi instituído pelo presidente do CNJ e STF, ministro Edson Fachin, a fim de realizar estudos para basear propostas legislativas sobre a remuneração da magistratura. A comissão tem a tarefa não só de analisar propostas já produzidas, mas consolidar e sistematizar conclusões voltadas a contribuir com a uniformização, padronização, transparência e previsibilidade das parcelas remuneratórias do Judiciário, em respeito à Constituição Federal. Para isso, os estudos e relatórios devem ser produzidos periodicamente e divulgados no portal do CNJ.
3: Pessoas com visão em apenas um dos olhos têm direito à isenção do ICMS na compra de veículo automotor.
2: Esse entendimento é do STJ. Fátima Uchoa.
5: A segunda turma do STJ rejeitou o recurso do Distrito Federal e manteve decisão que concedeu isenção do ICMS a um motorista com visão monocular. De acordo com o relator ministro Francisco Falcão, a jurisprudência das cortes superiores considera a visão monocular uma deficiência para vários efeitos jurídicos e uma lei de 2021 a classificou como deficiência sensorial do tipo visual para todos os efeitos legais. Assim, segundo o ministro, reconhecer a visão monocular como deficiência para diversos efeitos jurídicos e, simultaneamente, negar tal condição quando se trata de política pública voltada à promoção da mobilidade dessas pessoas implicaria incoerência normativa incompatível com a lógica do sistema jurídico.
3: Tribunal Superior Eleitoral abre consulta pública para definir modelo da nova urna eletrônica para as eleições de 2028.
2: Empresas especialistas poderão apresentar sugestões técnicas para aperfeiçoar o equipamento. Fábio Ruas.
6: As contribuições devem ser encaminhadas para o e-mail urna2028@tse.jus.br. As sugestões precisam ter fundamentação técnica com propostas de alteração, inclusão ou substituição dos requisitos previstos nos anexos do edital. O TSE poderá ainda solicitar esclarecimentos complementares às empresas participantes. A consulta pública vai ficar aberta por 21 dias, contados a partir da publicação do edital, e poderá ser prorrogada.
3: Ministério Público Federal entra com ação para que hospital em São Paulo implemente política de cotas na residência médica.
2: A instituição tem desrespeitado diretrizes do Ministério da Saúde, apesar de atuar no SUS e receber benefícios fiscais. Vanessa Pereira.
7: Na ação, o MPF pede que o hospital israelita Albert Einstein, em São Paulo, implemente a política de cotas nos programas de residência médica. Os pedidos incluem a abertura de editais complementares no atual processo seletivo de 2026, com a destinação de vagas para candidatos com deficiência, negros, indígenas, quilombolas e pessoas trans, conforme os percentuais definidos pelas normas vigentes. O MPF ressalta que a aplicação de ações afirmativas nas residências médicas é obrigatória, mesmo em instituições de direito privado. Isso porque tais programas envolvem o treinamento no âmbito do SUS, sendo regulamentados pelo governo federal.
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1: Uma boa noite.
0: E até amanhã.
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4: Eu sou Paula Groba.
5: E eu sou Ricardo Nakaoka.
4: E estes são os destaques de hoje do Jornal do Senado, que começa agora.
5: Congresso analisa medida provisória para conter preço do diesel.
4: Policiais e bombeiros podem receber indenização por atuação na pandemia.
5: Aumento de pena para roubo de combustíveis e menores infratores está na pauta desta semana.
4: Boa noite.
5: Boa noite.
4: Quando o diesel sobe, o impacto é sentido em toda a economia, já que o combustível é essencial para o transporte de cargas e influencia o preço de alimentos, produtos e serviços.
5: E para tentar aliviar essa pressão, o Congresso vai votar uma medida provisória editada pelo governo federal que estabelece condições para produtores e importadores beneficiados ajudarem a reduzir o preço do combustível. Os detalhes com Lana Dias.
6: O subsídio de R$ 1,12 por litro do óleo diesel fica condicionado a critérios, como dedução do valor no preço de venda do combustível e identificação dos descontos equivalentes nas notas fiscais. A fiscalização dos preços será feita pela Agência Nacional do Petróleo, Gás Natural e Biocombustíveis. Para o senador Paulo Paim, do PT do Rio Grande do Sul, a medida foi positiva, especialmente em meio à guerra no Oriente Médio.
7: O governo continua entregando, apresentando, né, para o povo brasileiro subsídios como esse do óleo diesel, né, para que realmente chegue lá na bomba, lá na ponta, né?
6: Já o senador Isalci Lucas, do PL do Distrito Federal, espera que o incentivo tenha efeito real nos preços oferecidos ao consumidor.
8: Esse preço do diesel com relação à guerra do Irã, isso acaba comprometendo a economia. Espero que isso chegue na bomba, né? Porque muitas vezes também é dado desconto e o consumidor acaba pagando o mesmo preço.
6: A subvenção entrou em vigor em 1º de junho. Valerá até 31 de dezembro e substitui medidas anteriores. A medida provisória precisa ser analisada pelo Congresso Nacional.
4: E as companhias aéreas que operam voos regulares no Brasil também podem contar com um reforço bilionário no caixa. O Congresso vai analisar outra medida provisória que destina R$ 1 bilhão para financiar o capital de giro dessas empresas.
5: O objetivo é dar suporte às operações do setor, garantindo recursos para despesas essenciais e manutenção das atividades. O crédito extraordinário será administrado sob supervisão do Ministério da Fazenda e já está disponível.
4: O que é decidido no Congresso pode acabar no Supremo Tribunal Federal. E neste mês, temas que mobilizam parlamentares e dividem opiniões também estarão no centro dos julgamentos da Corte.
5: Entre os assuntos, a responsabilidade das plataformas digitais por conteúdos publicados na internet. A reportagem é de Márcio Maturana.
9: Nesta quarta-feira, dia 10, a Corte deve julgar recursos contra a decisão que ampliou a responsabilidade das plataformas digitais no julgamento sobre o Marco Civil da internet. No dia 17, está na pauta o prazo de 24 meses dado pelo ministro Flávio Dino para o Congresso regulamentar a mineração em terras indígenas. O Senado tem um grupo de trabalho sobre isso, que é presidido pela senadora Tereza Cristina, do PP de Mato Grosso do Sul.
10: O que nós não podemos mais conviver é com essa situação de infratores que invadem as terras indígenas, fazem o garimpo, na verdade, né, e ninguém ganha nada com isso. Nem os povos indígenas, nem o Estado.
9: E para o dia 24 está marcado o julgamento do Supremo Tribunal Federal que discute o vínculo de trabalho entre motoristas e entregadores com plataformas digitais, a condição chamada de uberização.
4: Durante a pandemia de Covid-19, profissionais da segurança pública também estiveram nas ruas, mantendo serviços essenciais e atuando diretamente no enfrentamento da crise sanitária.
5: Agora o Senado pode ampliar um benefício já concedido aos trabalhadores da saúde, garantindo indenização para policiais, guardas e bombeiros que morreram ou ficaram permanentemente incapacitados em razão da atuação na linha de frente da pandemia. Os detalhes com Bruno Lourenço.
11: O projeto original, que está pronto para ser votado, votado na Comissão de Segurança Pública, do senador Marcos Duval, do Avante do Espírito Santo, foi apresentado no auge da crise sanitária em 2020 e pedia a criação de uma pensão especial para os dependentes dos profissionais da linha de frente. Naquela época, o senador destacava o drama de policiais e profissionais da saúde que iam para o trabalho sem saber se voltariam e de suas famílias.
12: É um amparo de toda a sociedade, um reconhecimento de toda a sociedade desse trabalho. Porque hoje, caso aconteça alguma coisa com ele, não é considerado acidente de trabalho, simplesmente uma morte natural. A família acaba não tendo a segurança, os benefícios que a família tem que ter uma profissão como essa, que você vai para o trabalho e não sabe se volta.
11: O relator da matéria, senador Márcio Bittar, do PL do Acre, atualizou o projeto para levar em conta a lei aprovada pelo Congresso Nacional em 2021, que garantiu uma compensação financeira paga pela União aos profissionais de saúde incapacitados pela Covid-19 ou aos seus herdeiros, em caso de óbito. O substitutivo apresentado por Bittar estende os mesmos direitos e valores aos agentes de segurança pública, como policiais de todas as corporações, guardas municipais, bombeiros, agentes de trânsito e guardas portuários.
4: E o combate à criminalidade e à proteção do patrimônio público estarão entre os destaques das comissões do Senado nesta semana.
5: Na pauta, propostas que endurecem as punições para o furto de combustíveis e ampliam o tempo máximo de internação de menores envolvidos em atos infracionais graves. Saiba mais com a repórter Marcela Cunha.
13: Na terça-feira, a Comissão de Serviços de Infraestrutura pode votar uma proposta que endurece a punição contra o furto e o roubo de combustíveis, com penas de 4 a 10 anos de reclusão. E na Comissão de Segurança Pública, uma proposta aumenta o tempo máximo de internação de adolescentes que cometerem atos infracionais graves, especialmente os equivalentes a crimes hediondos. Hoje, pelo ECA, a internação não pode passar de 3 anos, como lembrou o senador Fabiano Contarato, do PT do Espírito Santo.
14: Não é razoável, por exemplo, hoje, se um rapaz de 17 anos, 11 meses e 29 dias, ele estuprar e matar e ocultar o cadáver, ele vai ficar, no máximo, 3 anos.
13: Na quarta, a Comissão de Constituição e Justiça analisa o projeto que facilita a cobrança da pensão alimentícia e outro que amplia o prazo para vítimas de crimes sexuais cometidos na infância ou na adolescência pedirem indenização na justiça. Já na Comissão de Ciência e Tecnologia, destaque para o projeto que reforça a proteção de dados pessoais para reduzir o risco de vazamentos e uso indevido de informações dos cidadãos por empresas e órgãos públicos.
4: Já no plenário, estão na pauta desta semana medidas que ampliam a proteção aos trabalhadores domésticos resgatados de situação análoga à de escravidão.
5: A renegociação de dívidas de produtores rurais e a definição de novas regras para atividades de inteligência no país também estão na pauta. Repórter Pedro Pincer.
15: Na terça-feira, pode ser analisado o projeto que estabelece novas medidas de proteção e acolhimento para trabalhadores resgatados de condições análogas à escravidão. A ideia é ir além da punição aos infratores e assegurar o acolhimento estrutural das vítimas, com acesso facilitado a benefícios sociais, acompanhamento psicossocial e políticas de qualificação e inserção no mercado de trabalho. Outra novidade, segundo o senador veneziano Vital do Rego, do MDB da Paraíba, é o combate à exploração no ambiente doméstico.
16: O trabalho doméstico tradicionalmente invisibilizado nas políticas públicas e na fiscalização estatal. O projeto reconhece que esse setor apresenta riscos específicos de exploração em razão do isolamento do local de trabalho, da assimetria de poder entre empregador e empregado e da naturalização histórica de práticas abusivas.
15: Já na quarta-feira, o plenário analisa a criação de uma linha especial de crédito com recursos do Fundo Social do Pré-Sal para a renegociação de dívidas de produtores rurais. O relator, senador Renan Calheiros, do MDB de Alagoas, afirmou que o texto foi ajustado para impedir que a regulamentação da proposta crie exigências excessivas ou restrições que dificultem a sua aplicação. Constam ainda da pauta da semana o projeto que estabelece diretrizes para as atividades de inteligência no Brasil e o texto que cria a política de governança da administração pública federal.
4: E motoristas com bom histórico no trânsito já podem contar com uma novidade na renovação da Carteira Nacional de Habilitação. Entrou em vigor a renovação automática da CNH para condutores sem infrações sujeitas à pontuação nos últimos 12 meses.
5: A medida reduz etapas burocráticas, mas mantém a exigência dos exames médicos obrigatórios, retomada pelo Congresso Nacional. Nacional. A nova lei também prevê a criação de um teto nacional para o valor desses exames, que será definido pela Secretaria Nacional de Trânsito. Com a edição de Paula Groba e trabalhos técnicos de João Lira, o Jornal do Senado fica por aqui. Acompanhe agora as notícias da Câmara dos Deputados. Boa noite.
4: Boa noite e até amanhã.
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17: Deputados aprovam convenção da OIT sobre segurança e saúde no trabalho.
18: Câmara cria cadastro de pesquisa sobre drogas experimentais contra o câncer.
17: Relatório final sobre o combate à misoginia deve ser apresentado na quarta.
18: Projeto que altera código de mineração já pode entrar na pauta do plenário.
17: Boa noite. O plenário da Câmara pode votar projeto criticado pelo governo que altera o Código de Mineração. O repórter Antônio Vital nos conta como está a discussão.
19: Ganhou o regime de urgência e pode ser votado a qualquer momento no plenário da Câmara projeto que altera diversos pontos da legislação da mineração. Entre outras medidas, o texto amplia o conceito de garimpeiro e cria o leilão social, que vai ofertar áreas de menor volume de minérios e pode beneficiar cooperativas de garimpeiros, que terão prioridade no processo de autorização. A lei atual define a garimpagem como trabalho individual que utiliza instrumentos rudimentares, aparelhos manuais ou máquinas simples. A nova definição prevê que a atividade não depende da técnica utilizada ou do tamanho da produção. A proposta foi apresentada por um grupo de trabalho criado em 2022 para propor mudanças no Código de Mineração. O projeto é assinado pelo deputado Felipe Barros, do PL do Paraná, coordenador do grupo. A justificativa é que o projeto dá mais agilidade ao processo de mineração. Um dos pontos permite que o plano de aproveitamento econômico da jazida levará em conta apenas questões de salubridade e segurança e não vai abranger o método utilizado no garimpo e beneficiamento. Outro dispensa licenciamento ambiental para pesquisa se a tecnologia usada não provocar impactos significativos. O regime de urgência provocou discussão no plenário. O governo se manifestou contra a proposta e pediu mais discussão antes da votação, como disse a deputada Érica Cocai, do PT do Distrito Federal.
20: Esse projeto é para legalizar o garimpo, e legalizar o garimpo sem regras. Nós, o Brasil inteiro, viu o desastre que houve no território Yanomami, pela ação sem regras do próprio garimpo. Porque não dá para ficar todo o tempo passando a boiada, porque meio ambiente é fundamental para a própria soberania. Mas nós também temos a posição do Ministério do Planejamento, da Casa Civil, do governo, contra esta proposição. Não dá para liberar, como está se propondo, o garimpo sem regras.
19: Já o deputado Joaquim Passarinho, do PL do Pará, relator do grupo de trabalho que apresentou a proposta, defendeu as mudanças na lei de mineração. Segundo ele, o objetivo é permitir que pequenas empresas atuem no setor.
21: No nosso projeto, não há nenhum tipo de restrição ao meio ambiente, não há nenhum tipo de facilitação, não há anuência prévia, não há tácita, não há nada disso. Pelo contrário, o que nós estamos tentando é tirar da mão de 5, 6 empresas, umas nacionais, outras internacionais, que detêm quase todo o subsolo nacional pesquisado. Está na mão de 5 empresas. E essas empresas não dão anuência para as menores empresas trabalharem. E o subsolo brasileiro, ele é do povo brasileiro.
19: Com o regime de urgência, o projeto que altera diversos pontos da legislação sobre mineração pode ser votado diretamente no plenário da Câmara, sem passar pela análise das comissões permanentes da Casa. Da Rádio Câmara de Brasília, Antônio Vital.
2: Relações Exteriores.
18: Pastor Henrique Vieira, do PSOL do Rio de Janeiro, protocolou no STF um pedido de inclusão de novas lideranças da oposição em inquérito que busca esclarecer a atuação de políticos brasileiros contra instituições e contra a soberania nacional junto ao governo dos Estados Unidos.
17: Pastor Henrique Vieira defende uma apuração técnica sobre reuniões ocorridas no país norte-americano. O deputado suspeita que a taxação a produtos nacionais e os ataques ao sistema de pagamento instantâneo PIX é fruto de pressão dessas lideranças.
18: José Medeiros, do PL de Mato Grosso, critica a condução da política externa do governo federal. De acordo com o parlamentar, o executivo cria atritos com o governo dos Estados Unidos para desviar o foco das críticas e dos vários problemas nacionais.
17: José Medeiros alega que possíveis taxações contra produtos brasileiros resultam de uma investigação sobre práticas comerciais consideradas prejudiciais aos Estados Unidos. Ele reitera que as novas taxas não têm relação com qualquer atuação de parlamentares da oposição.
2: Educação.
18: Comissão aprova projeto que autoriza o uso de escolas para atividades da comunidade no entorno. A reportagem é de Júlia Lopes.
0: Quadra, auditório e sala de aula poderão ser usados pela comunidade fora do período letivo. A Comissão de Educação aprovou o projeto de lei que permite às comunidades utilizarem os prédios escolares para a prática de exercícios e atividades de lazer. Pelo texto, a direção de cada instituição será responsável pela autorização e quem solicitar o uso deverá assinar um termo de responsabilidade sobre o patrimônio escolar. Além disso, a utilização dos espaços não poderá interferir no funcionamento regular da escola durante o período letivo, nem em atividades extracurriculares. O relator da proposta, deputado Luiz Fernando Vampiro, do MDB de Santa Catarina, destacou que, em muitos casos, esses espaços são os únicos disponíveis na comunidade para a realização dessas atividades.
1: Porque em algumas cidades do Brasil, nós temos um ginásio, por exemplo, de uma escola que é único naquela cidade e por uma briga política de alguma coisa não pode ser utilizado pela comunidade. Esse é o objetivo dessa lei, é colocar como base nacional a autorização de prédios públicos para a utilização do seu entorno onde está inserido.
0: O projeto prevê a realização de atividades formativas, científicas, culturais e esportivas com o objetivo de integrar a comunidade escolar, incluindo as famílias dos estudantes e moradores do entorno de cada escola. O texto estabelece ainda que atividades com fins lucrativos só poderão ser autorizadas se forem realizadas por entidades públicas ou de caráter social ou filantrópico, com finalidade social comprovada. O deputado professor Reginaldo Veras, do PV do Distrito Federal, que participou da discussão da proposta, explica na prática como essa medida já acontece nas comunidades do Distrito Federal.
22: Até às 23 horas do sábado e do domingo, a quadra é utilizada ininterruptamente pela comunidade, porque simplesmente, senhoras e senhores, não tem outro espaço de lazer. E o grande barato, a gente dialogando com a galera que usa para jogar o futebol, a gente ainda faz os mutirões para que eles façam a pintura, para que eles mantenham o espaço.
0: A proposta que busca promover a integração entre a escola e a comunidade e altera a Lei de Diretrizes e Bases da Educação Nacional segue agora para análise na Comissão de Constituição e Justiça. Da Rádio Câmara de Brasília, Júlia Lopes.
2: 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Saúde.
17: Câmara aprova projeto que cria cadastro de pesquisas sobre drogas experimentais para tratar o câncer. A repórter Sofia Peçanha nos conta como deve funcionar.
23: A Câmara dos Deputados aprovou o projeto que cria o Banco Nacional de Combate ao Câncer. O objetivo é divulgar em todo o país, de forma sistematizada, os protocolos abertos de pesquisa de drogas experimentais em oncologia já validadas pelas normas de ética médica. Segundo dados da Organização Mundial da Saúde, no ano passado o câncer foi a segunda doença responsável pelos óbitos registrados, juntamente ao grupo de doenças cardiovasculares e as doenças do aparelho respiratório. Nesse cenário, o projeto pretende democratizar os novos tratamentos, tornar os protocolos experimentais amplamente conhecidos pela comunidade médica e pelo público em geral, e humanizar os canais de acesso aos medicamentos e tratamentos, como ressaltou a deputada Rosângela Moro, de São Paulo, relatora na Comissão de Saúde.
24: A centralização dessas informações democratiza o acesso a novas opções de tratamento e fortalece a pesquisa clínica no país.
23: As pesquisas serão disponibilizadas ao público em geral, aos profissionais de saúde previamente registrados e às centrais de regulação de consultas de cada estado. Os dados coletados serão organizados e ordenados pelos ministérios das áreas da saúde e da ciência e tecnologia, ou por outro órgão indicado por estes ministérios. Médicos e demais profissionais poderão dispor de uma base de dados diversificada, atualizada, gratuita e de fácil acesso. Assim, a equipe médica ampliará o leque de alternativas de tratamento pacientes, potencializando as possibilidades de recuperação de cada paciente, como destacou a deputada Rosângela Moura.
24: Permitirá que profissionais de saúde e pacientes tenham acesso a tratamentos inovadores, aumentando as chances de sucesso terapêutico e possibilitando a escolha dos tratamentos mais adequados ao tipo de câncer.
23: As informações disponibilizadas no banco de dados deverão estar habilitadas pela Comissão Nacional de Ética em Pesquisa e pela Agência Nacional de Vigilância Sanitária. O projeto que cria o Banco Nacional de Combate ao Câncer será analisado em seguida pelo Senado, caso não haja recurso para análise no plenário. Da Rádio Câmara de Brasília, Sofia Peçanha.
2: Desenvolvimento Regional.
18: Ricardo Maia, do MDB, registra visita que fez a vários municípios no interior da Bahia. O parlamentar cumprimenta a população e lideranças locais, especialmente das cidades de Tucano, Ouriçangas, Queimadas e Cansanção.
17: Ricardo Maia destaca seu retorno à cidade de Araci depois de uma ausência de 2 anos relacionada à morte de seu irmão. Ele ressalta que, mesmo distante, continuou enviando recursos para a compra de viaturas, ambulâncias, tratores e para a construção de quadras esportivas, entre outras iniciativas.
2: Trabalho.
18: Câmara aprova a convenção da Organização Internacional do Trabalho sobre segurança e saúde no trabalho. As informações com a repórter Daniele Lessa.
3: A Câmara dos Deputados aprovou o projeto que aprova o texto da Convenção 187 da Organização Internacional do Trabalho, a OIT, sobre o marco promocional para a segurança e a saúde no trabalho. O texto da convenção foi adotado pela OIT em 2006 e busca promover a melhoria das condições de segurança e saúde no trabalho, com ações para prevenir lesões, doenças e mortes relacionadas à atividade profissional. A mensagem presidencial que encaminhou o texto ao Congresso destaca que a segurança e a saúde no trabalho passaram a ser reconhecidas pela OIT como parte dos princípios e direitos fundamentais no mundo do trabalho. Segundo o documento, a proteção à vida, à saúde e à integridade física dos trabalhadores é um direito humano básico. A convenção prevê que os países que ratificarem o texto adotem uma política nacional, com programas nacionais de segurança e saúde no trabalho. Essas medidas devem ser construídas em consulta com organizações representativas de empregadores e trabalhadores. O texto também valoriza a criação de uma cultura de prevenção para reduzir riscos no ambiente de trabalho. Ao defender a proposta, o deputado Hildo Rocha, do MDB do Maranhão, argumentou que aumentar a segurança no trabalho melhora a produtividade das empresas.
6: Para que nós possamos criar um ambiente de trabalho mais seguro, mais saudável, e isso favorece, logicamente, a nossa economia brasileira, melhora, sem dúvida nenhuma, o custo Brasil, porque vai aumentar a produtividade.
3: Hildo Rocha disse ainda que o aumento da produtividade torna as empresas brasileiras mais atrativas para investimentos. O deputado Marcel Van Hatten, do Novo, do Rio Grande do Sul, encaminhou voto contra a proposta, por considerar que o texto da convenção interfere no trabalho do parlamento.
7: Com tratados internacionais que afetam a nossa soberania, o Novo orienta contra. Afeta a nossa legislação nacional e a capacidade do parlamento decidir o que é melhor para o trabalhador.
3: O plenário da Câmara aprovou também mais 2 acordos internacionais. O protocolo de Montevidéu sobre compromisso com a democracia no Mercosul estabelece medidas a serem tomadas pelos países participantes em caso de ruptura da ordem democrática, incluindo fechamento de fronteiras e sanções políticas e diplomáticas. Também foi aprovado acordo com a Venezuela para a cooperação em ciência e tecnologia espacial, em projetos nas áreas de observação do território, telecomunicações, tecnologias e dados espaciais. O Brasil já mantém acordos similares com Argentina, Peru e Colômbia. A Convenção da Organização Internacional do Trabalho sobre Segurança e Saúde no Trabalho e os 2 acordos internacionais agora serão analisados no Senado. Da Rádio Câmara de Brasília, Daniele Lessa.
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2: Direitos Humanos.
17: O relatório final do Grupo de Trabalho sobre Combate à Misoginia deve ser apresentado na próxima quarta-feira. O repórter Murilo Souza adianta um pouco de como foi a última discussão do GT.
9: A Câmara dos Deputados encerrou a fase de audiências públicas do Grupo de Trabalho que analisa o projeto de lei que equipara a misoginia, definida como ódio ou aversão às mulheres, ao crime de racismo. O texto prevê penas de 2 a 5 anos de prisão para combater discursos de ódio e a discriminação baseada na crença da supremacia masculina. A coordenadora do colegiado, deputada Tabata Amaral, do PSB de São Paulo, anunciou que o foco agora está em receber sugestões técnicas para construir a versão para a votação.
10: O nosso trabalho está longe de ter terminado. A gente está agora numa fase muito importante de acolher as contribuições técnicas, de sugestões de alteração do texto que a gente está analisando. Então, por favor, me procurem, procurem a equipe do meu gabinete, a secretaria do nosso grupo de trabalho, para que a gente possa fazer esse esforço difícil, complexo, mas necessário, de tentar... Não sei se consensuar, mas com certeza consolidar as contribuições para que a gente possa avançar.
9: A última audiência pública reuniu juristas, pesquisadores e representantes de embaixadas para avaliar a eficiência jurídica da proposta. O objetivo é assegurar que os novos mecanismos possam ser aplicados de forma prática pelo sistema de justiça e estejam alinhados com os princípios da Constituição Federal, como a liberdade de expressão e a dignidade humana. Segundo a deputada, o relatório final do colegiado será apresentado na próxima quarta-feira. Durante a reunião, representantes estrangeiros compartilharam as experiências de seus países. Simon Fairweather, conselheiro político da Embaixada Britânica, explicou que o Reino Unido incluiu o sexo na lista de motivações de crimes de ódio. Pela legislação britânica, se um crime for motivado por hostilidade baseada no sexo, a pena se torna mais severa. Ele também destacou ações voltadas para o ambiente digital, como a proibição de aplicativos de inteligência artificial que tiram a roupa de mulheres em fotos sem autorização. Já a representante da embaixada francesa, Cynthia O'Hyan, afirmou que a lei da França evita o termo misoginia, por considerá-lo amplo e subjetivo. O direito francês prefere focar em sexismo ou violência sexista. A constitucionalista Alice Bianchini, presidente da Associação Brasileira de Mulheres de Carreiras Jurídicas, garantiu que a proposta atende aos critérios técnicos necessários para integrar o sistema penal. Ela rebateu críticas de que o texto criaria um conceito vago e explicou que a proposta segue a mesma lógica das leis que já punem o racismo e a homotransfobia. O projeto de lei que criminaliza o ódio contra mulheres já foi aprovado pelo Senado e, se for aprovado pela Câmara dos Deputados sem alterações, poderá seguir diretamente para a sanção presidencial. Da Rádio Câmara de Brasília, Murilo Souza.
2: Segurança Pública.
18: Coronel Ulisses, do União do Acre, relata sua experiência de mais de 30 anos na segurança pública para apoiar a classificação do PCC e do Comando Vermelho como organizações terroristas. Segundo ele, as facções espalham medo nas comunidades, dominam territórios e impõem regras.
17: Para Coronel Ulisses, o governo federal é tolerante com o crime organizado e, por isso, resiste contra a classificação dos grupos criminosos como terroristas. O deputado entende que só o endurecimento das leis é capaz de desestimular a criminalidade e ampliar a proteção aos cidadãos.
18: Delegado Éder Mauro, do PL, critica a condução da segurança pública no Pará diante do avanço de organizações criminosas no estado. Ele relata que comerciantes de Belém têm sido ameaçados por criminosos que cobram taxas para permitir o funcionamento de estabelecimentos.
17: Delegado Éder Mauro responsabiliza o grupo político que comandou o governo estadual nos últimos anos. Ele também contesta a eficácia da PEC da Segurança Pública, que busca centralizar as ações no governo federal. O deputado entende que os estados precisam de mais autonomia.
18: Termina agora o jornal Câmara dos Deputados, produzido pela Rádio Câmara, com trabalhos técnicos de Wellington Teles e apresentação de Val Monteiro e Luciana Vieira. Uma boa noite para você.
17: Você fica com as notícias do Tribunal de Contas da União. Boa noite.
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2: 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Boa noite.
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Maravilha, minha gente! Alô, Valadares! Boa noite, boa noite! Cheguei, cheguei, cheguei, Brasil! Cheguei, Valadares! Mais uma vez, mais uma semana abençoada. Eu sou o pastor Elias de Jesus e esse é o programa Sucesso Total até às 10, com você para abençoar a tua vida. Maravilha, maravilha, minha gente, 8 horas e 6 minutos. Vamos lá, vamos orar ao Pai das Luzes, agradecendo a Ele por mais um dia. Ó grande Deus e poderoso Pai, muito obrigado por mais um dia. Obrigado, Senhor, porque nós deitamos ontem e levantamos hoje e fazemos parte dos viventes dessa terra. É um privilégio muito grande, Senhor, estar vivo no dia de hoje para poder agradecer ao Senhor. Muito obrigado, ó Senhor. Muito obrigado ao Senhor Jesus que está sentado à direita de Deus Pai Todo-Poderoso, em um alto e sublime trono branco, onde os anjos, arcanjos, querubins e serafins, sem cessar, estão dizendo: Santo, Santo, Santo é o Senhor dos Exércitos, e toda a terra está cheia da tua glória. Meu Deus, muito obrigado pela vida da minha esposa, dos meus filhos, da minha mãe, dos meus irmãos e também de cada irmão da 104 FM, não só de Valadares, outra cidade, outro estado e outros países através das redes sociais, através do aplicativo da 104. Meu Deus, eu te agradeço, muito obrigado.

Muito obrigado, Senhor, por tudo que o Senhor tem feito. Obrigado também por aquilo que o Senhor ainda vai fazer em nossa vida. E obrigado pelas promessas, pois eu creio que serão realizadas. Muito obrigado, ó Pai das Luzes, obrigado, obrigado, obrigado, obrigado, Senhor. Mais uma vez, são agora 8 horas e 8 minutos. Hoje é 8/6/2026, nós estamos aqui agora com o programa Sucesso Total. Meu Pai, que possamos ter uma semana abençoada na Tua presença, uma semana produtiva na presença do Senhor. Já agradeceu a Deus hoje, meu amigo? Não? Já agradeceu, minha amiga? Já agradeceu, Paula? A Paula lá do Elvabá tá ligada também. Já agradeceu, Paula? Já agradeceu, Zé Batista, lá de Pouso Alegre de Minas? Já agradeceu? Isso aí, minha gente. Vamos lá de louvor de Aline Barros, Brilha Jesus, começando o programa Sucesso Total. Brilhando com Jesus. Música.

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É o meu amigo Roberto, esposa da Sueli, tá aí também com a gente, né, Roberto? Maravilha, hein, meu amigo? A Paula também já tá com a gente aí, que maravilha. Vamos lá, gente, tá chegando mais um louvor maravilhoso, Jonas Vilar, Te Amo Mais Que Tudo, ao vivo.

0: Maravilha, gente, esse aí é o Jonas Vilas. São agora 8 horas e 31 minutos. Tô vendo aqui, Zé Batista tá comigo também, tá comigo, Zé Batista. 4 graus aí, Zé Batista. Que é isso, rapaz? Aqui tá 20 graus, aí tá 4. Meu Deus, pela manhã, hoje tava em 14 graus, hoje pela manhã, aqui de Valadares. E o povo vestindo blusa de frio, porque realmente fica fazendo frio. Mas 4 graus aí em Pouso Alegre, meu amigo, que é isso, hein? Meu Deus. E a gente, vamos agora. É melhor de três, você pediu e eu vou tocar melhor de três com ela. Cassiane, a Cassiane que vai estar na Expo Agro, na Grande Noite Gospel, dia 6 de julho, mês que vem agora. Tá chegando, é rapidinho, chega dia 6 de julho, né, gente? É, Cassiane, Matos Nascimento, pastor Flamarion ministrando a palavra, vai ser forte demais. Parque de exposições. O altar vai se tornar um palco de milagres, onde vidas vão se entregar com certeza para Jesus diante do louvor e também da palavra. Vamos agora, melhor de três.
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Alô, minha gente, maravilha, nós estamos de volta, tivemos aí melhor de três com a Cassiane, ela que vai estar no Parque de Exposições da Grande Noite Gospel, dia 6 de julho. Maravilha, eu quero agradecer aqui o Geraldo, a Betinha, né, lá do bairro Maria Eugênia, hoje eu levei em três ingressos para lá na casa deles. Agradeço muito ao Geraldo pela recepção, viu? Betinha tava dormindo, né Geraldo? 9 horas da manhã também, né? Tava um tempinho gostoso. Tô falando com o Zé Batista lá de Pouso Alegre. Zé Batista lá de Pouso Alegre tá falando comigo aqui. Ele tá com um punhado de blusa, um punhado de calça, tá trabalhando. E ele me mostrou aqui quantos graus que tá lá em Pouso Alegre. 4 graus. Que é isso, gente? É, não é brinquedo não, hein? Ó, tá chegando um louvor maravilhoso agora do meu amigo Jonathan Rodrigues. A nova canção, Como Será o Amanhã. Essa canção vai ser sucesso também, Jonathan Rodrigues, assim como todas as canções, meu amigo. Vamos lá, daqui a pouquinho a gente volta e lembrando que às 9 tem Pediu Ouviu.

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